0: Se o Silva, líder do Brasil, se é Silva, você pode confiar. E vem Verdão no campo de ataque, bola foi solta. Frente, a batida no gol. Exagerou na pancada, põe para a linha de fundo. Ele vem para o toque de bola novamente. Tentou descer, André Pereira bateu mal. Tá parado o jogo, tá marcado o tiro de meta para o Flamengo bater.
1: E nessa formação do técnico Abel Ferreira, o André Pereira não é mais volante. É um camisa 10, mais próximo de Flaco Lopes. Ficou fora da Copa do Mundo, mas tem talento. Camisa de número 8 do Verdão.
0: É bola no campo de defesa para Sergiando o recorde novamente. O time do Flamengo no campo de defesa. A abertura vem pelo setor de direito do campo da reta. Guarda vai para o domínio de bola. Everton. Everton Araújo domina para o time do Flamengo. Abre a jogada pelo setor de direita. Na direita, Varela. Varela recorde para o Flamengo. Passa a bola que divide o campo de Carter. Vem para o toque de bola contigo no setor intermediário. Recolheu pelo meio de campo. A bola foi solta. Frente de Carrascal. Ele prende o lance e volta contigo no setor de meio de campo. Recomeça a jogada novamente. Paquetá. Domina o time do Flamengo e está jogando 0-0. Começo de jogo. 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Abertura para o Pedro. Pedro dominou, gente. Gira em cima da marcação. Soltou na direita. Campo de ataque para Varela. Varela domina para o time do Flamengo. Vem para o toque de bola contigo na intermediária para Paquetá. Ele balança, tenta a finta, aperta na marcação. O time do Palmeiras tenta chegar na bola. Recolhe novamente na finta. Escapou o Everton. Everton Araújo domina. Prefere voltar a jogada na zaga central. Está jogando contigo no campo de defesa. Recomeça novamente. Ele é Ortiz. Ele prende o lance para o time do Flamengo. Abriu pelo setor de esquerda. Flamengo e Palmeiras 0-0. Domínio do campo de ataque. Levanta. Foi feito dentro da grande área, afasta o time do Verde. Domina o Palmeiras, vem pro toque de bola com o Marlon Freitas errado. A bola volta no meio de campo com o Everton. Abriu jogada na ponta, tentou a finta para a volta com um toque de bola de Arias. Arias domina pro time do Palmeiras, vem pra finta em cima da marcação, vai tentar o toque de bola. Ele gira de um lado a outro, prende a jogada, ganha no campo de defesa, sai jogando com o Tingo. O time do Palmeiras com o Arthur. Arthur domina para o Murilo. Murilo recorde para o Marlon Freitas. Ele prende pro time do Palmeiras para ser jogando no campo de defesa para Gomes. Gomes domina. Palmeiras. Meias brancas, calções verdes, camisas brancas. O Flamengo, meias em vermelho e preto, calção branco e camisa em vermelho e preto. E do meio do time do Palmeiras, Marlon Freitas tenta descer para o time do Verde. Em velocidade, desce, ninguém se movimenta. Flaco pediu, bola foi solta na direita, campo de ataque. Ele vem para o breque, vai para a finta, Flaco. Girou, cruzou, boa bola de cabeça. Vem para tirar Léo Pereira. Ele põe para fora em lateral esquerdo, ataque para o time do Palmeiras bater.
1: E nessa jogada, as funções se inverteram. Flaco como um ponteiro pela esquerda e o Alan como centroavante. Por pouco não sai o primeiro do Palestra.
0: É bola pro time do Palmeiras. Arthur sai jogando pro time do Verde, vem pra frente em cima da marcação, tentou cruzamento, levantou na boca do gol nas mãos do Rossi. Goleiro do Flamengo ganha a jogada, tenta ligar a... frente, mas dá de graça para Gomes, que domina no campo de defesa para sair para o jogo. 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É Flamengo e Palmeiras para você no futebol da Bandeirantes. Pedro Martelli transmitiu a vitória do time do Grêmio 3-2 sobre o time do Santos. O Peixe na zona de rebaixamento do Campeonato Brasileiro. Domínio do campo de defesa, tenta descer novamente o time do Palmeiras. A bola volta no campo de retaguarda, vem para o toque de bola curtinho, o time do Verde. Domínio novamente curtinho, Marlon Freitas pede. Abertura vem pelo setor de esquerda para Arthur. Arthur domina para Arias, Arias longe da grande área. Recorda a jogada para Marlon Freitas. Ele já sai jogando no toque de bola curtinho no setor intermediário. Domínio do campo de defesa, que linda letra que a bola volta no toque de bola curtinho novamente no campo de retaguarda, balança da marcação, tanto toque de bola, o time do Palmeiras no campo de defesa. Leandro Quesada, um abraço, boa noite, Quesada!
2: Boa noite, Ulisses, grande jogo, o jogo mais esperado da temporada. Num campeonato que não tem uma final específica, a gente tem um grande jogo no Maracanã, com todos os problemas dos últimos jogos, oscilando o Palmeiras, enfim, continua firme e forte para buscar esse título. Só que tem ali no retrovisor um Flamengo, se vencer hoje, é bom lembrar, tem um jogo a menos ainda contra o Mirassol, poderá em breve ser o líder absoluto desse Campeonato Brasileiro. Jogaço que a gente está acompanhando aqui, Ulisses.
0: 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Você confere, jogados para você conferir, 7 minutos de bola rolando, girando o placar do Brasileirão. Continua para você. Flamengo 0, Palmeiras também 0 na Bandeirantes. É você, Lucas Bueno.
3: No Campeonato Brasileiro, o São Paulo empata em 1-1 com a equipe do Botafogo. Vitória vence por 2-0 o Internacional. O Mirassol vence por 1-0 a equipe do Fluminense. Na voz de Pedro Martelli, escutamos o Grêmio vencendo por 3-2 a equipe do Santos.
0: 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Obrigado pelo carinho da sintonia. O banco do Flamengo agitado, hein, Caçada?
2: Muito agitado, né? O Bruno Henrique tá ali reclamando não sei do que. Uma semana agitada também por muitas reclamações, né? Depois o Fabiano vai contando pra gente. Reclamação do Flamengo, porque acho que vai ser prejudicado pelo fato de ter muitos jogadores convocados para defender as seleções que vão para a Copa do Mundo. Enfim, mais uma pitadinha nessa rivalidade, Ulisses, envolvendo os dois maiores projetos de futebol no Brasil nesse momento.
0: Mas que arbitragem ajuda o Flamengo, não tem nem que reclamar, né? É o futebol da Bandeirantes pra você. Do meio do campo de defesa, tenta descer contigo novamente o time do Flamengo pelo setor de esquerda, quebra-ataque, vem pro toque de bola contigo novamente, Alexandre. Ele prende o lance, tenta soltar a jogada na entrada da grande área, domina, balança na marcação, prendeu, tenta o cruzamento na área, erra o passe de bola, Carrascal. A bola volta com o time do Palmeiras, tenta ganhar a jogada novamente no toque de bola contigo no setor intermediário. Do meio do time do Flamengo pra ser jogando no campo de defesa, recorre a jogada do time do Flamengo, prende no campo de retaguarda para Carrascal. Ele prende o lance, domina pelo setor de direita, abriu para Varela. Varela domina pelo time do Flamengo, vai para a finta, tenta o toque de bola, 0-0 é o placar do jogo. 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Varela vem para o cruzamento para Carrascal, dominou, cruzou, levantou na boca do gol, vem Giai para tirar. Marlon Freitas de Canela toca na bola errado, domina o Flamengo. Só dá Flamengo no jogo, hein, Quesada?
2: Só dá Flamengo, a gente esperava isso, né? É assim quando joga no Maracanã, pressão total. Há um Palmeiras também que sabe esperar o adversário, sabe sofrer, né? Daqui a pouco Palmeiras tenta aí um contra-golpe fatal. Olha o Flamengo aí.
0: E vem pro jogo o time do Flamengo, cruzamento na grande área. Gomes vem pra tirar de cabeça, bola volta com o time do Flamengo dentro da grande área, domina, balança em frente à marcação, tentou Alexandre. Volta pra rasgar o time do Palmeiras, lateral pro time do Flamengo, bater pela esquerda, campo de ataque. 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Domínio do campo de ataque, tenta descer o time do Flamengo, bola foi chuta para a direita para Varela. Varela domina para o time do Flamengo, volta a jogada contigo no campo de retaguarda para Jorginho. Jorginho para Varela, recolhe o time do Flamengo para ser jogando no campo de defesa com a Mafre. 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A bola já volta no toque de bola, tenta descer novamente o time do Flamengo na direita com Varela. Ele prende o lance pelo comando de ataque, vem para a finta da marcação, tentou cruzamento, recolhe, domina pelo seu campo de defesa, vem para a finta em cima da marcação do primeiro, prende o lance, curtiu no setor intermediário, lançamento vem para dentro da grande área. 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A abertura vem curtiu no campo de retaguarda para sair jogando. Domina o Flamengo no campo de defesa, tenta ser jogando o Léo Ortiz. Ele prende a jogada, abre para Léo Pereira, de Léo para Léo, já domina pelo setor de direito no campo de ataque, vem para o toque de bola curtinho com Everton Araújo. Everton Araújo domina para o time do Flamengo, gira a jogada com Jorginho. Jorginho volta novamente com Léo. Léo domina o Léo Ortiz no campo de defesa para Jorginho. Jorginho recolhe para o time do Flamengo, tenta o passe, ele bola perto do time do Palmeiras para ganhar a jogada. A abertura vem para a direita, tenta o toque curtinho no intermediário, vê a falta. Tá parado o jogo, tá marcada a falta em cima do Varela, cometida pelo jogador do time do Palmeiras, o John Arias.
1: Dois jogadores que vão se despedindo pré-Copa, estarão na Copa. John Arias na Colômbia, Varela no Uruguai, vem Flamengo.
0: E vem pro jogo o time do Flamengo, bola foi chuta para a direita do campeonato, ataque, boa enfiada de bola. A abertura para Alexandre, vai cruzar, lindo drible, cruzou, levantou, levantou, gol! Afasta a zaga do Palmeiras, vem para tirar. Domina o time do Palmeiras, tenta descer do campo de defesa, houve a falta. Tá parado o jogo, marcada a falta, campo de defesa em frente à grande área pro time do Palmeiras bater.
1: E nesse começo de jogo, Arias e Alan, que seriam os atacantes do Palmeiras, são assistentes dos laterais, porque o Flamengo ocupa o campo de ataque, ainda sem levar tanto perigo a Carlos Miguel, mas toma conta do setor ofensivo a equipe mandante.
0: 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Obrigado pelo carinho da sua sintonia. E domina e sai jogando novamente o time do Palmeiras. Já prende no campo de defesa, tenta o levantamento à frente do campo de ataque. Bola volta curtinha pelo setor de direita, vem pro toque de bola na zaga com Carlos Miguel. Goleiro do Verdão sai jogando, mas o Bandeira tá marcando impedimento aí, Fabiane.
1: porque o Flaco voltava, partiu da frente do penúltimo defensor flamenguista, deu a casquinha, estava à frente, o Flamengo cresce no jogo, tenta de novo.
0: E domina, vem para o toque de bola, curtiga no setor intermediário, tenta descer novamente o time do Flamengo. Abertura, vem para o setor de esquerda, cabra ataque, levantamento de forma errada, à frente do meio do time do Palmeiras, tentação jogando no campo de defesa com o Martins. Ele tenta o toque de bola, curtiga novamente, recolhe Martins. Ele prendeu, recolheu a jogada, abriu para Flaco, Flaco domina para o time do Palmeiras, tenta o toque de bola, abre para Arias. Arias recupera para o time do Palmeiras e está jogando no campo de defesa. Ele prende o lance curtinho, solta na sua zaga central para Gomes. Gomes domina novamente, vem para finta em cima da marcação no primeiro tento. Toca de bola, recolheu pelo setor de direito do campo de ataque, vem para finta, estica a jogada pelo setor de ponta, domina novamente no campo de ataque, tenta descer o time do Palmeiras, bola foi solta para Flaco Lopes, tentou chegar, vem o zagueiro para tirar, estica a perna, vem para cortar, Léo põe para fora, lateral direito, ataque para o Palmeiras bater.
1: Em mais uma tentativa do Palmeiras, das poucas nesses minutos iniciais do jogo, aí deram um passe em profundidade para o Flaco, jogador mais adiantado do time de Abel Ferreira, artilheiro do Verdão na temporada, 13 gols.
0: Para você ligado no microfone da Bamperante. A Panferantes com fosse e dobrou do campo de ataque, tenta ser jogando o time do Palmeiras, abertura com o seu goleiro, já prende no campo de defesa, Carlos Miguel sai jogando no campo da reta, guarda levantamento, vem pelo meio, domina Marlon Freitas, prende o lance, solta a jogada, Coutinho novamente no toque de bola, o time do Palmeiras tenta descer, recolheu, Alan pediu, é pelo setor de direito do campo de ataque, vem pra finta, faz o break, Marlon Freitas domina, ele prende pro time do Palmeiras, sai jogando na sua zaga central para Gomes, Gomes domina, abre para Andréas Pereira, Andréas Pereira domina pro time do Palmeiras, para ser jogando no campo de defesa com Murilo, Murilo domina para o time do Palmeiras, abre para Arthur pelo setor de esquerda que volta a jogar na cortina novamente, domina do campo de defesa, o time do Palmeiras tenta ser jogando no campo de reta, guarda com Andréas Pereira, toda hora que pega na bola toma vaias, domina do campo de defesa, vem para o toque, ele bola o time do verde, você ligado na Bandeirantes de Ai, domina para o time do Palmeiras, vem para o toque, continua no setor intermediário, abertura no campo de ataque, Andréas Pereira dividida, perdeu, a bola volta com o time do Flamengo, tenta descer no campo de ataque, Jorginho prendeu, abriu jogada no campo de ataque, vai ser o gol do Flamengo, bola batida, Pedro tentou, toque em cima do zagueiro, vem pra tirar Carlos Miguel, de qualquer maneira na chegada do time do Flamengo, do meio time do Flamengo, a abertura foi feita à frente do campo de ataque, vai embora pra linha de fundo, tá parado o jogo, tiro de meta pro time do Palmeiras, bater na primeira chegada, perigosíssima do time do Flamengo.
1: E aí o Paquetá chama a responsabilidade para ele, porque ele busca a bola praticamente no grande círculo que divide o gramado, vai tabelando até ficar cara a cara com o Carlos Miguel, que não precisa ser mais gigante do que é, para o meio campista do Flamengo, que tenta uma cavadinha, chance mais clara do jogo até aqui.
0: Perde o gol o Paquetá, hein, Quesada?
2: É, numa bobeada ali do sistema defensivo da equipe do Palmeiras. Na realidade, o Flamengo perde a bola com o Léo Pereira, Palmeiras não sabe o que fazer, o Flamengo numa marcação muito atenta, não é? E aí, olha o Flamengo outra vez aí.
0: E vem pro jogo, o time do Flamengo, a bola foi chuta pelo setor de esquerda, quebra-ataque, Alexandre domina, ele prendeu nesse giro na entrada da grande área, vem pra travar a zaga do time do Palmeiras, tira, a bola volta com o time do Flamengo pela direita no campo de ataque, vai pro domínio curtinho no setor intermediário, recolhe no campo de ataque, tenta descer novamente o time do Flamengo, prende o lance, Varela prende no campo de defesa, recomeça a jogada, sai jogando no toque de bola de Léo Ortiz, Léo Ortiz domina novamente pra Léo Pereira, ele prende o lance, curtinho na intermediária, vem pro domínio, Jorginho tenta estar em jogo novamente o time do Flamengo, já recolhe Alexandre, pede lá do outro lado, a abertura vem pelo meio de campo, aperta o time do Palmeiras, vem para marcação, domina o Flamengo, tenta descer pelo setor de direito do campo de ataque, bola esticada forte, tenta evitar a saída Varela, ele evitou a saída, cruzou, tentou o toque de cabeça, afasta novamente a zaga, vem para tirar Gomes, ela volta de primeira para a batida, gol. Pegou muito embaixo da bola, mandou para a linha de fundo, tá parado o jogo, tiro de meta para o time do Palmeiras bater na chegada do time do Flamengo. E sempre muito perigoso o time do Flamengo nessas bolas, né? Quem chegou rasgando agora foi o Paquetá.
1: Na sobra, tentou ambiciosamente bater de primeira, quase que um voleio ali na meia-lua e mandou por cima. Varela, lateral direito do Flamengo, praticamente um ponta nesses minutos iniciais, se lança ao ataque, tem muita liberdade para jogar no costado do Arthur.
0: A bola volta no campo de defesa, parceiro jogando, já aprende a jogar na contiga do campo de defesa, recolhe novamente, tenta descer o time do Palmeiras, lançamento foi feito à frente, aperta o time do Flamengo, a bola volta no toque, a bola curta no campo de defesa, recolhe Murilo. Murilo domina para o time do Palmeiras e Sachá jogando no campo de defesa. Ele prende o lance e vem para a finta, tenta o toque de bola, Coutinho pelo setor de esquerda, campo de defesa, ameaça o levantamento à frente no campo de ataque, não consegue descer, e prende o lance, o time do Palmeiras sai jogando com o seu goleiro, já prende Carlos Miguel, domina, abre para Murilo, Murilo domina pela direita dentro da sua grande área, aperta a bola novamente, o time do Flamengo tenta arranhar, recuperou parcialmente, a bola volta no campo de ataque, vem para a finta, prende Carrascal, ele prendeu, soltou à frente, a devolução. vai embora para a linha de fundo. O árbitro está dando tiro de meta para a equipe do Palmeiras bater.
1: E quem fez as vias de zagueiro agora foi o John Arias, que é atacante pelo lado, recuando, acompanhando o Carrascal até o final. É muito disciplinado taticamente o colombiano, que jogará a Copa do Mundo em julho deste ano.
0: O tempo não para, pois não, Quesada.
2: Ulisses, nos primeiros 10 minutos, o Flamengo tentava jogar pelo meio e o Palmeiras se fechava bem. Aí o que o Flamengo fazia? Jogava pelas laterais e tentava o cruzamento para a área. Nos últimos dois lances do Flamengo, né, aquele que o Paquetá perdeu e esse chute do Paquetá, o Flamengo já começa a ter espaços no miolo da zaga, ou seja, passando pelo meio campo, e isso é um problema que o Palmeiras precisa solucionar.
0: No futebol, tá Bandeirantes para você, domínio novamente, tenta ser jogando recorde, sobre o Palmeiras, bola foi chuta à frente do campo de ataque para Flaco Lopes, ele domina, vem para a finta, abriu da direita, campo de ataque, desce o Verdão, o Morro, recolheu o time do Palmeiras, vem para a finta, Andregas, ele prende o lance, perde o lance, bola volta para Flaco, Flaco domina para o time do Palmeiras, vem para a finta, faz o break, prende a jogada para a direita, enfiou para Arias, Arias domina para o time do Palmeiras, para ser jogando no campo de ataque, abertura para Giai, Giai prendeu na direita, voltou para Arias, tentou o toque de bola completamente errado o passe. Que momento ruim do Arias no time do Palmeiras, hein, Fabiani?
1: Não vive uma grande fase o Arias, mas foi poupado das críticas da Mancha Verde, principal torcida organizada do clube, que sintetizou no Abel todos os problemas da equipe nesse momento, inclusive pedindo a saída do treinador. O que diz Leila Pereira nos bastidores, eles só saem juntos no fim do mandato da presidente em 2027, junto ao contrato do treinador.
0: 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A Ana Martins vem para comandar o intervalo. Bandeirantes domina novamente o time do Flamengo. Tenta descer pelo setor de direito no campo de ataque. Prende o lance curtinho novamente. Léo Ortiz. Ele volta a jogada. Recomeça a jogada com Everton Araújo. Everton Araújo recolhe no toque de bola curtinho novamente com toque de bola de Pereira. Léo Pereira. Vira para Leo Ortiz, domina pelo setor de direita, abre a jogada para Varela. Varela recolhe do campo de ataque para Carrascal. Carrascal para Varela. Varela para Leo Ortiz, sai jogando no campo de defesa com Everton Araújo. Ele domina para o time do Flamengo para ser o jogo. Recolheu pelo setor de direita do campo de ataque para Leo Ortiz. Leo Ortiz domina para o time do Flamengo, abre a jogada contigo do campo de defesa para Everton Araújo. Everton Araújo domina novamente, vem para a finta em cima da marcação. O primeiro prende o lance, tenta o toque de bola para ser para o jogo. 0 a 0. Vamos chegando a 20 minutos de bola rolando. Recolheu no campo de ataque. Que vem para a finta, tentou o Varela o passe. Carrascal tentou soltar para Varela, ganha a lateral novamente o time do Flamengo pela direita do campo de ataque. 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Girando o placar do Brasileirão, continua Flamengo 0, Palmeiras também 0 na Bandeirantes. Quem vem para falar é você. Alô, alô, Lucas Bueno.
3: Na Série B do Campeonato Brasileiro, dois jogos encerrados. O Novo Horizontino vence por 2-1 a equipe do Ceará, enquanto o Fortaleza consegue uma grande vitória por 3-0 contra o Londrina.
0: E pintou cartão vermelho, hein?
4: Ulisses Costa!
0: Pintou cartão vermelho! Tá parado o jogo, pintou cartão vermelho, me pareceu, pro Pedro. Parado o jogo, Carrascal, um dos dois. Carrascal ou Pedro expulsos de jogo. A entrada do Carrascal na cara do Murilo com uma solada e vai tomar cartão vermelho no jogo. Carrascal expulso, Fabiani.
1: Decisão tomada em campo por Davi Oliveira Lacerda, árbitro do jogo, antes mesmo dos protestos palmeirenses virarem aquele bolinho em torno do árbitro da partida. Na frente dele o lance, ele expulsa Carrascal, jogador do Flamengo, por uma solada feia, dura e que certamente machucou muito Murilo, zagueiro do Palmeiras, Ulisses.
0: E aí, Quesada!
2: Dá pra discutir, né?
0: Indiscutível. Batom na cueca!
2: Nossa, isso talvez seja até pior, viu? Mas é indiscutível, né? Um lance desse, levantar o pé nessa altura, não dá. O jogador parece que às vezes desconhece alguns movimentos que são perigosos em campo e o risco de se tomar um cartão vermelho, como de fato aconteceu, né? E agora vai complicar para a equipe do Flamengo, porque o Carrascal é um cara importante ali, né? Para atacar pela ponta, enfim. Murilo caído, E o Palmeiras com um a mais. Vamos ver se o Palmeiras vai saber se aproveitar dessa ausência, né, do Carrascal a partir de agora, Ulisses.
0: Muito bem, mas é merecido que essa...
2: Merecido, merecidíssimo, sem dúvida. Eu não sei o que os jogadores do Flamengo estão reclamando aí, sinceramente. É só para jogar para a torcida, né? Geralmente é assim que acontece. É, para mim, indiscutível. Até o mais flamenguista de todos, acho que não reclamaria dessa decisão do árbitro.
0: 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Flamengo com 10 em campo, então. Carrascal expulso de jogo. A 21 minutos do primeiro tempo, vermelho para Carrascal.
1: E o Leonardo Jardim...
0: Não? Pois não, Fabiane.
1: É, por enquanto, sem sinal de movimentação, o Leonardo Jardim faz um gesto pedindo VAR, mas a primeira iniciativa dele foi chamar o Jorginho, que já está em campo, para remodelar a forma como o Flamengo vai marcar o Palmeiras a partir de agora. O Carrascal vinha atuando pelo lado direito do setor ofensivo, que vinha dando certo, e agora o Jorginho vai dar um recado por ali, porque vai ter que remontar a forma de jogar. E o Abel, por outro lado, chama o Arias, porque agora o corredor vai estar mais livre do que nunca para o colombiano, Ulisses.
0: E aí, Quesada?
2: Pois é, né? E justamente o Arias, que joga nesse setor, conhece bem o time do Flamengo, nos velhos embates, né, defendendo a equipe do Fluminense. É, agora passa principalmente pelo Abel. O Abel precisa soltar esse time do Palmeiras. Precisa soltar. Porque se ficar todo mundo atrás, não vai resolver absolutamente nada. Então solta o time, principalmente nesse setor, né, em que o Carrascal não está mais, Ulisses.
0: 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Expulso de jogo Carrascal a 21 minutos deste primeiro tempo de jogo. Domínio no campo de defesa para Sérgio do Tibre Palmeiras. Abertura vem para Murilo. Murilo domina para o Tibre Palmeiras. Vai para a fim de cima na marcação. No primeiro prende o lance. Recorda a jogada contigo no setor intermediário. Balança na marcação. Tenta a finta. Pede a falta. Pede a falta. Andréas. O árbitro manda seguir. A bola volta. Volta no toque. Demora contigo novamente no setor intermediário. Já domina no campo de ataque. Tenta descer o time do Flamengo. Recorda a jogada contigo no meio de campo com Paquetá. Flamengo com um jogador a menos desde estes 21 minutos do primeiro tempo. Levantamento vem para Varela. Varela tentou o toque de bola, vem para tirar Arias. Ele cede o escanteio para o time do Flamengo bater na direita.
1: E com 10 jogadores no escanteio, as coisas se igualam. Por isso sobe mais uma vez o volume da torcida flamenguista aqui no Maracanã. Vai se posicionando por ali o Jorginho para a cobrança e a orientação do Léo Jardim. Paquetá agora é ponta direita, vai recompor por ali. Jorginho bate escanteio, Mengão.
0: 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Pedro Martelli, o maior ladrão de caneta do Brasil, tá ligado na Bandeirantes. Transmitiu a vitória do Grêmio sobre o Santos 3-2. O que ele rouba de caneta da gente, o Pedro Martelli, é um negócio de louco, velho.
2: Eu acho que vale um BO e depois um
0: não
2: processo.
0: Não vale. É. Escanteio, Flamengo cobrado no alto. Everton sai para fazer o firme defesa. O goleiro Carlos Miguel pega. Pega o goleiro do time do Palmeiras para ser jogado no campo de retaguarda. 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E o Everton Cebolinha está lá no banco, quer jogar. Está no banco ou não está, Fabiane?
1: O Everton Cebolinha não está no banco, viu, Ulisses?
0: Vai embora.
1: É, ele vai embora. Sabe, ele tem contrato, ele só até o final do ano. E eu sei da sua informação, hein? Parece que tem coisa aí, hein?
0: É, deve ir pro
1: Conta
0: Flamengo.
1: Pra gente.
0: O Bidon e o Everton Cebolinha pode pintar no Corinthians, que sabe.
2: Nossa, que negócio nada a ver pro Corinthians, hein? E muito bom pro Flamengo, né?
0: Oh.
2: Nossa, excelente pro Flamengo.
0: Domínio do campo de defesa para ser jogador recorde novamente. Ele queria jogar no Grêmio, na realidade, o Cebolinha.
2: É.
0: É o sonho dele, voltar pro time do Grêmio.
2: Seria legal um Bidon pro Jorginho, aí seria legal.
0: 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Aí tá parado o jogo, bola com o time do Verde. O Palmeiras administra muito bem o jogo, hein, Quesada?
2: Administra, tá muito na defensiva, é verdade, mas é a tática do técnico, não é? E o que eu disse, sem o Carrascal, precisa agora ser um pouco mais ofensivo. Agora, apesar da expulsão do Carrascal, o Flamengo tá bem posicionado, né? Houve um ajuste ali, o Léo Jardim conversou com o Jorginho e o Flamengo tá conseguindo ali superar a ausência de um jogador expulso, né, nesse primeiro tempo. Vamos ver se o Palmeiras se desprende um pouco aí e vai pro ataque, Ulisses.
0: A bola volta com o time do Palmeiras. O Mira vem pro toque, para a bola, foi chuta pelo setor de esquerda para Arthur. Arthur dominou, vem pro Breck, cortou a marcação, balançou, cruzou mal. Péssimamente vem para tirar Léo Ortiz. Aperta-se Arias. Arias ganha a jogada pro time do Palmeiras. Vem pra finta, tenta o toque de bola, volta para Marlon Freitas. Marlon Freitas domina pro time do Palmeiras. Tenta ser jogando com Martini. Martinez. Martinez prende no campo de defesa, recorre a jogada, cotica no setor intermediário, tenta o toque de bola, o time do Palmeiras para descer com Martinez, vem por toque de bola para Jai, Jai recorre para Martinez, Martinez prende para a direita do campo de ataque, vem para a finta, ele tenta o toque de bola, prefere voltar no seu campo de defesa, recorre novamente com Carlos Miguel, domina Carlos Miguel e sai jogando para o time do Verdão. 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E o Pedro reclama, e o Pedro chora, e o Pedro não vai pra Copa. É bola pro time do Flamengo bater falta no campo de defesa.
1: E foram quatro marcadores do Palmeiras necessários para parar o Pedro ali, mas é verdade, passou no ponto da reclamação com o David Oliveira Lacerda, que mandou ele baixar a bola. Por enquanto, sem cartão, o único aplicado foi ao Carrascal,
0: velho. Vou falar pro seu, o Pedro reclamou que não foi pra seleção brasileira. Ele foi pro Catar, velho. Ele entrou em campo, foi a maior vergonha de um jogador vestindo a camisa da seleção brasileira. Ele não fez nada, nada, nada, nada quando ele entrou, hein, Quesada?
2: É, nesse jogo, esse jogo foi icônico, né? Porque ele se lança ao ataque lá com o Fred e acontece toda aquela grande capontinhos, né? Aí a Croácia faz o gol no time do Tite e nos pênaltis a gente sabe o que aconteceu. Mas apesar dessa tua crítica, que eu concordo, ele está fazendo um bom ano no Flamengo, Ulisses, está fazendo um bom ano. Aí se ele deveria ter ido para a seleção, não, é outra história, mas ele faz um bom ano no Mengão.
0: A bola volta, vem para o toque de bola, recolhe novamente o time do Flamengo, vem já para ganhar, ganha lateral para o time do Palmeiras bater, lateral cobrado, recolhe o time do Palmeiras, sai jogando novamente no toque de bola com Gomes, abriu para já e tentou a fita, pegaram ele! Pegaram já e tem que meter amarelo para o tal do Paquetá! O louquinho do Mengão, o homem do jogo. Tá aí o homem do jogo, o homem do game, é o Paquetá. É só apostar que você ganha.
1: É, e dessa vez ele tentou apostar num carrinho, Ulisses, e foi acima da dose. Ali confirmado o cartão, até por conta da reclamação que veio depois da aplicação do cartão amarelo. Camisa de número 20 do Flamengo amarelado, Lucas Paquetá.
0: E aí, Quesada?
2: É, o Paquetá, ele se perdeu nesse lance aí, né? O problema todo é o seguinte, com um a menos agora, o Flamengo vai ter que usar muito o artifício da falta, né? E aí o árbitro pode carregar esse time do Flamengo com amarelos. E apesar da expulsão, né, do jogador do Flamengo, Palmeiras ainda continua muito tímido quando a gente fala de ser um pouco mais ofensivo no jogo. Não tô gostando da postura do Palmeiras até aqui.
0: É bola no campo de defesa para ser jogando do time do Flamengo, tenta descer pelo setor de esquerda, campo da reta, guarda, vai para o toque de bola contigo na intermediária, a bola sai para a linha de lado, lateral para o Mengão bater no setor de esquerda, campo de ataque, tendo atacado, craque em economia e sempre jogando junto com você, corre! 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A bola volta pelo setor de direito do campo de ataque. Tenta descer o time do Flamengo. Aperta novamente o time do Palmeiras. Vem para ganhar a jogada de Ai. Ele escorrega. Vem para o toque de bola. Sai jogando Coutinho para o Marlon. Para o toque de bola. Coutinho de Marlon. Marlon domina para o time do Palmeiras. Abre a jogada pelo setor de esquerda. Campo de ataque. Vem para a finta. Domina novamente. Tenta descer o time do Palmeiras em alta velocidade. Recorre no campo de defesa. A bola recuada para Rossi. Rossi bate à frente no comando de ataque. Vem de graça novamente com o time do Palmeiras, Martinez, ele prende para Marlon Freitas domina pelo comando de ataque, vai para a finta, tenta abrir a jogada pelo setor de esquerda, quebra ataque, soltou para Arthur dominou para o time do Palmeiras, tenta ser jogando pelo comando de ataque, vem para a finta em cima da marcação para Marlon Freitas domina para o time do Verde, para ser jogando com André Gasperira, ele prende a jogada, recolhe pelo setor de esquerda, quebra ataque, vem para o toque de bola novamente com Alan domina para o time do Palmeiras, vai para a finta, volta a jogada do meio de campo para Flaco, ele tenta o toque de bola para Marlon Freitas domina novamente para o time do Palmeiras, para Martinez domina para o time do Verde, tenta enfiar a jogada no comando de ataque, abriu o jogador no comando do Bruno, prendeu novamente Andrés Pereira, o árbitro para, aí foi para fase média, o juizão, ele meteu o amarelo, no Andrés Pereira, que girou, dominou, lance normal de jogo, não foi falta, não foi nada, o jogador do Flamengo tinha que ser advertido por ter simulado e ludibriado a arbitragem, erra feio o árbitro do jogo ao dar amarelo para Andrés Pereira, nada foi, Não foi nada no lance, ele deu amarelo pra fazer a média.
1: Mão no peito, né, Ulisses? Nada demais, lance de jogo, proteção de bola do Andreas Pereira. Tá sendo perseguido desde o começo do jogo por conta do passado dele no Flamengo. E claro que a torcida mandante vibra como se fosse um gol, mas forçou a barra agora a arbitragem com esse amarelo.
0: Que essa dá vergonha, hein?
2: É, disputa de bola e alguém deixa o braço ali e tal. Agora a encenação do jogador do Everton, né, foi preponderante pro amarelo.
0: Não, foi nada, velho. Mas não foi nem falta, quer dizer.
2: É, não foi então, mas às vezes o árbitro é ludibriado também, né? E entrou nessa daí. Vamos ficar atento com a arbitragem, né? Porque é aquela coisa da compensação, né? Eu acho que ele expulsou muito bem o jogador do Flamengo. Agora tem que apitar, entendeu? Não importa pra que lado. Se tem que dar amarelo, dá pro Palmeiras, dá pro Flamengo. Se tiver que dar vermelho outra vez, dá pro Flamengo, dá pro Palmeiras. Se for começar a fazer média, vai estragar o jogo.
0: 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Bandeirantes marca. 33 minutos de bola rolando, girando o placar do brasileiro. 17ª rodada, escanteio. O Flamengo levanta muito na grande área, afasta o time do Palmeiras. A bola volta pelo direito no campo de ataque para Jorginho. Levantou o toque de cabeça, vai para fora, tiro de meta para o Palmeiras bater. Repito, 33 jogados, primeiro tempo de jogo. Placar da Bandeirantes aponta: Flamengo 0, Palmeiras também 0. 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
3: O Campeonato Brasileiro segue amanhã com Cruzeiro e Chapecoense às 4 horas da tarde, mesmo horário de Remo e Atlético Paranaense. Às 6h30, o Corinthians entra em campo contra o Atlético Mineiro, fechando a rodada às 8h30 da noite com Vasco e Bragantino.
0: 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Número do campo de defesa para ser jogando bem pro toque de bola, tenta descer contigo novamente na intermediária. Aperta o time do Palmeiras, tenta descer com Flaco. Flaco ganha a jogada do Brilho pelo comando de ataque. Arias tenta chegar da bola, vem para afastar a Varela. Ele tira o perigo para a volta no toque de bola. E aí, juizão? A mesma falta que ele deu amarelo para o jogador do Palmeiras, não dá agora para o jogador do Flamengo. E vem Flamengo, dominou Pedro, péssimo dos péssimos. Mas o que é isso, Pedro? Deu a bola de graça para a zaga do Palmeiras. E no lance anterior, mesmo lance do Andreas Pereira, até pior. Falta do jogador do Flamengo, o juiz não deu. Porque eu tô. Não é falta, mas o jeito que ele estava marcando tem que ser. Hein, Fabiani?
1: Era um contra-ataque de 4 contra 4, que vai se desenhar poucas vezes ao Flamengo nessa partida no Maracanã. Cruzamento rasteiro, parecia preciso, mas para Marlon Freitas, que quando dominou, até estranhou que não tinha nenhum flamenguista livre ao seu lado. Ulisses, aquele cartão amarelo para o Andreas Pereira, um lance controverso, vai tirar ele do próximo jogo contra a Chapecoense.
0: Alô, rapaziada, em Paulo segue pescando, vem pro jogo, o time do Palmeiras, bola foi junto à frente, dominou o Andreas Pereira, vai bater pro gol, bateu, explode na marcação do Léo Pereira, vai embora pra linha de fundo, beijou a bochecha da rede, linha de fundo, escanteio pro time do Palmeiras. Em Pauliceia, curtindo o solzaço da Bandeirantes, da Pescaria, Carlinhos, Tio João, Ademir, Gabriel, Cláudio, Matioli, curtindo o solzaço da Bandeirantes, quase o Verdão aí.
1: Em boa trama, no momento que a defesa do Flamengo estava desguarnecida, o Flaco dá um passe preciso pro Andreas, que tenta bater com a esquerda, que não é boa, ela vai na linha de fundo, se perde em escanteio e é ele próprio quem bate.
0: Big Dog ligado em Oswaldo Cruz, grande Big, curtindo o solzaço da Bandeirantes. No meio do campo de ataque, escanteio para o time do Palmeiras, bater, vem para a cobrança, Andreas Pereira, escanteio para o time do Verde, bater, levantamento bem dentro da grande área, na segunda trave, subiu o Murilão de cabeça a cabeça, o primeiro, aperta novamente o time do Flamengo, nossa senhora, vou falar para você, larguei o jogo, larguei a arbitragem, levantou o pé, soprou no jogador do time do Flamengo, o juiz vai dar falta, queçada.
2: É, e agora uma discussão ali do Marlon com o Jorginho, né? É, o árbitro tem que ter firmeza, né? Tem que ter convicção. Eu acho que expulsou de forma correta o Carrascal, entendeu? Agora, repito, e vou repetir até o final do jogo. Não pode ficar dando falta para compensar, entendeu? E qualquer falta ele está marcando. Isso não é legal. E ainda bem que o Palmeiras conseguiu fazer um ataque bacana. Que passe do Flaco Lopes, se o André tivesse caprichado um pouco mais, né? Ficou assim agora o time do Flamengo, num 4-1. Só o Pedro lá na frente. E aí, Paquetá, Jorginho, Samuel Lino ajudando também na marcação. quando o Palmeiras tenta ir para o ataque.
0: 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Tira a bola novamente, o time do Palmeiras sai jogando no campo de defesa para ser jogando no seu campo de retaguarda. Já prendeu o lance de bola contigo novamente no setor intermediário. Recolhe no campo de defesa para ser jogando no time do Palmeiras. Bola foi chuta na esquerda com o Alan. Alan domina, balança em frente à marcação, gira a jogada, solta para o meio de campo, solta para Marlon Freitas, que abre para Andréas Pereira. Andréas Pereira domina para o time do Palmeiras, tenta ser jogando no campo de ataque. Vem para o toque de bola, solta o Coutinho para Arthur. Arthur domina pelo seu campo de defesa. Vem para a finta em cima da marcação. No primeiro ele prende o lance e volta a jogada com Arias. Arias recolhe para Andréas. Andréas domina, o Palmeiras não consegue furar o bloqueio do time do Flamengo. A abertura vem pelo setor de esquerda, campo de ataque, vem para Marlon. Marlon domina, faz o break, faz o giro em cima da marcação. Tem Murilo aberto, abre para o toque de bola contigo novamente na esquerda para John Arias. Arias prendeu para o time do Palmeiras, domina pelo setor de esquerda, volta a jogada para Arias. Arias recolhe novamente para Marlon Freitas, tenta enfiar a jogada. Lindo lance, dominou o Alan, deu para trás, vai ser o gol do time do Palmeiras. Flaco Lopes girou, bateu!

0: abertura do balão, Freitas, que metida de balão, Alan, muito inteligente, o menino Alan, ele dá para trás de calcanhar, o Flaco Lopes domina na marca do pênalti, ludibriando a zaga do time do Flamengo, ele ameaça girar, domina, escapa da marcação do Léo Pereira, enche o pé da bola e mete no fundo da rede. Ele, Flaco, Flaco, Flaco, Flaco Lopes para o Verdão. Gol, emoção maior do futebol e essa emoção, Flaco Lopes, que você proporciona a torcida do Palmeiras. Palmeiras 1, Flamengo 0. O detalhe do gol, o detalhe do gol, o detalhe do gol é teu, Fabiani.
1: E está aí, um centroavante talentoso e que resolve jogos. O da equipe mandante, quando teve a chance, devolveu a bola nos pés do Marlon Freitas, mas quando cai nos pés desse argentino, pode cravar. É caixa, como ele fez, cravando no gol defendido por Rossi para marcar o 14º dele nessa temporada. Em grande lançamento de Marlon Freitas, assistência de Alan. Festa alviverde no Maracanã, líder mais do que nunca, Ulisses Costa.
0: Palmeiras 1 a 0, Flaco Lopes, o detalhe aí, a opinião é tua, Leandro Quesada. Pedro perdeu, o tal do Pedro. O Flaco Lopes não perde não, viu, Quesada?
2: Não, não perde não, Ulisses. E um detalhe, né? É como bem trabalhou a bola o time do Palmeiras, com a presença do Arias, encontrando o Marlon. Vai dar em nada isso daí, nada, linha de fundo. Aí Arias pro Marlon, como você bem narrou. O Marlon encontrando o Alan, bem posicionado. O Alan sai lá da ponta, avança, fecha para o meio. E um toque de calcanhar preciso. A bola ainda desviou caprichosamente no zagueiro Léo Pereira. E sobrou para o Flaco. Olha, podem falar o que quiser do Flaco. Ele dentro da área é um monstro. Impressionante como ele resolve. E tá resolvendo pro Palmeiras no Maracanã. Escanteio pro Flaco.
0: Ah, enquanto o Pedro todo cagado dentro da área. Ficou com medo da bola. Não sabia o que fazer com a bola. Flaco dominou, girou, tirou da marcação e meteu o pé nela. Aí os caras querem... O Pedro não foi convocado. Pô! Não pode ser convocado. Joga nada esse Pedro, velho. Só no Flamengo um outro gol aí, ô Quesada.
2: É, Ulisses. Ele tem feito bons gols e bons jogos. Mas, enfim, eu entendo a sua posição. Mas
0: uma colocação tendenciosa.
2: Não, não, nenhuma. Agora, o Flaco é o Flaco. E outra, hein? É, primeira chance dele e 1-0. Isso quer dizer o quê? Que esse cara não precisa de muito, né, para fazer o que ele tá fazendo até esse momento na partida. Um belo gol e deixa o Palmeiras numa situação
0: então,
2: muito confortável.
0: Vou te perguntar, você claro. É técnico de um time de futebol. Primeiro, sim, vou ler meu comercial. 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Flamengo 0-1 para o time do Palmeiras no Maraca. 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Tem coisas que só acontecem na Série B. Tá o Flaco na prateleira e o Pedro. Você é presidente de clube, Quesada. Quem você contrata?
2: Eu ainda acho o Pedro um jogador melhor, tá? Mas esse momento, se você falar nesse momento, eu acho que o momento do Flaco, ele é um momento mais importante. E mais, não tem o grande fiel escudeiro ao lado que está machucado, que é o Vitor Roque, né? O Pedro olha para o lado, tem um monte de jogador para ajudá-lo. Olha o erro aí, ó.
0: E vem erro, o time do Palmeiras, vem o time, bom jogo, o time do Flamengo, bola frente. O time do Flamengo, velho. Deixa eu falar para você, cara. O cara domina uma bola na entrada, na era no mano a mano, não consegue o drible e chuta em cima do zagueiro. Aí os caras querem me convencer que o time do Flamengo é uma seleção, é um timão. Ô, oh, pega a bola, drible no zagueiro e faz o gol, pô.
2: Falha grotesca.
0: O Palmeiras ali do Murilo, sai jogando errado. O cara do Flamengo pega a bola. Quem foi que pegou essa bola aí?
1: Lino.
0: O Lino pegou a bola. E não foi o gol, velho. Como é que é isso aí, Quesada? Isso não é qualidade, cara.
2: É, num jogo tão justo como esse, com muita marcação, com poucas chances, não dá pra desperdiçar um presente desse. Murilo foi muito mal nesse lance e realmente faltou capricho aí da parte do Samuel Lino pra tentar fazer coisa melhor. Flamengo bem nervoso depois do gol, hein? Acusou o golpe o Flamengo no Maracanã.
0: 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Você ligado na Panflix, placar de 1 a 0 Verdão. 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É Wonder e vem mais Palmeiras. A bola foi junto à frente no campo de ataque, aperta o time do Palmeiras, bola batida, gol de primeiro. Tenta o Giai, ganha lateral, não evita a saída de lateral, domina Martini, sai jogando para o time do Palmeiras. 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Domina no campo de ataque, vem para o toque de bola, área sumido no jogo. Ele abre para Arthur, Arthur domina novamente no toque de bola de Alan. Alan domina para Arthur, Arthur recolhe para o time do Palmeiras, que sai jogando. 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A bola volta no toque de bola, domina novamente o time do Palmeiras, tenta ser jogando no comando de ataque. Giai, ele vem pra finta em cima da marcação. No primeiro tentou o toque de bola. O que que o Bandeira deu?
1: Falta.
0: De quem?
1: Um puxão do Giai por ali no momento que ele fazia ultrapassagem. Até deu um esboço de troca de empurrões. Foi logo contido pelo árbitro da Vila Cerda, Luiz.
0: 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Palmeiras vence o jogo 1-0. 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Domínio do campo de ataque, tenta descer o time do Flamengo, fecha o time do Palmeiras, 1-0 Verdão. Palmeiras vence o jogo. A abertura vem pelo setor de esquerda, Flamengo com 10 jogadores em campo. Carrascal foi expulso a 21 minutos de bola rolando. Levantamento à frente para Varela, Varela domina. Olha o domínio do Pedro, velho. Pedro dominou a bola, passou longe, deu no pé dele, escapou longe a bola. Fica de graça com a zaga do Palmeiras. Olha o Pedro que os caras queriam na seleção. Não consegue dominar a bola. 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E tenta descer o time do Flamengo no campo de ataque. Bola vai embora para a linha de fundo. Tá parado o jogo. Tiro de meta para quebrar o Palmeiras bater. Tentou o Léo Ortiz ganhar a jogada. Tiro de meta na proteção do Murilo. 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Tem coisas que só acontecem na Série B. Verdão bonito! 1-0 abrindo 7 pontos do time do Flamengo. Poisão!
1: Se confirmada essa vitória, fim de jejuns impactantes para o lado do Palmeiras, que não vence o Flamengo no Maracanã desde 2015, há 11 anos, portanto, e não vence o Flamengo pelo Brasileiro desde 2017. Então pode ser um marco muito importante sair vencedor nesta noite no Maracanã.
0: Pra você ligado no futebol, tá Bandeirantes, pra você, domina no campo de retaguarda, vem pro toque de bola, recolhe novamente o time do Palmeiras, vem com Marlon Freitas domina pro toque de bola, curtinho de Alan, Alan abre pra Jair pela direita no campo de defesa, toca a bola no time do Palmeiras. É bola no campo de retaguarda pro Verdão sair jogando. 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A bola volta no meio de campo, domina, vem pro toque de bola novamente, recolheu Alan, partiu, dominou, entrada na grande área, cortou, escorregou. Gol, ganhou, soltou jogada para Andréas, Andréas para Arias. Arias prendeu pelo setor de esquerda, campo de ataque para o time do Palmeiras. Abriu o compasso para bater, girou no meio para Marlon Freitas, dominou, bateu pro gol. Péssimo chute dele. Linha de fundo, tiro de meta, o chute do Marlon Freitas, tiro de meta para o time do Palmeiras bater. 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Aí parado o jogo, tiro de meta para o time do Flamengo sair jogando. 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Palmeiras abrindo 7 pontos do Flamengo. Domínio Pedro faz o giro em cima da marcação, vai tentar o passe, ele bola, recolhe pelo setor de esquerda, abriu para cá, toca ele bola de Paquetá. Ele tenta o passe, erra Paquetá. Domina novamente o time do Palmeiras para ser jogando com o Murilo no bate-rebate, bola volta para a direita com o toque. toque de bola curtinho. Rico Nil Jai para o time do Palmeiras. Liga a jogada no toque de bola. Já domina novamente. Pegada forte em cima do jogador do Palmeiras, o Andréas Pereira. E vem Palmeiras no campo de ataque. Andréas Pereira fica caindo. Recolhe várias áreas. Domina novamente para o time do Palmeiras. Vai para o giro em cima da marcação. Já prendeu lance curto no campo de retaguarda. Domina novamente o time do Palmeiras. Tenta ser jogando com o Gomes. Gomes já mais do toque de bola para Andréas Pereira. Andréas Pereira domina para o time do Palmeiras. Tenta tocar no campo de defesa. Toca a bola o Palmeiras no campo de retaguarda. 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Placar do jogo 1-0 Verdão. Palmeiras vence o time do Flamengo. 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Domina, prende no campo de defesa. Daqui a pouquinho tem intervalo. 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A Ana Martins vem aí porque o Capriotti não quer mais trabalhar. A abertura vem pelo setor de direito do campo de defesa. Tenta o toque de bola à frente no comando de ataque. Recolhe no meio de campo. Prende o lance. Curte novamente o time do Flamengo para ser jogando. 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Quando ergue o braço, o árbitro. Termina o primeiro tempo no Maraca. Flamengo 0. Um Palmeiras, gol de Flaco Lopes, que acabou de cumprimentar o Léo Pereira, que ele driblou no momento do gol. Na Bandeirantes vem o intervalo. Bandeirantes, Verdão abrindo 7 pontos do Flamengo no Campeonato Brasileiro de diferença. Na Bandeirantes, Ana Martins vem com o intervalo. Bandeirantes, alô Ana.
3: Oi Ulisses, Ulisses Costa narrou os primeiros 45 minutos no Maracanã, confronto direto, um dos jogos mais importantes dessa rodada do Brasileirão, aliás, a penúltima, né, antes da pausa para a Copa do Mundo. E por aqui o protagonista foi o Flaco Lopes, como sempre muito decisivo para a equipe do Palmeiras. O Flamengo já teve o Carrascal expulso nesse primeiro tempo, aí o Palmeiras foi lá, abriu o placar com o gol do Flaco, sempre muito impactante, decisivo na equipe do Palmeiras. E essas vaias, hein, Luiz Fabiani? Deixa eu te chamar para entender o que está acontecendo aí no Maracanã.
4: Ó, esse é o frisson do Maracanã. Muitas vaias, porque nesse momento quem deixa o campo de jogo, Ana, Davi Oliveira Lacerda, Bruno Rafael Pires e Bruno Bosquilha, trio de arbitragem do jogo, talvez por conta, certamente por conta da expulsão do Carrascal, que quem teve acesso ao replay, às outras imagens, sabe que não tem muito como contestar. Agora, antes mesmo do apito final para a etapa inicial de jogo, as vaias estavam direcionadas ao time do Flamengo, que desde que sofreu o gol com um jogador a menos, não conseguiu responder às tentativas do Palmeiras, que acabaram crescendo com o decorrer da partida. Portanto, insatisfação geral no Maracanã, porque com esse resultado, o Flamengo vai se distanciando ainda mais do líder geral da tabela do Campeonato Brasileiro, o Palmeiras. Para continuar sonhando em se aproximar nas próximas rodadas, é necessário vencer hoje, porque essa distância de 7 pontos, mesmo com um jogo a menos, é muita coisa se tratando de Palmeiras. Teve pressa para ir para o vestiário. Vamos acompanhar se teremos trocas de um ou dois lados, ou nenhum, quem sabe, no intervalo, Aninha.
3: Obrigada, viu, Fabiane? Daqui a pouco a gente volta com você para ver se Léo Jardim vai mudar, se Abel Ferreira muda também. Por enquanto, Palmeiras em vantagem. O Flamengo tem um jogo a menos da quarta rodada, jogo com o Mirassol. Por enquanto, ainda não tem data definida, né? E a gente vai informando você, ouvinte Bandeirantes, lembrando que estamos em São Paulo, região metropolitana, em 107.3. Você que ainda não mudou a frequência aí no seu dial, 107.3 no seu carro, em casa, em São Paulo e região metropolitana. Agradecer a todo mundo que está aí no youtube.com/Rádio Bandeirantes Oficial. Comigo nos comentários, Leandro Quesada, e sempre, né, uma análise sempre completa. Como é que foi para você, Quesada, esse primeiro tempo entre Flamengo em desvantagem, Palmeiras e arbitragem do nosso Davi de Oliveira Lacerda?
2: Tudo bem, Aninha? Prazer estar com você. Vamos começar pela arbitragem, que foi também o destaque aí do Fabiani, direto do Maraca, né? O árbitro não errou em nada até aqui. Ah, um ou outro lance, até eu acho que tem razão o Ulisses quando falou, ah, mas ali, aquele braço, tá, não, vai me chamar assim, aquele braço no jogador lá do Flamengo,
3: lei okay, da compensação,
2: não, mas
3: né?
2: Isso daí é lance que não muda a história do jogo. Agora, vamos ao lance mais importante. O lance mais importante do jogo, o árbitro acertou. Tá, o Carrascal deixou o pé na disputa de bola com o Murilo. O jogador sabe que não pode fazer isso. E eles têm uma deficiência, um problema de cognição, né? De inteligência, né? Para entender o movimento do jogo. Era uma disputa ali que não precisava disso. Você é dentro da área, ainda você até discute, né? Ah, o cara estava desesperado, o jogador, o adversário estava para fazer o gol, aí no desespero faz umas lambanças. Mas ali não, onde foi a falta, não precisava, tinha mais gente ali, se perdesse a bola, né? Ainda tinha gente para tentar roubar a bola. Então eu acho que o Davi Lacerda acertou ao expulsar o jogador Carrascal do Flamengo. Esse foi um lance importantíssimo, o lance mais importante em relação à disciplina do jogo, e o árbitro não errou. Então essa vaia aí é protocolar, né? Obviamente qualquer time faria isso. Então, dito isto, até a expulsão só tinha um time jogando, que era o Flamengo, atacando, e só um se defendendo. Eu estava vendo o número naquele momento, o Flamengo tinha 70% de posse de bola, o jogo agora terminou 50-50, tá? 50-50. Então, quer dizer, até a expulsão do Carrascal, só dava Flamengo. Só
3: eram
2: dava
3: seis
2: Flamengo.
3: Finalizações para duas do Palmeiras.
2: Era uma só até então, agora duas com essa exatamente. Daí. Duas e depois a terceira do Flaco. E aí eu dizia para o Ulisses aqui na narração, né, na transmissão, na narração do Ulisses. Vamos ver se agora, com um a menos, né, o Flamengo dá um pouco mais de espaço também para o Palmeiras. E o Palmeiras é inteligente para saber ocupar esse espaço. E não foi logo de cara que isso aconteceu, ao contrário, né? Porque o gol só saiu aos 38. A expulsão foi aos 21, certo? E o gol do Palmeiras aos 38. E foi numa bela jogada, porque esse time do Palmeiras, quando coloca a bola no chão, coloca dinâmica e velocidade, sai coisa boa. Aí a bola do Arias para o Marlon encontrando o Alan, que saiu lá da ponta, fechando no meio, avançando no meio. Um calcanhar para o Flaco, a bola ainda resvala no Léo Pereira. E aí o Flaco, super inteligente, só para sair da marcação e chutar sem defesa para o Rossi, fazendo 1-0 para a equipe do Palmeiras. Foi isso que aconteceu, basicamente foi isso que aconteceu nesse primeiro tempo da partida. E uma vitória merecida, né? Porque se o Flamengo teve mais volume ofensivo, o Palmeiras teve um negócio que ele tem mostrado que, mesmo nesses momentos de oscilação, ele não deixa de lado nunca, que é a eficiência, né? Tudo bem, eu não estou falando da derrota para o Cerro, porque eu acho que isso daí foi um negócio que aconteceu...
3: Pontual.
2: É, pontual, né? O time estava 17 jogos invicto, né? Então, o Flaco realmente mostra que é um cara decisivo e não precisa de tantas chances assim para resolver o jogo, e por enquanto ele está resolvendo a favor do Palmeiras. E antes que você me pergunte, eu levaria o Pedro para a seleção brasileira e levaria o Flaco para a seleção argentina.
3: Ah, ele vai.
2: Ao contrário do que o Ulisses falou durante a transmissão, tá? Eu levaria o Pedro para a seleção do Brasil e levaria o Flaco para a seleção argentina.
3: Flaco
2: está
3: lá, com certeza.
2: Tá bom, Ulisses Costa, é isso.
3: Agora, 9 horas mais 55 minutos é o intervalo inteligente da Bandeirantes. Por enquanto, o Flamengo 0 com 1 a menos, com a expulsão do Carrascal. E Palmeiras 1, 14 gols do Flaco Lopes na temporada em 2026. Obrigada a você que nos acompanha na nossa jornada esportiva. A gente vai para um break, daqui a pouco tem mais para você. 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

0: Já de volta com o Intervalo Inteligente da Bandeirantes, um ótimo sábado para você que está de carona com a gente, no carro, curtindo em casa a nossa jornada esportiva, muita gente no trabalho também de final de semana, assim como todos nós, e todo mundo que está no chat aí, youtube.com/Rádio Bandeirantes Oficial, acompanhando a nossa transmissão com imagens no nosso estúdio de cara nova. Que prazer, né, estar nessa estrutura incrível da Bandeirantes, de toda essa fase que a gente está passando, nessa transição maravilhosa e essa Copa do Mundo que vem aí. A gente vai levar com muito orgulho todas as emoções para você que nos acompanha todos os dias. Lembrando mais uma vez, em São Paulo, região metropolitana, em 107.3, em nova frequência. 107.3, já muda aí no seu dial, tá bom? Para 107.3. Vou lá para o Maracanã chamar o Luiz Fabiani. Algum sinal das equipes já voltando aí para o gramado, Fabiani?
1: Oi, Ana, acho que o papo do Léo Jardim com os jogadores, com o Abel Ferreira da mesma forma, vai ser um pouquinho mais longo, viu? Muitas coisas táticas a serem pontuadas durante esse primeiro tempo, então até por isso nenhum sinal de atletas. Vão subindo agora só os reservas do Palmeiras, nem arbitragem marca presença por aqui. Só falar, no momento que sobe o David Oliveira Lacerda acompanhado dos dois auxiliares, vocês vão acompanhar as vaias. É, Flamengo, por enquanto, nada, Ana. Daqui a pouco eles vêm ao campo de jogo.
0: Eu ia perguntar agora sobre o frisson aí da arquibancada, se os ânimos já estão um pouco mais calmos, se a torcida já está um pouco mais conformada aí com essa expulsão do Carrascal.
1: Ah, certamente não, certamente não. Frição do estádio certamente voltado ao David Oliveira Lacerda pela expulsão ainda aos 21 minutos da primeira etapa. E agora ele fica posicionado ao centro do campo, esperando alguma movimentação das duas equipes. Pelo olhômetro, quem vai subir primeiro é o Palmeiras, porque os reservas já estão por aqui. Dito e feito, atletas do Palmeiras já no campo de jogo, sem sinal dos flamenguistas, porque os ajustes vão ser em maior escala desde a expulsão, né, Ana?
0: Ok, fico aguardando o seu sinal aqui, Fabiane. Deixa eu passar para o Quessada, a gente tem mais uma rodada aí do Brasileiro.

0: Verão, e ambas as equipes vão jogar em casa. O Palmeiras tem a vantagem de jogar com a Chapecoense, que está lá na lanterna, né? Está lá na zona de rebaixamento, na verdade, não na lanterna. E o Flamengo vai jogar com o Coritiba, mas tem a vantagem de um jogo a mais. Você acha que essa briga aí vai ficar ainda com o Flamengo na frente em grande vantagem, ou com o Palmeiras em grande vantagem na frente, ou que o Flamengo vai conseguir esse protagonismo?
1: Não, eu acho que essa briga vai ser até o final do campeonato, independentemente do que acontecer agora. Porque a gente fala de 7 pontos, parece que é uma coisa muito grande, não é. Em 4 ou 5 rodadas tudo pode mudar. Inclusive o Palmeiras chegou a abrir uma pontuação bem maior, né? Aí foi caindo.
0: Era muito grande, né?
1: Era muito grande, né? Porque ele empatou bastante, aí o Flamengo deu um sprint ali. Tá?
2: Voltou!
1: E não vamos esquecer que além desse jogo a menos do Flamengo contra o Mirassol, ainda tem o duelo do segundo turno.
0: Exatamente.
1: Entre Flamengo e Palmeiras. Então é muito cedo para a gente falar qualquer coisa e tudo pronto aí, como o Fabiani falou, para a volta, hein?
0: As equipes já em campo, agora é com ele. Mais 45 minutos de Flamengo e Palmeiras. Vai, Ulisses Costa!
2: Muito bem, vai começar o segundo tempo do jogo, já vai mexendo o time do Flamengo, hein?
3: Muda Ulisses Costa, sai 52, Everton Araújo, vem 27, Bruno Henrique, velocidade em campo.
2: Pesada.
1: Gostei, é isso aí, vai pro tudo ou nada, tira um cara de meio campo, coloca mais um pro ataque, tá perdendo por 1-0, vai pro tudo ou nada, Ulisses.
2: Vai começar o segundo tempo do jogo, apita o árbitro, toca na bola o time do Flamengo, ela rola, se ela rola, deixa ela rolar. 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O microfone de maior tradição, torrada esportiva do Brasil. Domino Pedro vem para a finta, escapa na marcação no primeiro tempo, toque de bola, bate em cima da marcação, bola sai para a linha de lado. E fica na reclamação, reclamando dele, lá do outro lado, o jogador Samuel Lino. Queria a bola no pé, o Pedro foi cruzar, bateu em cima do zagueiro. O Rebeca, você tá de sacanagem comigo, né, velho? O Rebeca, para não passar em frente à câmera aqui, ele passou ajoelhado. Mano. A bola volta com o time do Flamengo, tenta descer com o time do campo de ataque. André Calê novamente vem para o toque de bola. Bruno Henrique perde a falta. A bola volta com o time do Palmeiras, que sai jogando no campo de defesa. Rasga a frente e tenta o toque de bola, Gomes. Bola bate no Bruno Henrique, lateral para o time do Palmeiras. Bater pela direita, campo de defesa.
3: E o Abel Ferreira manda os reservas para o aquecimento. Vai acompanhar se há alguma mudança tática no Flamengo com a entrada do Bruno Henrique. Os reservas do Flamengo seguem no banco sem aquecer.
2: 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E já domina, tenta descer novamente. Vem para o toque de bola, o time do Flamengo. Abertura para Bruno Henrique, vem para a tabela. Ele tenta o toque de bola. Zaga do Palmeiras aberta, bola batida. Gol fraquinho, chute. Recuou bem o Lino, hein? Recuou o Samuel Lino para o goleiro do Palmeiras, Carlos Miguel, que pegou.
3: É lance de escolinha, né, Ulisses? Tem a possibilidade de bater. Mandou fraquinha para o Carlos Miguel, que não teve trabalho. 25 milhões de euros o preço pago pelo Flamengo para Samuel Lino.
2: A bola volta, volta com Andrés Pereira, domina para o time do Palmeiras. Gênero, jogada com Marlon Freitas, passa em alta velocidade. Domino Giai, está aberto pela direita. Foi atingido, Flaco Lopes no rosto, fora do lance. Giai cruzou, levantou na boca no gol. Afasta a zaga, vem para o toque de bola o time do Flamengo. Já domina do campo de defesa, vem para o toque contigo no setor intermediário. Martínez na marcação do Lino. Ele domina para o time do Flamengo, tenta o toque de bola de 3 dedos. Arma, jogada para o comando de ataque. A bola foi solta à frente. Alan tenta chegar, não chega na bola, bola volta, volta com o time do Flamengo. Que já domina o campo de ataque, levantamento à frente, vem Murilo, de cabeça ele corta, tira, bola volta para Arias. Arias tenta brigar, tenta ganhar, bola volta com o time do Flamengo, tentou sair para o jogo, bola volta com o Flamengo, que já sai jogando no seu campo de defesa. A vitória vem pelo comando de ataque, recolhe novamente na finta, ganha novamente no toque de bola, Bruno Henrique. Bruno Henrique abre na esquerda, campo de ataque, tenta o levantamento à frente, buscou com o Alexandre, rouba a bola o time do Verdão e vem Palmeiras no campo de ataque. A vitória foi feita à frente, domina Flaco, Flaco vem para cima para a marcação, 1-2 para marcá-lo. Girou, lindo lance para Arias, para fazer o segundo do time do Palmeiras, dominou, girou, abriu o compasso, bateu pro gol, passa à direita do gol. Linha de fundo, John Arias perde o gol pro time do Palmeiras, seria o segundo.
3: Num contra-ataque de 4 contra 3, o Flaco Lopes, que é centroavante, vira um meia. Armador encontra o Arias, livrinho do outro lado. Foi fácil driblar o Varela, mas não bateu como desejava o colombiano. Primeira finalização do Palmeiras nesta segunda etapa, leva perigo.
2: 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E aí, Leandro Quesada?
1: É, o jogo pode ficar muito bom para o Palmeiras, né? Porque o Flamengo, de forma correta, vai se lançar ao ataque. O Leonardo Jardim fez certo em ter colocado o Bruno Henrique, e isso vai dar mais espaços ainda para o time do Palmeiras. Se o Palmeiras for um pouco mais arrojado, pode até construir um belo placar no Maracanã. Olha o Flamengo aí, Ulisses.
2: E vem para o jogo, o time do Flamengo, bola foi solta para a direita, aperta em cima da marcação, voltou para Varela, Varela domina para a direita, tenta o cruzado, erra o cruzamento de novo. Laterais do Flamengo não consegue cruzar na grande área do Palmeiras, Quesada.
1: É uma dificuldade desde o primeiro tempo, né? Insistindo muito também nesse chuveirinho, né? Time com tanto talento aí, poderia colocar mais a bola no chão, trabalhar mais, né? Eu sei que dá mais trabalho, é verdade, né? Tem mais Flamengo aí.
2: E vem pro jogo, vinha pro jogo, o time do Flamengo vem pra tirar do time do Palmeiras, tentando ser do campo de defesa, o árbitro da vantagem normal, domina o time do Flamengo pra ser pro jogo. 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A bola volta do toque de bola, tenta descer o time do Flamengo, vem com o Murilão. Murilão domina para o time do Palmeiras, tenta ser jogando no campo de defesa, abre da esquerda, vem para o toque de bola com o Arias. Ele recolhe a jogada, vem para o toque de bola para Flaco. Flaco domina para o time do Palmeiras, faz o giro. Arma jogada pelo setor de direita do campo de ataque para o toque de bola de Marlon Freitas. Ele partiu do lado, tem Alan partindo. Recolheu Marlon Freitas, não passou para o Alan, perdeu. Aperta o time do Palmeiras, vem para ganhar Alan, tenta ganhar o lance, a bola volta, volta com o time do Flamengo. O árbitro marca a falta de ataque do Alan.
3: Para cima do Léo Pereira, em lance que talvez o Marlon Freitas tenha demorado demais para tocar para o jovem do Palmeiras, que passava como um foguete e ficaria cara a cara com o Rossi. Pecou na demora para tomar a decisão, bola fica com o Flamengo, que tenta o empate.
1: Jogador cascudo, experiente, conhece o Maracanã, conhece o Flamengo. O Marlon tem que caprichar, toca a bola para o Alan, estava sozinho. Ah, o Palmeiras perdeu a grande chance de fazer 2-0 no Maracanã, Ulisses.
2: A bola volta, o toque de bola vem para ganhar. Já tentou tirar novamente a jogada do jogador da equipe do Palmeiras, Bruno Henrique. É bola no campo de defesa, tenta ser jogando o Flamengo, errado. É lateral para o Flamengo bater, toca para o último, Flaco Lopes na bola. É bola no campo de defesa, tenta descer o time do Flamengo, 1-0 para o time do Palmeiras, houve um empurrão. Ah, o Bruno Henrique se liga, né, velho? Pelas costas, empurra o cara com as duas mãos e fica reclamando ainda. O que é isso? Vai apostar, Bruno Henrique.
3: E a reclamação não colou para cima do Davi Oliveira Lacerda.
2: Você e tua família, né, Bruno Henrique? Desculpa aí, Fabiano.
3: Sem problemas. O Davi Oliveira Lacerda, agora ele vai orientar o Giai a levantar rápido. Ele quer pressa no jogo, porque os palmeirenses, claro, estão acomodados com essa vitória parcial por 1-0. E o Bruno Henrique segue reclamando por ali. Daqui a pouco sobe um cartão por reclamação. Se bem que, desde o vermelho, parece que está pesando mais a mão pro Palmeiras, hein, Ulisses?
2: É, ou será que vai subir um cartão por empurrão aos 30 do segundo tempo, aquelas coisas que ele é acostumado, né? 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Tem coisas que só acontecem na Série B. A bola volta no toque de bola, recorde contigo novamente no campo de defesa. Dá domínio o time do Palmeiras para ser jogando a abertura. Vem para o toque de bola contigo no setor intermediário. Recolheu do toque de bola, Murilo, Murilo domínio para o time do Palmeiras. Tenta ser jogando no campo de retaguarda. Abre a jogada contigo, vem para o toque de bola com Gomes. Gomes domina pela direita. Enfia a jogada para Giai. Giai domina novamente para o time do Palmeiras. Tenta o levantamento Flaco. Flaco lançou, é pro toque de bola de Alan. Alan tentou ganhar, não consegue, vem pra tirar dali, recolhe Paquetá no campo de defesa, aperta Alan, ganha dele, lateral pro time do Palmeiras bater. Paquetá toca na bola por último e vai pra fora e vai pra Copa, hein? Fila.
3: E o Alexandre também, até agora, tomando um baile do Alan por ali, com boas chances de ser titular da seleção brasileira, o camisa 25.
2: Para, vai, não voltar na Copa. Tá rogando praga, não, filho. E vai ser titular o quê?
3: É ele ou o Douglas Santos, hein?
2: Meu Deus, fiquei na dúvida. Joga com 10. Domínio do campo de ataque, tenta descer novamente o time do Palmeiras. Houve a falta. Nossa. Que pegada, velho. Que pegada do tal do Jorginho. Ele pegou e era pra amarelo. O juiz pipocou, não deu. Deu falta pro Palmeiras bater na direita.
3: E a orientação é para a zagueirada do Palmeiras e para a área. E temos ali o maior zagueiro artilheiro da história do Palmeiras, Gustavo Gomes. Se posicionando para, quem sabe, num cabeceio aumentar a vantagem. Andreas Pereira será o responsável pela batida, lado direito.
2: O malandrão do Jorginho vai para a Copa também?
1: Não, não, porque a Itália está fora, né?
2: É, ficou fora, né?
1: Itália ficou fora.
2: Então, veio da onde? Do futebol da onde?
1: Tava na Inglaterra, né?
2: Inglaterra. Não vai pra Copa, né?
1: Não, ele não vai pra Copa.
2: A Itália tá fora, ele é cidadão italiano, né?
1: É, não vai. Ele jogou na Itália, jogou, né? Foi campeão da Euro, é.
2: Isso. Que momento, hein? Falta, Verdão, dominou, levantou na boca do gol, tentou o time do Palmeiras, afasta a zaga, vem para tirar o goleirão, bola volta para o toque de bola de Alan, ele domina para o time do Palmeiras, vai para a finta, tomou assolado, o juiz mandou seguir, o juizão mandou seguir a assolada que tomou o Alan, uma vergonha não ter marcado a falta em cima do jogador do Palmeiras. Uma vergonha da arbitragem do jogo. Alan foi solado na meia-lua. Dário X não deu nada.
3: O Davi Lacerda se perdeu desde a expulsão do Carrascal, porque a falta foi clara e seria na risca da grande área. O Palmeiras, com bons batedores, poderia tranquilamente aumentar o placar. Muito bem o garoto Alan e muito mal o Davi Lacerda em não ver uma falta muito óbvia, Ulisses.
2: Que sabe.
1: É o que a gente falou, né? Ele precisa apitar, dá amarelo, não fica vendo a cor da camisa, entendeu? Não é um jogo para se complicar, e ele pode se complicar, entendeu? Eu realmente não consigo entender algumas posturas de alguns árbitros, né? Depois a gente fala que a arbitragem não é boa no Brasil, todo mundo fica torcendo o nariz.
2: É o futebol da Bandeirantes para você, foi falta, velho. Bolada, pegou bola, o jogador Léo Pereira pegou o Alan, pegou todo mundo. Mas solada, de cima para baixo, assim. 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Parado o jogo, falta Flamengo.
3: Pelo lado direito e todo mundo vai para a área na tentativa em cruzamento por ali. Lucas Paquetá, próxima bola.
2: Se posiciona, Paquetá para a cobrança. É falta para o time do Flamengo bater. Vem para a bola, Paquetá, partiu para a bola, correu, bateu o toque de cabeça. Dá um tapa na bola, Carlos Miguel põe para fora. Samuel Lino desviou. O Carlos Miguel mandou para a linha de fundo.
3: E logo em seguida, o Samuel Lino faz um gesto para a torcida do Flamengo voltar a cantar, porque o Palmeiras toma conta do jogo no Maracanã. Primeira chance perigosa do Mengão na segunda etapa. Novo escanteio, Jorginho responsável.
2: 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Aqui parado o jogo, escanteio para o time do Flamengo, 1-0 para o time do Palmeiras. Gol marcado pelo Flaco Lopes a 38 do primeiro tempo. Estamos com 10 do segundo tempo. Domínio do campo de ataque, tenta descer o time do Flamengo. Abertura na esquerda, campo de ataque, cruzamento na boca do gol. Ninguém do Palmeiras chegou para batida. Gol completamente errado. Paquetá. A bola sobrou ele na entrada da pequena área. E o Paquetá tentou o vôlei, isolou, mas longe do gol. Tiro de meta.
3: E a sorte do Paquetá é que a convocação da Copa do Mundo já saiu, Liz. Porque se dependesse do desempenho desse jogo, ficaria fora do Mundial, certamente. Muito apagado, camisa 20 do Flamengo, que teve chance clara. Mandou por cima do gol do Carlos Miguel.
1: Chutando muito mal o Paquetá, desde aquele lance no primeiro tempo. Quase você narrou 1-0 pro Flamengo antes do gol da equipe do Palmeiras. E eu não teria levado o Paquetá pro grupo de 26, tá? Ele não estaria na Copa se fosse eu o técnico.
2: E vem pro jogo o Alan, domina pro time do Palmeiras, vai pro tapa, a bola escapa na marcação, no primeiro escapo, no segundo foi empurrado, abriu pra John Arias, girou, bateu pro gol em cima da marcação, voltou pro toque de bola de cabeça do Alan! Merece! Merece! Você merece, menino! Gol!

0: Palmeiras abre para fazer o segundo gol do Verdão no jogo. O Gomesão jogando pro Giai. O Giai armou a jogada com o Flaco Lopes, que tomou um puxão na camisa do Léo Pereira. O Alan ganhou no campo de defesa. Escapou do primeiro, escapou do segundo, escapou do terceiro. Um toque de letra. Ele busca a jogada com Arias. Arias bateu em cima do zagueiro. A bola volta para ele. O Varela tentou de bicicleta, mas de cabeça. De cabeça, o Alan corajoso cabeça e ombro. Toca na bola, ela morre no fundo da rede. Cabeça e ombro, mais de ombro do que de cabeça, Alan. Você merece, menino. Você merece, garoto. Alan, Alan, Alan pro Verdão, o melhor do Palmeiras. Agora Palmeiras 2, Flamengo 0. Gol, emoção maior do futebol e essa emoção, Alan, que você proporciona a torcida do Verdão. Detalhe do gol é todo seu, diz aí, Fabiani.
1: E se os destaques de milhões não resolvem pelo lado do Flamengo, pelo lado do Palmeiras, quem carimba é um destaque gratuito da academia. Cria da casa, Alan, em meio ao meio campo do Flamengo, deixa todo mundo para trás, faz fila. E com toque de cabeça, conta com o auxílio de Rossi, que foi mal demais na jogada. Quinto gol do jovem na temporada, que pode se despedir do Palmeiras, agora na parada da Copa, Ulisses.
0: E aí, queçada?
2: Bom, eu disse antes do segundo gol sair, o jogo tá pro Palmeiras, o Flamengo se lança de uma forma... Tresloucada ao ataque, precisa fazer isso porque estava perdendo por 1-0. Dava muito espaço. O Marlon perdeu uma grande chance de ter tocado aquela bola para o Alan e seria o segundo gol. E aí o Alan resolveu tudo, né? Recebeu a bola do Flaco, avançou ali uns 40 metros. Depois teve a disputa da zaga com Arias e a bola sobrou para o Alan fazer 2-0. Se o Flamengo não se coçar defensivamente, Palmeiras vai aplicar uma goleada histórica no Maracanã. Pode escrever aí, Ulisses Costa.
0: 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O tempo não para, Bandeirantes marca. Jogados para você conferir, jogados 14 minutos e 30 de bola rolando, você também não, então aí não dá, né, fia? 14:30 de bola rolando, segundo tempo de jogo, girando o placar do Brasileirão. Continua pra você, Flamengo 0, Verdão 2, Flaco Lopes e Alan da Bandeirantes, quem fala é você, alô, alô, Lucas Bueno.
3: Quatro jogos encerrados no Campeonato Brasileiro, São Paulo empata em 1-1 com o Botafogo, Vitória vence por 2-0 a equipe do Internacional, o Mirassol sai vencedor de 1-0 em cima do Fluminense e o Grêmio ganha por 3-2 em cima do Santos.
0: Abraço, é comigo, Brasil, o microfone da... Bandeirantes, valeu, Vitória. Domínio do campo de defesa, tenta ser jogando no campo de retaguarda. Ah, olha, vou falar pra você, nós temos uma sonoplasta, a Vitória Vermiglio. O papai dela era locutor no interior, né, Vitória? A menina tá dando um show, ela chegou há um ano na Bandeirantes, tá dando um show, ela faz com amor a sonoplastia da Rádio Bandeirantes, no jornalismo, no futebol. É uma querida, como é legal ver uma mulher inteligente, de capacidade, fazer o trabalho com amor como ela faz. Parabéns, viu? Parabéns, Vitória. Parabéns. Continue assim. Muito sucesso para você e que Deus te abençoe. É bola no campo de ataque do minuto do Flamengo. O juiz deu falta no ataque para o Flamengo bater.
1: E pinta amarelo
0: pro Arias.
1: John Arias, camisa 11, segundo cartão para a equipe do Palmeiras. O Andreas também foi advertido há poucos minutos. Festa da torcida alviverde no Maracanã, que toma conta do frisson do Maracanã.
0: E o Arias até agora nada, hein, Queçada? Não tá jogando bem.
2: É, aquele Arias do Fluminense, livre pra criar, pra atacar, realmente a gente não consegue ver no Palmeiras, mas isso tem a ver com o técnico, né? Que quer transformar o Arias, talvez, num novo Zé Rafael, né? Aquela história do baliza zero, né? O jogador tem mais obrigações pra marcar do que criar. E tem Flamengo aí no ataque, Ulisses Costa.
0: E vem para o jogo, o time do Flamengo, bola foi junta pelo direito do campo de ataque, a abertura foi feita à frente no comando de ataque do time do Flamengo, bola batida, gol, vai embora. Linha de fundo, bate mal na bola, Léo Pereira, tiro de meta para o Palmeiras bater.
1: Ulisses, meus olhos não me deixam mentir, vejo alguns torcedores do Flamengo já deixando o Maracanã diante da ineficiência da atuação da equipe mandante, com um jogador a menos, sequer assusta o goleiro Carlos Miguel, o Palmeiras vence, mais do que isso, vence com facilidade no Rio de Janeiro.
0: É o futebol da Bandeirantes para você, torcedor brasileiro. 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Apareceu para a volta pelo setor de direito do campo de defesa. Prende bola, time do Flamengo. Já recolhe no campo de defesa. Ganha a bola, fala com o Lopes para o time do Palmeiras. Abriu para áreas, dominou, recolheu, levou para dentro da grande área, deu para trás. Vem Palmeiras, a abertura foi feita à frente. Flaco domina, ele gira em cima da marcação, abre o compasso, vai para dentro da área, bateu pro gol. No meio do gol, pegou Rossi.
1: E se a gente fala do desempenho dos jogadores convocados à seleção brasileira, Léo Pereira vai tomando um baile de Flaco Lopes, que tira ele para dançar e chuta. Não chuta tão bem, o Rossi encaixa, com pressa devolve a bola para o Flamengo.
0: 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Parado o jogo.
1: Falta do lado esquerdo do campo de defesa do Flamengo. O Léo Pereira procura opções, todos os jogadores marcados, sem movimentação para substituição de ambos os lados.
0: 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Giai bem, hein? O Quesada chegando junto por trás.
2: Bem, tá fazendo uma partida, defensivamente falando, muito boa. Já no primeiro tempo, né? Quem caía por ali era o Samuel Lino, né? E ele fazendo realmente uma boa partida. Olha o Flamengo.
0: E vem pro jogo, vinha pro jogo, time do Flamengo vem pra ganhar novamente, recolhe no toque de bola, balança, escorrega, vai tomar falta, prende Martínez, ele volta a jogada no campo de defesa, domina o time do Palmeiras pra ser jogando, abertura foi feita à frente, tenta o toque de bola no campo de ataque, abertura no meio, seria pra Flaco Lopes, se passa, ele sai na cara do gol, abra volta pra Bruno Henrique, vem pro drible em cima da marcação, Giai, o marca em velocidade, desce, tenta apertar pro time do Palmeiras, recupera Giai pro time do Palmeiras, já sai jogando no campo de defesa, na bola limpo, na sequência, toma uma falta, covarde! O juiz tem que admitir, tem que advertir o jogador do Flamengo. Domina o time do Palmeiras, vem pro toque, ele para no meio. Recolheu, Flaco, tomou a falta. E o Alexandro tem que tomar amarelo porque perdeu a bola e puxou o Giai pelo pescoço. O Alexandro puxou o Giai pelo pescoço praticando o antijogo.
1: Mas ficou na bronca, hein, Ulisses? Sem cartão amarelo pro Alexandre, lateral esquerdo da equipe do Flamengo. Tomou uma bronca do Davi Lacerda, é verdade, uma orientação por ali, mas sem subir o cartão amarelo.
2: Pelo menos o cartão amarelo tinha que ter sido mostrado pro jogador do Flamengo, Alexandre. O Alexandre que vai pra Copa. Que
0: ah, não pediram. Vai? Tá mentindo.
2: Ele tá mim. No grupo.
0: Ele vai?
2: Vai estar no grupo. Ele e Douglas Santos são os laterais pela esquerda.
0: Seja lá o que Deus.
2: Você imagina ele marcando Mbappé.
1: E o Bidu vem da Copa de casa, hein, Ulisses?
2: Imagina ele marcando o Yamal. Imagina ele marcando o Julian Álvares.
0: É bola do campo de defesa. Nossa, que chegada. Tem que tomar amarelo o Bruno Henrique.
1: Tomou.
0: Cara, que pegada ele deu. Nervosinho o Bruno Henrique. Não joga mais nada. E chegou chutando o Andréas Pereira por baixo, hein?
1: Confirmado o cartão amarelo, 27. Bruno Henrique, entrada dura para cima do Andréas Pereira, volante da equipe do Palmeiras. Assim são três cartões da equipe do Flamengo. Paquetá e Bruno Henrique amarelados e o Carrascal expulso.
2: Vergonhosa atuação do Flamengo nesse segundo tempo, hein? Vergonhosa. Como é que pode um time desse tamanho, milionário, com tanta gente de talento, fazer esse futebolzinho, né? Porque perder pro Palmeiras faz parte, tá no pacote. Agora, do jeito que tá perdendo, só dando pontapé. Ah não, isso é muito feio.
0: No futebol, tá Bandeirantes pra você, torcedor brasileiro. Obrigado pelo carinho da sintonia. Domínio do campo de defesa, parceiro jogando, vem pro toque de bola, contigo no setor intermediário. Obrigado, torcedor do Brasil. Arranca do campo de ataque, tentando ser contigo novamente o time do Palmeiras. Palmeiras administrando o jogo, hein, Quesada?
2: De forma inteligente, né? Quem tem que correr atrás aí é o Flamengo. E aí, o Flamengo notou que pode tomar uma goleada. Já começou aí menos pro ataque também, né? E voltou naquele sistema de tentar marcar mais aí a equipe do Palmeiras numa marcação um pouco mais no campo defensivo, não é? Mas o jogo é todo do Palmeiras. Se o Palmeiras apertar um pouquinho, faz o terceiro.
0: O tempo não para, Bandeirantes marca. 21 jogados para você conferir. Segundo tempo de jogo, vem pro jogo. Léo Pereira perdoa, ganhou no toque de bola, vem pro jogo, o time do Palmeiras, bola foi solta à frente, Andréas Pereira cruzou pro Flaco, vem pra tirar. Léo Ortiz tira, Léo Pereira tenta o toque de bola e põe pra fora. Tá parado o jogo, tá marcado o lateral. E o Léo Pereira ficou pedindo o que ali, a falta?
1: Exatamente, exatamente. Não foi bem recebido o pedido dele. Muda o Flamengo, Ulisses, sai 16 Lino, vem 19 Plata. Misto de vaias e agora aplausos. Ó, camisa número 16, 25 milhões de euros, deixa o campo. Plata, Gonçalo Plata vem para campo, 19.
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2: é
0: Santa.
2: É, um jogador de ponta, né, para fazer o trabalho do Lino. O Lino cansou, até porque está ajudando mais na marcação do que qualquer outra coisa. Como o Bruno Henrique está aqui na esquerda, né, e o Lino tinha ido lá para a direita, é uma alteração simples, o Plata entra e vai fazer aquela ala direita nessa reta final de segundo tempo.
0: 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A bola volta, volta no toque de bola. Coutinho novamente tenta ser jogando. Já dominou no toque de bola. Recolhe pelo seu campo de defesa. Prende o lance pelo setor de direito do campo de retaguarda. Vem pro toque de bola. Coutinho novamente no setor intermediário. 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É bola no campo de retaguarda. E amanhã tem domingo esportivo na Bandeirantes, né, Queçada?
2: Tem, com João Paulo Capelanes.
0: Tá aí amanhã, domingo esportivo na Rádio Bandeirantes com o nosso hipopótamo João Paulo Capelanes. Tá usando roupinha P, viu? P de planeta, a roupa que ele tá usando. 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Aí tá parado o jogo, tá marcado, bola pro time do Palmeiras bater. Time do Flamengo inconformado, escanteio verdão aí, Fabiane.
1: Porque o Alan tirou o Jorginho e o Pedro pra dançar. Ficou bailando na frente dos dois e conquista a posse de bola. Escanteio, Andreas Pereira, perna à direita.
0: Mas o Alan joga muito. Escanteio, escanteio para o time do Palmeiras bater pelo setor de direito do campo de ataque. 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Escanteio cobrado. Subiu, tentou o toque de cabeça. Afasta a zaga. Vem para tirar o time do Flamengo. Bola volta no toque de bola de Arias. Arias domina para o time do Palmeiras. Abriu para o toque de bola de Giai. Giai prendeu para Andreas Pereira. Abriu o compasso. Cruzou. Levantou na boca do gol. Passa por toda a extensão da grande área. Vai embora para a linha de lado. Lateral para o Flamengo bater.
1: O Palmeiras tinha mais jogadores na área, mas não tinha ninguém no segundo palco. Foi a ideia do Andreas Pereira, que bateu nela com força, devolve a bola pro Flamengo e agora o Palmeiras tenta roubar a bola lá em cima, pressionando, quer mais.
0: 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Arias fica com a sobra, sobra pra Gomes. Gomes domina novamente no campo de retaguarda, sai jogando o time do Palmeiras, que sai jogando fácil, toque de letra do Alan, ganha lateral, Alexandre toca na bola e põe pra fora.
1: É, esse duelo individual, Alan e Alexandre, não vai acabar bem, porque o Alan tá ganhando todas e o Alexandre tá cansado, experiente que é. Daqui a pouco vai começar a apelar pra cima do jovem do Palmeiras, que leva a melhor, autor do segundo gol e pra mim o craque do jogo.
0: 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A bola volta no toque de bola, domina novamente, tenta descer do campo de retaguarda. Domina o time do Palmeiras, tenta descer com Marlon Freitas domina no campo de defesa. Ele tenta levantar a jogada na frente no campo de ataque, não consegue, bola volta, campo de defesa. Recomeça novamente o time do Palmeiras. Abitro vem na sua zaga central, já domina novamente, prende o lance. Carlos Miguel domina pelo setor de direito do campo de ataque, arma a jogada na frente, tenta Marlon Freitas, solta a jogada no campo de ataque. Aqui para o toque de bola, Coutinho, recolheu em velocidade, entrega, Pereira desce com a bola dominada, ninguém o marca, ele se aproxima da área, faz o giro, empurrou para Flaco Lopes, ele perde o lance, olha para o Arias, do outro lado o Flaco pediu, a bola volta para Varela, que sai jogando para o time do Flamengo no campo de defesa, com um toque de bola, o time do Flamengo prende, já prende no campo de retaguarda, tenta ser jogando no campo de defesa, abertura para Alexandre, sai jogando no campo de retaguarda. 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Tem coisas que só acontecem na Série B. A bola já volta, volta no toque de bola para ser jogando. Domina novamente o time do Flamengo pelo setor de direito do campo de ataque. 2-0, Verdão, bonito Palmeiras. Recolhe no campo de defesa, a abertura foi feita no toque de bola, Coutinho para a direita. Domina o time do Flamengo para ser jogando com o Jorginho. Jorginho prende o lance, tenta o toque para a bola. Recolhe a jogada, Coutinho, Martínez vem para a marcação. Balança na marcação, tentou descer Plata. Plata domina pelo setor de direita, abre a jogada no comando de ataque, 26 jogados. A abertura novamente com o Léo Pereira, ele domina e estica a jogada pelo setor de esquerda, que abre ataque para Alexandre. Alexandre cruzou bem, o toque de cabeça do Pedro para fora.
1: E que eu me lembre, a primeira finalização do Pedro no jogo, sem perigo algum para o goleiro Carlos Miguel, que agora recebe vaias da torcida do Flamengo, porque essa bola foi parar lá longe e ele foi até lá buscar. Então, sem pressa, o goleiro palmeirense, o Davi Lacerda deu uma bronca nele, mas sem cartão.
0: 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É, subiu o cartão. De meta para o Palmeiras bater, pois não.
1: Carlos Miguel, por retardar o reinício do jogo, toma amarelo, estava pendurado e desfalca o Verdão na próxima rodada contra a Chapecoense.
0: A bola volta no toque de bola, Carlos Miguel amarelado. No meio do campo de defesa, para ser jogando, prende o lance, o time do Palmeiras, levantamento foi feito à frente no campo de retaguarda, vai para o toque de bola contigo no setor intermediário. 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A abertura vem para o setor de esquerda, campo de defesa, prende o lance, o time do Flamengo, 2-0, Palmeiras. Palmeiras vence o jogo, já do meio do campo de retaguarda para ser jogando no seu campo de defesa. 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A abertura vem pelo setor de esquerda do campo de retaguarda. Já domina o toque de bola contigo no setor intermediário. Tentou levantamento à frente, bola desviada. Árbitro está dando escanteio, hein?
1: Numa disputa pelo alto envolvendo o Bruno Henrique, ela se perde em linha de fundo. Escanteio para o Jorginho bater. Todos os jogadores do Palmeiras marcam. Ninguém no campo de ataque. O Rossi está no meio campo.
0: 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Quem vai para a cobrança?
1: Jorginho.
0: Levantamento foi feito à frente do campo de ataque. Tenta o toque de bola contigo no setor intermediário. 2-0 para o time do Palmeiras. 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É Wonder Brasil. 28 minutos de bola rolando. Domina novamente o time do Flamengo. Jorginho. Ele prende o lance e vem para o toque de bola para a Plata. A Plata domina para a direita do campo de ataque para a Varela. Ele tenta o cruzamento. Afasta a zaga do time do Palmeiras. Bola volta com o toque de bola contigo de Jorginho. 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Abra a volta no toque de bola. Tenta descer novamente o time do Flamengo. Já não consegue no campo de ataque. Aperta o time do Palmeiras. Vem para recuperar a jogada. O toque de bola curtinho para Andréas Pereira. Apito na marcação. Arias ganha lateral. Bola toca no Plata e sai. É lateral para o Palmeiras.
1: Que mexe. Sai 11. Arias vem 7. Felipe Anderson, essa é a primeira troca do Palmeiras no jogo. O outro que vai entrar, 18, Maurício, na vaga do 8, Andréas Pereira.
0: Bom, o Arias não veio, né, Caçada?
2: É, ele jogou abaixo do talento que ele tem. Ele até participa do gol ali, da jogada, né, na troca de passes. Mas vamos concordar que ele é muito mais jogador do que ele se apresentou hoje no Maracanã. Achei boas alterações. Andréas Pereira deu uma cansada, entra o Maurício ali para tentar ser mais criativo, não é? E o Felipe Anderson, que nos últimos jogos aí tem feito algumas boas partidas. Acho que duas boas alterações, pensando nesses minutos finais aí do jogo, Ulisses.
0: E vem para o jogo, domina o time do Palmeiras, está jogando Coutinho, recolhe Gustavo Gomes, tira a bola do toque de bola Coutinho na intermediária do Bruno Henrique, como se tira doce de criança. Domina o time do Palmeiras para descer pelo setor de esquerda, 2-0, o Verdão recolheu Alan, ele prende o lance e vem para o toque de bola, 2-0, o Palmeiras vence o jogo. Abertura para Jai, recolhe no campo de defesa, está jogando com Murilo domina para o time do Palmeiras, vem para o toque de bola Coutinho na intermediária, recolhe com Gomes para Murilo prende o lance para o time do Palmeiras, volta a jogar com Marlon Freitas para Martínez domina para o time do Verde, camisa 32 no campo de defesa, toca a bola o Palmeiras no seu campo de defesa, a abertura vem para o toque de bola novamente de Gustavo Gomes para Murilo domina para o time do Palmeiras, enfim, a jogada no comando de ataque errada, volta na marcação, ganha a bola novamente o time do Flamengo, bom drible do toque de bola contigo na intermediária do Bruno Henrique, ele prendeu o lance, escapa da marcação no primeiro, soltou para a direita, ele abre a jogada na ponta, vem Flamengo. Então vai bater daí, meu filho? Não, sério. Tem 300 caras na frente. Aí, inteligentíssimo do Paquetá, domina a bola na intermediária e bate pro gol. Rasteira ainda. Houve o desvio e escanteio.
1: E deve ser a última bola dele no jogo, esse escanteio, porque o De La Cruz está pronto, assim como o Jefté no Palmeiras.
0: 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Obrigado pelo carinho da sintonia. Dominando o toque de bola curtinho novamente. Recolhe o time do Flamengo, tenta descer. Dominando o campo de defesa, tenta o toque de bola curtinho no setor intermediário. Aperta o Flamengo, cruzamento na grande área. Subiu de cabeça, afasta a zaga do time do Palmeiras. Bola volta com o toque de bola do curtinho na intermediária. Inteligente demais. Ganhou jogada Felipe Anderson. Ele abre para a direita, vem para o toque de bola novamente com o Alan. Alan domina para o time do Palmeiras, tenta partir pelo setor de esquerda. Passa pessimamente mal, Alan. De graça pro Plata, que Dubini sai jogando no campo de defesa. Dubini do campo de retaguarda, Plata. Ele escapa da marcação no primeiro, vem pra finta, tenta o drible Plata. Tentou escapar da marcação, vem pra tirar, tira a bola dele. Fácil, mas fácil. Fraco demais, Arthur. A bola volta com o Flaco Lopes, que está jogando para o time do Palmeiras.
1: Que tenta responder, Jefté, daqui a pouco, e De La Cruz também na equipe do Flamengo.
0: Vem, vem para o jogo, o time do Palmeiras se soltar na direita, tem Giai. Giai dominou sem marcação, se aproxima da área, faz o drible, puxa a perna esquerda, bateu, pega Rossi.
1: E a esquerda não é a perna boa dele, faz poucos gols o lateral Giai, que agora se viu em condição de testar o goleiro, bateu rasteirinho, mas sem força, encaixa, batido o Flamengo, tenta uma reação nos minutos finais.
0: 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A bola volta com o time do Flamengo. Já domina pelo seu campo de defesa o time do Flamengo. Parceiro jogando no campo de reta, quarta abertura, vem na sua zaga central. Prende o lance curtinho no meio campo de defesa. Recolhe Jorginho. Jorginho tenta ser jogando. Abriu novamente por toque de bola. Abriu pelo setor de direita. Recolhe a jogada com o time Anel Ortiz. 2-0. Palmeiras. Palmeiras vence o jogo. O tempo não para. Bandeirantes marca. 32 minutos de bola rolando, 32 minutos de bola rolando para você conferir o segundo tempo de jogo, girando o placar do Brasileirão. Continua para você, Palmeiras 2-0 para o Flamengo na Bandeirantes. Quem vem para falar é você, diz aí, alô, alô, Lucas Bueno.
3: A 17ª rodada do Campeonato Brasileiro segue neste domingo, com Cruzeiro, Chapecoense, Remo e Atlético Paranaense, Corinthians, Atlético Mineiro, terminando com Vasco e Bragantino, às 8h30 da noite, Ulisses.
0: Obrigado, Lucas Bueno. Domina no campo de defesa para ser jogando novamente o time do Flamengo. 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Leandro Queçada na parada, fala Queçadinha.
4: Eu tiraria o Paquetá e também o Jorginho, né? Porque estão jogando uma bolinha pequenininha nesse segundo tempo. De La Cruz está entrando, deve ser na vaga de um deles. Jorginho sumiu em meio à marcação. E o Paquetá, homem da seleção do Ancelotti, não jogou absolutamente nada nesse segundo tempo, Ulisses.
0: Balanqueçada! A bola volta no toque, nem bola recolhe Coutinho pelo setor de esquerda, campo de ataque, já domina novamente o time do Flamengo. A abertura foi feita pelo setor de esquerda, com toque de bola de Pedro. Ele volta a jogada, Coutinho, levantamento na grande área, no peito do Pedro, Pedro tirou. A bola volta, volta do campo de defesa, com o time do Flamengo, tenta descer do campo de ataque. 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Tentava descer o time do Flamengo, afasta o time do Palmeiras, vem para tirar dali Maurício. Ele tira a mão, bola volta com o time do Flamengo, recolhe novamente. Bruno Henrique prendeu, solto pelo setor de esquerda, campo de ataque, abre a jogada, Coutinho com Léo Pereira. Léo Pereira domina, abre lá do outro lado, no toque de bola para Jorginho. Jorginho domina, aperta o time do Palmeiras, vem para cima da marcação, balança, tenta o toque de bola, Carrascal toca na bola, ganha a jogada, perde a bola, volta com o time do Palmeiras, mas o árbitro para. Deu falta para o time do Palmeiras. A bola volta no toque de bola, tenta descer novamente, não autorizou as mudanças o árbitro do jogo. Tenta o toque de bola, o time do Flamengo, a abertura vem pelo comando de ataque, balança na marcação, Paquetá, ele vem para a finta, tenta o drible, bateu para o gol, passa à direita do gol. Tiro de meta na boa, batida de bola do Paquetá.
1: De fora da área com a liberdade que ele desejava desde o início do jogo. Vai mudar a equipe do Flamengo inicialmente. Sai o Paquetá 20, entra 18 o De La Cruz. Essa troca, o outro que vem no Palmeiras, o 6, o Jefté, lateral esquerdo, na vaga do 56, que é o Arthur. Portanto, um lateral esquerdo por outro. Vem Paulinho com a 10, vai ser mais uma mudança na equipe do Palmeiras. A placa confirma a troca na vaga do 40, Alan Ulisses.
0: Tirar o Alan, falar pra você, viu?
4: Mas sabe o que é?
0: Ah, cara.
4: Eu concordo com você, mas o técnico do Palmeiras, ele faz um arroz com feijão, né? É sempre a mesma coisa. Sai o Arthur, tem que entrar quem? O Jefté. Aí sai o João Arias, tem que entrar o Felipe Anderson, pra manter alguém lá na esquerda. Aí sai o Alan, entra o Paulinho. Bom, tudo bem. Hoje tá com 2-0, até entendo, né? Mas será que não dá pra jogar Alan, Paulinho e o Flaco em algum jogo? O jogo inteiro, né? É só uma dúvida que eu tenho, porque eu acho que dá pra jogar os três, né? Jogarem os três, né? Enfim.
0: Não, dá pra jogar. Dá, pô. Ele não põe, né? A torcida pega no pé dele, né, Cassano? Tá bravo.
4: Aí com razão. Hoje vamos amenizar, porque é o seguinte, vamos falar sério. Palmeiras tá enfiando 2-0 no Flamengo no Maracanã, gente, né? Eu sei que tem o espírito cri-cri, o espírito de porco, a turma do amendoim, mas vamos lá, vai. Palmeiras 2-0 no Flamengo com autoridade no Maracanã. Hoje não dá para falar nada, Ulisses, a não ser vibrar com essa grande vitória.
0: 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E do Brasil, o Palmeiras tenta descer 2-0. O Palmeiras vence o jogo diante do Flamengo no Maraca. A abertura vem pelo setor de direito do campo de ataque. Recolhe Paulinho. Ele prende o lance para o time do Palmeiras. Vem para a finta, prende a jogada, solta de três dedos na zaga central. Sai jogando com o capitão Gomes. 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Vence o Palmeiras e abre 7 pontos do vice-líder do campeonato, que é o Flamengo. Domina o time do Palmeiras, tenta descer pelo seu campo de defesa. Já aprendeu a jogada contigo no campo de retaguarda. Domina pelo setor de direita, vem para o toque de bola, Jefté. Ele abre para Martínez. Martínez volta para o seu capitão, que é Gomes. Gustavo Gomes do Minas para Murilo. Murilo prende para o time do Palmeiras. Vem para o toque de bola para Marlon Freitas. Marlon Freitas gira, tenta o passe de bola, ganha a jogada novamente para o time do Palmeiras. Abertura para Felipe Anderson, soltou lance à frente para Maurício. Dominou, girou, bateu pro gol. Rossi! Na paulada do Maurício, na entrada da área, Rossi se estica todo e põe pra linha de fundo. Escanteio pro time do Palmeiras, bater seria o terceiro do Verde.
1: E foi uma defesaça do Rossi. O Maurício, com a perna que não é a boa, acerta na força, acerta na direção, mas o goleiro argentino vai bem. Espalma pra escanteio. Lado esquerdo é o Paulinho, quem se posiciona. Felipe Anderson, quem se posiciona.
0: 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Tem coisas que só acontecem na Série B. Paulinho volta, a jogada, domina no campo de ataque, abriu de esquerda, recebeu o Paulinho, enfiou para o Felipe Anderson, vem cruzamento na grande área, tentou o passe, libera Jorginho, domina e tenta descer novamente o time do Flamengo, aperta na marcação, Palmeiras, ouve a falta. Está parado o jogo, está marcada a falta para a equipe do Flamengo bater pela direita, campo de defesa.
1: E com pressa, agora o Bruno Henrique manda o time todo pro ataque, para esses minutos finais, e devolve a bola pro Palmeiras, Ulisses Costa.
0: Ei, Bruno Henrique, de graça a bola, vem para ganhar o lance novamente, o time do Palmeiras que já sai jogando no campo de defesa, vem pra finta, Flaco perde a jogada, ganhou o Jorginho, ele abre a jogada pelo setor de ponta, recolhe novamente o time do Palmeiras para ser jogando, a abertura vem pelo setor de esquerda, campo de defesa para Marlon Freitas, ele balança em frente ao seu marcador, toca a jogada pelo setor de esquerda para Jefté. Jefté abre para Marlon Freitas domina para o time do Palmeiras, tenta ser jogando com Murilo estica a bola muito forte para Jefté. É bola no campo de ataque, lateral para o time do Flamengo, batendo pela direita, 2-0 para o Palmeiras. Verdão vence o jogo. 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A bola volta no toque de bola. 39 minutos de bola rolando o placar de 2-0 para o time do Palmeiras. Bonito Verdão. O Palmeiras vai vencendo o Flamengo em pleno Maracanã por 2-0 e pode ser mais ainda, em torcedor. 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A abertura foi feita à frente, Pedro tentou bater pro gol, fora travado pelo Gomes. Escanteio Flamengo.
1: Impecável o Gomes na jogada, não desistindo, acompanha o Pedro até o final e com o carrinho impede uma batida que certamente iria no gol, apesar do Carlos Miguel estar bem posicionado. Pedro sumido no jogo, sempre um perigo. Escanteio, De La Cruz na cobrança.
0: Escanteio novamente para o time do Flamengo, bater pela direita, vem De La Cruz. Escanteio para o time do Flamengo cobrar, partiu para a bola, De La Cruz levantou na boca do gol, sumiu de cabeça, Flaco tira, ele põe a bola em lateral, a bola não vai ser dão. De La Cruz evita a saída, domina para o time do Flamengo pela direita no campo de ataque, ele prende o lance, recolheu novamente. O time do Flamengo, cruzamento do De La Cruz, tentou toque de cabeça atrás. A bola volta no toque de bola, recolhe novamente o Flamengo para ser jogando com Ortiz. Ele prendeu o lance, vem cruzamento dentro da grande área e o toque de cabeça afasta. A zaga do time do Palmeiras vem para tirar. No bico da chuteira, a bola volta. Tenta o toque de cabeça, Flaco não acerta a bola. 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O tempo não para. 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Continua para você, Palmeiras vence, Palmeiras 2-0, Flamengo 1, gol marcado pelo Flaco Lopes, outro pelo Alan. Alô, Lucas Bueno.
3: Na Série B do Campeonato Brasileiro, 3 jogos encerrados. O Novo Horizontino vence por 2-1 a equipe do Ceará. O Fortaleza ganha de 3-0 em cima do Londrina. E o Sport vence por 1-0 fora de casa a equipe do Juventude.
0: Esporte! máquina. Venceu o Flamengo, hein?
1: Em dose dupla, sai 21, Jorginho. Entra 8, Saúl. E sai 9, Pedro. Entra 64, o Wallace Yan. Subiu um cartão amarelo agora pro Giai, jogador do Palmeiras, por um empurrão pra cima do Alexandre.
0: Então ele devia ter dado cartão amarelo para o Alexandre também, que puxou ele pelo pescoço, fez tudo, né?
1: É verdade, mas só o argentino paga o pato, pré-selecionado pela Argentina para a Copa do Mundo também, o Jai querendo uma vaga na lista do Scaloni.
0: Mas da Argentina não saiu a convocação oficial ainda?
1: Os 26 ainda não.
0: Vai sair quando, fi?
1: Aí é com o Leandro Quessado, o homem da Copa.
4: Semana que vem já anuncia, né? Anuncia e é uma boa chance do Flaco estar. Pela partida de hoje...
2: 2 de junho.
4: Pela partida de hoje, o Giai tá na Copa. Tá na Copa. O que o Giai jogou hoje é brincadeira. Monstruosa atuação do Giai. Não tô sendo exagerado, né, Ulisses? Uma atuação incrível do Giai. E um detalhe, o Pedro não jogou nada hoje. O Paquetá não jogou nada. O Jorginho não jogou nada. E o Samuel Lino também não jogou nada. Ou seja, os caras do meio para frente tiveram atuações apáticas. Isso explica muito também a vitória do Palmeiras, que vai para
0: o
4: ataque.
0: E vem para o jogo, o time do Palmeiras. Bola foi chuta para Paulinho. Paulinho toca para trás a bola. Administra o Palmeiras no campo de defesa. Sai jogando. 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E vem, Verdão. Cabe mais um Palmeiras. Domina pelo setor de esquerda. Cabe ataque. Vem para o toque de bola. Coutinho, Paulinho. Paulinho domina para o time do Palmeiras. Vai para o giro da marcação. Volta a jogada para Marlon Freitas. Marlon Freitas domina para o time do Palmeiras. Tenta ser jogando pelo seu campo de defesa. Abriu para Giai. Giai recorre para o time do Palmeiras e sai jogando. E a torcida gritou. Olha, abre o ambiente aí.
1: Agora o Flamengo responde.
0: Toca a bola, curtindo novamente, Gomes. Tenta o toque de bola. O time do Palmeiras para ser jogando 2-0. Mas vem mais Verdão. Domina pelo setor de esquerda. Cabra ataque, se caprichar. Felipe Anderson prende o lance. Ele recolhe para o time do Palmeiras. O árbitro está marcando impedimento. Está parado o jogo.
1: GFT é levemente adiantado. Trocou alguns empurrões com o Varela por ali, lateral do Flamengo, que não quer briga. Só quer que o Flamengo se lance ao ataque nos minutos finais.
0: 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Grupo Souza Lima, que jogo do Palmeiras, hein, Quessada?
4: É, um jogo inteligentíssimo, soube sofrer. É, aproveitou a expulsão de um jogador do Flamengo, Carrascal. Fez 1-0, administrou, levou essa vantagem para o vestiário, voltou para o segundo tempo, jogou em cima do erro do Flamengo, fez 2-0 e tá mandando em tudo, né? Como o Flamengo tá apático, Palmeiras tirou o pé e tá deixando o tempo passar para construir essa vitória incrível de um grande líder do Campeonato Brasileiro.
0: Abrindo 7 pontos do Flamengo, Palmeiras. Vem Dela Cruz, ele bate a falta, levantou no boca do gol, afasta a zaga do time do Palmeiras, bola batida, gol, vai embora, De. Bate mal Dela Cruz na bola, tiro de meta, ou melhor dizendo, o Plata.
1: E daqui a pouco mais uma troca na equipe do Palmeiras, o Lucas Evangelista está pronto para entrar para os acréscimos, que serão 5, vamos a 50, vai ser concretizada em 5 minutos a vitória gigante do Palestra no Maracanã, Ulisses.
4: Deve ser para o Marlon Freitas, né, ou para o Emiliano. Emiliano protegeu bastante a zaga, né? Mas poderia tirar o Flaco, né? Para que ele seja aplaudido devidamente. Grande partida do Flaco também no Maracanã.
0: Vai mexer, vambora. Quem vai embora? O Flaco.
1: Sai Flaco, camisa 42, vem o 30, Lucas Evangelista.
0: Para ser aplaudido mesmo, hein, Caçada?
4: É, e merece, né? O Flaco realmente fez uma partidaça. Aí me pergunta, Pedro ou Flaco? Agora, depois do jogo de hoje, pergunta para mim.
0: Pedro ou Flaco?
4: Flaco, Flaco, lógico. Nem dúvida nenhuma, Flaco. Não, tem que falar o que... Hoje o Flaco foi incrível, né? Foi incrível.
0: Faz um ano que o Flaco tá jogando mais bola que o Pedro. Um ano. Pode ter certeza. Domínio do campo de defesa para ser jogando, tenta o toque de bola. Recolhe Giai, ele aperta na marcação, vem para tirar a bola, volta, volta com o time do Flamengo. Tenta descer pelo setor de direito do campo de ataque. Levantamento foi feito à frente, prende bola, Varela. Varela domina, abre a jogada pelo setor de esquerda do campo de ataque. Vai para o toque, contigo na intermediária para Plata, Plata para Varela. Varela domina, tenta o cruzamento, sobe de cabeça, vem para tirar a jogada. Coutinho Martínez afasta a zaga do time do Palmeiras. Bola volta, volta na ponta. Recolhe o time do Palmeiras para ser jogando. O lançamento vem para Paulinho. Paulinho dominou, se inverteu. O lance é bom, Paulinho. O Paulinho tá de sacanagem, velho. O Evangelista descia livre na esquerda, ele parou o jogo.
1: Tirou o pé a equipe do Palmeiras, Ulisses. 71.205 no Maracanã, para uma renda de R$7.748.000.
0: E o De La Cruz pegou o Paulinho agora e tomou amarelo.
1: Camisa 18 do Flamengo, De La Cruz. Novidade no segundo tempo. Muito estressado o time do Flamengo. O Maracanã vai ficando cada vez mais vazio. Será confirmado o triunfo palestrino.
0: Pra você ligado no microfone, Bandeirantes, torcedor tá indo embora. Tá marcada a falta para a equipe do Palmeiras bater. Se posiciona para a cobrança de falta o time do Palmeiras. Vai, Paulinho, segurando o jogo. Faz 3-0 e acaba com os caras, fi. Tinha contra-golpe, o Evangelista descia livre, ele prendeu a bola, agora tá tomando pancada aí. É bola do campo de ataque, tenta descer o time do Palmeiras, recorde pelo setor de esquerda. Palmeiras tá indo a 38 pontos no campeonato, o Flamengo tá ficando em segundo com 31. E amanhã o Fluminense joga, se vencer, passa o time do Flamengo. Do meio do campo de defesa, tenta o toque de Baracutinho pelo setor de esquerda. Recorde a jogada do time do Palmeiras, bola mal tocada, vai pra fora. Felipe Anderson toca mal, a bola volta com o time do Flamengo, que já tenta descer do seu campo de defesa com Varela. Varela recorde a jogada, Felipe Anderson vem para a marcação. 47-40 de bola rolando, aperta novamente, tentava descer o time do Flamengo, vem para tirar Giai. Giai dá um bico na bola, corta, tira o perigo para a volta, campo de defesa, Evangelista não vai. A bola volta no toque de bola novamente com o time do Flamengo, que já sai jogando do seu campo de defesa, prende o lance o time do Flamengo para ser jogando no campo de retaguarda. 2-0 Verdão. Palmeiras tirou o pé, a abertura vem pelo comando de ataque, aperta Varela, ele tenta o toque de bola para o time do Flamengo, aperta Felipe Anderson, tentou ganhar, não consegue. Lançamento vem para Varela, mas a bola sai. Tiro de meta para o Palmeiras bater.
1: E o Carlos Miguel, já amarelado, permanece sem tanta pressa para repor. Chama os jogadores, chama Emiliano Martinez, hoje um gigante, vai cobrar curtinho o Palmeiras.
4: Os caras estão se xingando ali, hein?
1: O Alacian
4: é, e o Saúl, né?
1: O Saúl.
4: É, eu aqui na leitura labial, o espanhol meteu aquela palavra que a gente conhece em português também, rapaz. É louco, que coisa feia, hein? Feio como o time do Flamengo hoje. Viu, Ulisses Costa?
0: É futebol da Bandeirantes pra você. Aperta o time do Palmeiras, tenta ganhar o Evangelista, não consegue no campo de defesa. 2-0, Verdão. Bonito! Palmeiras vencendo. Aperta na marcação, vem pra ganhar o Evangelista pro time do Palmeiras. Vai tentar o toque de bola, já solta contigo no comando. Parte o Verdão em contra-golpe. Abertura vem pelo setor de esquerda, vai sair o terceiro gol. Cruzamento na área pra Paulinho, dominou, bateu!

0: levantamento na esquerda pro Jefté. Ele ganhou, ergueu, cruzou para Paulinho, dominou de perna direita e de perna esquerda. Ele enche o pé. O Rossi toma pancada no braço direito e ela morre no fundo da rede. Paulinho, o Palmeiras goleia o Flamengo. Palmeiras 3, Flamengo 0. O Palmeiras é o dono do jogo. O Palmeiras vai ao Rio de Janeiro passear no Maracanã. Palmeiras! Palmeiras 3, Flamengo 0. Paulinho, gol, emoção maior do futebol. E essa emoção, Paulinho, que você proporciona à torcida do Palmeiras. E confusão armada. O time do Flamengo vai perder no campo e na pancada. Time do Flamengo de covardes, não aceita o placar do jogo. 3 a 0, Palmeiras humilha o Flamengo no Maraca.
1: O dono do jogo e o dono do campeonato. Uma vitória do tamanho do Palmeiras, gigantesca. Paulinho, há mais de 300 dias afastado, retornou há poucas semanas e crava o gol da vitória. Quase uma goleada do Palmeiras, mas o simbolismo do jogo é muito maior do que qualquer placar. Na sequência, provoca alguns torcedores do Flamengo e a reação dos jogadores é imediata. Tiraram uma bola nele, tentaram até mesmo um chute no camisa 10 do Palmeiras. O árbitro vai encerrar a partida, Ulisses Costa.
0: Vergonha, não jogaram nada e partiram para a ignorância. Vergonha, agora os jogadores do Flamengo tentam agredir o Paulinho. Vergonha no Maracanã. O Flamengo toma um passeio do Palmeiras e faz papelão no fim do jogo. 3 a 0 pro time do Palmeiras. E o árbitro terminou não o jogo.
1: Ó, os seguranças foram acionados, os reservas estão em campo e alguns jogadores do Flamengo já vão em direção ao túnel. A sinalização não foi clara, deve ter sido verbal aos atletas, indicando o final do jogo. Mesmo assim, se a bola rolar de novo, não tem mais clima nenhum, viu, Ulisses? E o Paulinho tá comprando a briga, tá peitando todo mundo por ali.
2: Aí muito é o bem. Seguinte, o Paulinho sai e faz aquela comemoração, né, do shhh, fala em a boca e tal. E tem uma rivalidade desde a época do Vasco, né? Não vamos esquecer que o Paulinho é do Vasco, ele é Vasco, né? É um gol do Palmeiras, mas também nessa rivalidade com o Flamengo também é o gol do Vasco. E aí como
1: teve
2: bem...
1: um gesto, Quesada.
2: É?
1: Importante destacar, o Paulinho ele faz um gesto para a torcida do Palmeiras, que é o gesto símbolo da torcida Sim. organizada. E a torcida organizada do Palmeiras, a principal, a Mancha Verde, é parceira da Força Jovem do Vasco. Portanto, alguns torcedores do Flamengo interpretaram como uma provocação, que fique claro. Mas ó, não acabou não, viu? Times posicionados, vai rolar a bola de novo.
2: Mas o Ulisses definiu bem em poucas palavras. Tem que saber perder e o Flamengo hoje não soube perder. Que show do Palmeiras, hein? E 3 a 0 é goleado.
0: Não fez nada demais, ele vibrou, cara. Aí veio o babaca, jogadorzinho. O time do Flamengo tomou um vareio, tomou de 3 a 0. O Paulinho vibrou com a torcida do Palmeiras. É um gesto que ele faz para a torcida do Palmeiras. E aí o Varela vai lá tirar a satisfação dele. Vai lá tirar o De La Cruz, satisfação dele. Paulinho falou, fiz o gol e acabou. E aí, Quesada?
2: Não, os próprios jogadores alimentam essa babaquice de não poder comemorar, né? Entendeu? Isso é uma babaquice. O jogador fez o gol, foi comemorar com a torcida. E qual é o problema disso, gente? Né? O que eu falo, cara, o problema do futebol são os jogadores. Sempre. Sempre. Eles provocam a arbitragem, né? Eles não conseguem entender o outro lado. Se é o Flamengo...

0: Ele tinha que acabar o jogo.
1: Também acho.
0: Explica, porque os caras vão pegar isso. O Paulinho. Fica vendo só o que vai acontecer. Pois não.
2: Oh, é uma festa da torcida do Palmeiras por aqui, que grita, comemora muito, provoca. E agora os torcedores do Flamengo, os poucos que restam no Maracanã, respondem gritando tetracampeão, como uma referência à final em Lima. E o Léo Pereira tá mandando a torcida gritar, uma cena até um pouco constrangedora depois de um 3-0 tá no placar, né?
0: Tá tomando de 3-0, velho. Oi, oh, vai pedir pra torcida gritar. Não é só 3-0, é 3-0 e um passeio.
2: E tomou
0: Palmeiras
2: cartão.
0: Passeou, desfilou no Maracanã.
1: É isso.
0: Essa é a verdade.
1: Como se estivesse na Marquês de Sapucaí.
0: É.
1: Estação primeira de Palmeiras.
0: É verdade.
1: Líder do Campeonato Brasileiro.
0: Passeio. Um passeio. O árbitro tinha que ter que encerrar o jogo. Agora ele deixa tocar na bola e termina o jogo. Mas é um banana, né? É um banana. Ergue o braço, árbitro, é fim de jogo. Palmeiras passeou 3, Flamengo 0. Vamos ver o que vai acontecer no campo de jogo. Na Bandeirantes vem ela, Ana Martins. Alô, Ana.
3: Valeu, Ulisses. Ulisses Costa, que jogo! E que acréscimos, né? A gente teve o terceiro gol do Palmeiras. Uma goleada no Maracanã, como disse o Quessado, um jogo histórico. Flamengo 0, Palmeiras 3, o Paulinho fechou com chave de ouro. Veio o segundo gol, que foi do Alan, merecidíssimo, inclusive. Já era para ter marcado antes, se o Marlon tivesse dado o passe para ele. Quem abriu o placar foi o Flaco Lopes. E aí, aquela confusão que não precisava ter acontecido no final do jogo. Vou chamar o Fabiano, inclusive, para fazer um retrospecto dessa confusão para o nosso ouvinte, que está curtindo a gente na Bandeirantes, na nossa jornada esportiva, tudo porque o Paulinho foi comemorar o jogo, né, Fabiane?
2: Sem dúvidas, a festa legítima do Paulinho, muito feliz também porque volta a marcar com a camisa do Palmeiras, primeiro gol dele na temporada, primeiro gol depois de uma longa recuperação de uma série de lesões e cirurgias, comemorou bastante, é verdade que passou um pouco do ponto, mas o placar, ele permite esse tipo de coisa, o Palmeiras atropela o Flamengo no Maracanã, então naturalmente a felicidade, todo o contexto vivido por ele, permitem essa comemoração mais feliz do que o normal. Agora, logo depois do apito final, a parcelada entre jogadores do Flamengo e jogadores do Palmeiras, não teve mais nenhum conflito e os jogadores do Flamengo agora vão se direcionar à torcida para agradecer a presença. Mais de 70 mil pessoas no Maracanã. É muita gente em tempos atuais, muita festa pelo lado do Palmeiras. Torcida do Palmeiras dá um show no Maracanã, toma conta do volume do estádio. Festa do Palmeiras, Ana, mais líder do que nunca. E tô curioso para ouvir o Abel, hein, Ana? A gente vai ouvir no apito final da Bandeirantes, porque no meio da semana ele teve uma carta da Mancha Verde pedindo a demissão dele. O Abel é um cara de recados. Será que teremos recados?
3: Olha,
2: se tudo um pouco mais, a gente vê no apito final, né?
3: Acho que além do recado, a gente vai ter uma carta depoimento hoje do Abel Ferreira, daqui a pouquinho, durante o apito final, na coletiva. Daqui a pouco o Luiz Fabiani, já na área das entrevistas, volta com a gente para trazer todas essas informações. A gente ficou um pouco apreensivo aqui, porque o esperado era que o juiz encerrasse a partida com a...
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0: Senhor Kiko Zambianchi.
1: Meia-noite e 5 minutos.

0: cadê o grito? 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
0: chega mais aqui, meus irmãos.

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1: Uma hora e um minuto.

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2: Edson Hudson.
3: Edson Hudson.
2: Segura, amigo.
4: Pronto. Fala, Edson.
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0: gostoso a mão do King Kong. Hoje é bom.
1: Ô, amigo! Obrigado, Edson Hudson!
2: Tchau, gente! Fiquem com Deus, valeu!
0: Valeu! Obrigado, menino!

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1: Duas horas e três minutos.
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0: Obrigado.
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1: Quatro horas e cinco minutos.

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1: 5 horas em ponto.

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Obrigado, Senhor, por mais um dia de vida. Obrigado, Senhor, pela saúde. Obrigado, Senhor, por mais um programa na 107. Hoje é domingo, 24 de maio de 2026. Bom dia, meus amigos, minhas amigas. Uma ótima e abençoada manhã de domingo. Que Deus leve paz, amor, saúde e alegria a toda a família. Louvamos ao Senhor porque Ele é bom. Louvamos ao Senhor porque é bom estar com vida. Se dirigir, não beba. Se beber, não dirija. Preserve a vida, porque a vida é um dom de Deus. E lembre-se, amigo, sempre atrair uma bola a uma criança. No pique, no carinho, na alegria do programa do Zé da Boia, até às 8. Muita moda bonita nesta manhã gostosa de domingão. 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Ô, prima, olha a hora, 5 e 6. 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Ô, prima, olha a hora, 5 horas 7 minutos em Pindamonhangaba, 5 e 7. Obrigado, meus amigos, minhas amigas, pelo carinho, pela audiência no programa do Zé da Boia. Hoje é sábado, hoje é domingo, primeiro sábado já foi. Isso, já partiu o sabadão. Ah, agora é só semana que vem, né, primo? Isso, obrigado, meus amigos, minhas amigas, pelo carinho, pela audiência no programa do Dia da Boia. Quem tá ligadinho com a gente também é o Toninho Bode e a esposa Carla lá no Santana, viu, prima? Vamos começar essa bagaça aí. O Paulo Beraldo, tá tudo certo aí? Nosso amigo Paulo Beraldo, prima. Louvamos ao Senhor porque Ele é bom, louvamos ao Senhor porque é bom estar com vida, né, Paulo? Bom dia, obrigado pelo carinho, pela audiência aí na nossa programação. No pique, no carinho, na alegria. Também tá o Dito Gordo, né, prima? Dito Gordo, tá tudo certo aí? Então tá bom, grande Dito Gordo aí. O Paulo Beraldo, primeiro, ele tá lá com a esposa Ana Luz, com a Gisele Camila, aqui no Brasil. E lá na Pensilvânia, tá o Tagranete, a Paulana e os netinhos. Que Deus proteja com saúde, paz, amor a

toda a família Beraldo nesta manhã gostosa de domingão. Põe música nessa bagaça aí, Gilberto. Vocês também, vou te contar, eu time sem vergonha. Mesmo o Corinthians não jogando, vocês tiram o Corinthians da zona de rebaixamento. Mas não é possível um negócio desse. Vocês tiraram o Corinthians da zona de rebaixamento sem o Corinthians jogar. Mas que coisa! É uma tristeza esse peixe do meu amigo Gilberto Taxista. Bom dia, Zé da Boete. Deus te abençoe grandemente. Abraço, Diniz. Resultado da Loto Fácil, tá aí, né, prima? A Loto Fácil teve 5 ganhadores, deu 300 mil cruzeiros para cada um. Tá bom, dá para tomar uma cerveja, né, prima? Isso. E a Mega Sena hoje, 330 milhões para quem fazer os 6 números, né, prima? O total de premiação, quadra, quina e cena, é 370 milhões de reais. Um bom dinheiro para cada um tomar uma cervejinha, né? O Claudemir está com a gente? Claudemir Palmeirense está super feliz hoje, prima. Hoje eles estão que estão. Rebentaram lá com o gavião lá. O urubu, né, prima? O urubu estava com a asa quebrada. O juiz quebrou a asa do urubu com 20 minutos. Aí, meu amigo, o Verdão deitou e rolou. Um abraço aí para os palmeirenses, tá tudo feliz hoje, né, prima? Ah, hoje tem festa lá no Escorrega Labaium até umas horas. O tubarão já pegou o avião, já tá chegando lá no Escorrega Labaium. Ah, hoje ele arrebenta a boca da égua. Ei, tubarão, tá ligadinho com a gente? Ô, prima, 5h10, põe moda nessa bagaça aí. Ô, Gilberto, você tá com coceira no Forebski?

0: Está aí, prima. Banha de tatu e quem quer ser vizinho meu. Lá pro Gilberto, taxista, prima. Tá no pique, no carinho, na alegria do programa do Zé da Boia. Ele que anda de carro aí o dia inteiro, taxista sentado, né, prima? A banha de tatu faz bem, né, Gilberto? Obrigado aí pelo carinho, pela audiência. Nosso amigo Gilberto, taxista, tá sempre no pique, no carinho, na alegria do programa do Zé da Boia. Nesta manhã gostosa de domingão. Um abraço a vocês aí que estão ligadinhos na nossa programação. Uma ótima manhã de domingo, 5 horas mais 16 minutos em Pindamonhangaba. O prima, abre o zap aí, que tem gente mandando zapa. Quem mandou o zapa é o nosso amigo, tá ligadinho com a gente lá em Tremembé, o Paulão. Ei, Paulão, uma boa noite, um bom dia para você aí. Que boa noite, um bom dia pro Paulão, né, primo? Tá começando o programa. Obrigado, gente, pelo carinho, pela audiência. Nosso amigo Mário mandando para a esposa Roberta, para Jaqueline, seu Antônio, Gasparinho, Jarei da Guarda, a dona Rosário, João Batista, a irmã Maria, o seu Joaquim, a dona Maria, o Mário da Vila Rica ligado com a gente. Prima, 5h17. 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O Alex Gaúcho não está legal hoje não, viu, prima? Sapecaram o time dele ontem, 2-0, fora o baile. É, ele ficou bravo, não tá, o Gaúcho não está para prosa não, viu, Guilherme Castilho? Cuidado com o Gaúcho hoje aí, viu? O homem está meio ruzinho da Silva. O primo Índio está queimando a cara também, né, prima? Ô, prima, vamos falar também pro seu Antônio Gaúcho, um abraço para ele também, e Colorado taca a orelha quente. 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Vamos com essa bagaça aí, prima. Vamos com essa bagaça aí. O Paulo Boral tá esperando a moda dele. Você não manda a moda pro homem lá, prima. Mas não é possível um negócio desse, gordona. Manda o homem, manda a moda do homem lá. Manda a moda do homem lá, gorda.
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0: 8:22.
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3: Calma aí, primo, o Dito Gordo tá ligado. Vamos com a moda pro Dito Gordo, prima. Na a banha de tatu nós já tocamos, né, prima? Então, a banha de tatu já foi. Depois nós vamos procurar uma moda bacana pro Dito Gordo, viu? Isso. É o bicho dela, prima, com o Teodoro Sampaio. Procura lá, depois nós manda pro Dito Gordo. Um abraço, Dito Gordo. Bom dia, viu, meu amigo? Bom dia, Terezinha. Tá tudo certinho aí? O menino foi pra São Paulo? Ele ia pra São Paulo assistir o jogo do Corinthians hoje, viu? Corinthians Atlético Mineiro. Mandou avisar você, Terezinha. O meninão, é o Cazumbá, ele vai, foi lá na arena do Corinthians, assistir Corinthians e Atlético Mineiro. Mandou avisar a mamãe Terezinha e o papai Dito Gordo, que ele foi junto com o Luiz Carlos Preto, com o Ribeirinho Preto e o irmão Luiz Carlos. É, os titios aí foram levar ele lá para conhecer a arena do Corinthians. Nosso amigo Cazumbá, né, prima? Levaram um saco de biscoito atrás do carro lá, o bichão foi comendo biscoito daqui, lá, daqui a São Paulo. Como que pode, né, prima? O carro tá só pura de biscoito. Esse é um meninão que dá trabalho aí pros padrinhos, pros tios, né, carregar ele para lá e para cá. O homem tá pesando, uai, não sei quanto é da arroba, viu, mas é bem arroba, viu, tá passando. Terezinha, Dito Gordo, leva o menino no médico, leva lá naquele doutor da Record lá, né, é perca de quilo, é isso, quilos mortais, leva ele lá, Terezinha, Dito Gordo, senão nós vamos perder o menino. Mas não é possível um negócio desse. Sou 5:25, põe moda nessa bagaça que o Paulo tá esperando a moda, gorda.
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5: Vamos reunir a piauzada para atravessar o sertão de Mato Grosso.

0: 5:28.
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1: Cinco horas e 32 minutos.
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0: 5:36.
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0: 5 horas e 40 minutos.
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3: No pique, no carinho, na alegria do programa do Zé da Boia. 5 horas mais 41 minutos em Pindamonhangaba. 5 e 41. Obrigado, meus amigos, minhas amigas, pelo carinho, pela audiência no programa do Zé da Boia. 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Tira ela de casa, leva lá para tomar um café gostoso na Padaria do Bosque. Nosso amigo Dirceu, Dona Arlete e a Grace Mara, um beijo para vocês. Obrigado pelo carinho, pela audiência no programa do Zé da Boia. 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Bom dia, bom dia, bom dia, excelente domingo, mas não é possível esse frio. Tá frio nada, tá quente hoje, não tá frio não, viu, Jaque? Eu vim com a camisa de manga comprida, já arranquei ela agora. É sinal que vem água por aí. Um abraço aí, 5h43. Obrigado, Jaque. Tá ligadinho. Uma ótima manhã de domingo. Também tá o seu Toninho, o seu Cesarino lá no Lar Irmã Terezinha. A cunhado Sérgio e a irmã Ana já mandaram também o zap aqui. Tá ligadinho com a gente lá em Guaratinguetá. Bom dia, abençoado domingo para todos nós. Ana e Sérgio de Guaratinguetá também com a gente, prima. Bom dia, meu amigo Zé da Boia, aqui é o Cid do Maricá. Zé, ótimo domingo abençoado para você. Fique com Deus, Nossa Senhora Aparecida. Te abençoe. E um grande abraço. Um grande abraço ao Sidney, o pai da Raíssa, lá no Maricá. Prima, tá ligado com a gente. Bom dia, Zé. Bom domingo. É a Dona Alzira, mãe da gatona lindona, bonitona, Val dos Correios. Dona Alzira, tá tudo certinho com a senhora aí? Uma ótima e abençoada manhã de domingo. Que Deus proteja toda a família. Nossos amigos ligadinhos com a gente, viu, prima? O Donizete, O que é, primo? Calma aí, gordo. Tira esse papel daqui. É o Donizete, o Alenizete, o Matheus, a Milena, a Maria Cecília e a Maria Alice. E a gatona lindona bonitona, Val dos Correios. Um beijo grande pra vocês aí. Ô, primo, nosso amigo Narciso Cassim tá internado, né? Teve um AVC aí. Que Deus põe a mão nele para que ele recupere o mais rápido possível. Nosso amigo Narciso Cassim. É uma homenagem ao Narciso Cassim, as mocinhas da cidade.

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0: no pique, no carinho, na alegria do programa do Zé da Boia. Agora a gente dá uma pausa com a moda sertaneja para que possamos receber aí, nesta manhã de domingo, as bênçãos de Deus Todo-Poderoso. Meus amigos, minhas amigas, que Deus leve paz, amor, saúde e alegria a toda a família. Louvemos ao Senhor porque Ele é bom. Louvemos ao Senhor porque é bom estar com vida. Se dirigir, não beba. Se beber, não dirija. Preserve a vida, porque a vida é um dom de Deus. E lembre-se, amigo, sempre atrás de uma bola há uma criança. Coloca aí o seu copinho de água ao lado do rádio para receber as bênçãos de Deus Todo-Poderoso nesta manhã gostosa de domingão, hoje 24 de maio de 2025. Com a gente, a Maria Helena Chinac e família, a Valério Geraldo Bocaiu, o Ribeirão Preto, o Luiz Antônio e família no Parque São Domingo, Irineu Alves Paloma, Dona Conceição na Boa Vista, o seu Zequinha, Dona Isabel, o Cleito, a Cláudia, o Manuel, a Maria Vitória, nossa amiga a Maria Eduarda, né, primo, Benjamin, a Maria, também a Fran, o Zezinho, toda a família Fábrica Oriental, casa, é o Fábrica de Bloco Socorro, prima. Toda a família Fábrica de Bloco Socorro na nossa oração da manhã. O Cabral e família na Fazenda São José Alto do Piracoma. Matias e Simone, Campo do Jordão. Pedro no Armazém do Pedro. Mário, a Dona Maria Garcia e família. Luiz Adriano, Rogério e Maria Fernanda no Xangri-Lá. Dona Madalena, Dona Tereza, Dona Zezé, Dona Dolores no Jardim Imperial. Luiz Adriano também já foi prima. Dona Dolores no assentamento de Tremembé. O Luiz Goró e a Dona Catarina. Janaína Salum, Narciso Cassim, a Dona Conceição, a Dama de Vermelho do Castorira, Marcelinho Chupadinha, da esposa Ana Ruth, Zé Galinha, a esposa Maria, Capixaba e família, a Dona Alzira, mãe da Gatona, Lindona, Monitona, Baldos Correia e família, Baru e família, Carlão na Vila São Paulo e família, Almir Sambinha e família no Iaçuda, Ademir Sambinha e família no Vila Cuia, a Val Gatonas do Correio e família, também o Neguinho do Espetinha, Dona Tereza, a Dona Maria Custódio, Tonho Santo, a Valéria Beraldo e família, Lúcia Vieira e família no Bem Viver, Lúcio Maciel, o rei da sacata lá na Cidade Nova, a Lucimara Bertonolato e família, em Moreira César, Luiz Carlos Godoy, a Dona Cidinha, a Natasha no Araritama, Fortunato, Dona Neuza no Maricá, o Vago da Conceição e família na Mombaça, Gustavo Mosquito, Rogerinha, Dona Marina, Maria Elza Cardoso, Felipe e família no Vila Rica, Luiz Demete e família, Maria Dona Divo Casalcarel, Matheus Santiago e família na Alcoa, seu Cido Alex Januário e o João Miguel no Bom Sucesso, Isabela e família no Crispim, o Birajara e família, Fátima Lucena no Mariaúlia, Beto Cutuque e família, Dona Maria Tereza de Freitas e família, Adrianinha Mãe Maria no Xangri-Lá, Gina Gonçalves e família, Alice Percival Brai no Feital, a Lúcia Zé Pedro e o Zé Luiz no Jardim Rezende, Laura e Dona Augusta no Centro, a Márcia Carlinha na Mombaça, Dona Isabel e família, Rosângela e família, Roselinha e família, seu Antônio e a Dona Idalina no Bom Sucesso, Renato Boia e família, no Mandu, Carlos Couto e família, Roselaine e família, Didi Pezão e família, Dito Gordo e Terezinha no Centro, Genelice e Rosângela no Vista Alegre, Eunice no Goiabão, também o Paulo Simões e família, o Paulo da Sabesp e família, João Arruda e a Maria Heloína no Centro, também com a gente a Márcia Cardoso, Felipe e o filho Cristiano, Márcia Cardoso, o filho Cristiano, no Goiabal, Nelson Felipe e família no Vila Rica, Ana Cláudia e família, Benedito Gomes e família no Vila Rica, Luciano Matheus e Celinha no Crispim, Nenê Perninho, Jonas Perninho na Vila Cuia, a Dona Lúcia Naia na Água Preta, Jaqueline e família, Lucimara Bento Rodrigues e o Floriano no Piracoma, o Igor, a Júlia, o Julinho, a Dona Virgínia, a Sônia, a Ana Paula, a Tietê, a Juliana, o Marcelo, o seu Gonçalo e Toche na Fazenda Floresta, João Ribeiro e família no Santana, Dalva Cruz e família, Alexandra, Daniela, lá na Vila São Paulo, a Delci Dora no Jardim Rezende, Joaquim Serralir e família no Andrade, Paulo Beraldo e família, Hidalgina e família, a Vera Índia do Santana e família, e o Pelé também e família, a Patrícia, Carol, Priscila, Manu, Pedro Tiririca, lá no sítio ligado com a gente, né, prima? O Kleber e Daniela, Orlando e Dona Cida, Cidade Nova, Francisco e Márcia no Centro, Carlos e família na Fazenda dos Búfalos, no Sapucaia, Arlete Lousada e família, Dona Geralda e família, Maria Aparecida Ferreira e a neta Ana Lívia no Cidade Jardim, Mané Gregória, a Dona Zuleika e a Nadine no Azeredo, Ivan Araújo e família, Tandão e família, Davi do João do Puri e família, a mãe Leila, Paula Íris, o Diego, o Brai e o Paulo no Vila Rica, Maria esposa Roberta no Vila Rica, Seu Joaquim e Dona Maria no Vila Rica, a Maria Aparecida na Santa Casa em Caçapava, Heraldo e família, na Cruz Grande, e Dalina Alisson, Ayala e Camille, João Ferraz e família, Maradona e família, também o Major Batateira e a Soraya, Sidão e a Célia na Alcoa, também está ligadinho com a gente, meu prima, a Cristiane, Eugênio e a Darilson, Odair e família, lá em Tremembé, quem mais está aqui, prima? Regina e família na Alcoa, Berto e família na Alcoa, Bruna e Arthur na Alcoa, a Rita Solange e família no Feital, a Camilúcio Arial no Mombaça, Benedito e família na Vila São Benedito, Sérgio Garcia e Dona Ângela Garcia no Lessa, Tadeu e Alza no Andrade, Maria Eduarda, Alexandre Cauã em Londres, também com a gente, a Mauri Godoy e família, a Dona Siri e família, André Beraldo de família, Rosângela Miré e família no Santana, Filipinho César, Vanessa, Felipe Neto, bisneto, a Miriam e família no Parque das Nações, Chicão César, o pai da Maria Grande Santista, Maria Eduarda César, Meire César e família, Zé Maria e família, Jardim Luína, Toninho Bode e esposa Carla no Santana, Flávia e Cristina no Andrade, Luiz Carlos, Café e família na Boa Vista, Hernani Martins e família em Pouso Alegre, o Zizo aqui, tá vindo, o Daniel, José Nanalívio, o Lucas, Giovana, também o Dino, o João Traninha, a Márcia, todo o povo da Ponte Alta, o Jaime e o Pink Floyd no Mandu, a Fátima Jona no Bosque da Princesa, Flavinho, mãe Maria, Santo Antônio do Pinhal, Aura, mãe, filha de Silvinho, Mané Gregório, Luiz Gregório, Zezão Gregório, Dona Isabel, Neuza Gregório e família, Dirceu do Presídio e família, Felipe Atleta e família, Samuel Pintor e família, João Grandão e família, João Barbuda, Núbia, minha pai, Nina, Jomar e Piscina, Benedita Godoy e família, Rosana Monteiro e família, Jair Rodrigues no assentamento em Tremembé, Jairzão e família, no Alto do Cardoso, José Maria e família no Azeredo, família Torque, a Sueliu, o Lil e o Zé Fernando no Mandu, Vó Rosa e família no Alto do Cardoso, Paulinho Quim e família na Cruz Grande. Também está com a gente a Bernarda Moraes da Silva no Bom Sucesso, José Carlos e família no Bom Sucesso, Jordelina e Heloína no bairro das Campinas, a Benil e família em Nova Esperança, Ana Sérgio em Guaratinguetá, Huck e família em Moreira César, Dona Matilde e Jadel no São Benedito, Jesus e família no Mombaça, Carlos e família no Parque São Domingo, Morel Gino e família no Mombaça, no Parque São Domingo, Cabeça e família em Taubaté, Dona Marisa e família na Quadra Coberta, Eliane e família no Cidade Jardim, Tadeu e Márcia no Margarete, Tadeu e Margarete, prima lá no Maria Áurea, o Bruno Cirino no Maricá, Alice Monteiro e família no Maricá, Dona Edna e família em Tremembé, Cobertor e família no Maria Áurea, Maurinho e família, Fazenda Canegar, em Tremembé, Tobias e família, no Xangri-Lá, Seu Titim Congueiro e família, a Ana e o Carlão, em Tremembé, João Pedro e família, Patrícia Custódio e família, no Vista Alegre, o Sidney, o pai da Raíssa, no Maricá e família, Ângela Maria, no Parque das Nações, também está com a gente aqui, o João Barbosa Siqueira, no Jardim Princesa, o João de Souza, o homem que entrega boi para lá e para cá, e a nossa amiga Gabriela na padaria Semear, no Araritama. A Dona Elaide e família no Paraguai, Polaco, Polaquim, Farroupilha, Paula, Lúcia, Dana, Simone e Júlio, Xangri-Lá, Sônia Guiar e família, Joaquim e Sandra na Boa Vista, o Tônio, a Laura, a Vanessa, o André da Caeira em Taubaté, Janaína e família, o S. Porfírio em Palmital, Rubemval e família em Porto Alegre, Anitta e família em Nova Hertz, no Rio Grande do Sul, Marco Antônio Torquato e família, o Bento e família no Maricá, o Marcelo, a Karina, a Tia Inês no Alto do Cardoso, Luiz Caio e Dona Esmerinda no Vila Rica, Dito Correria e família na Boa Vista, no bairro do Dedé, a Lúcia de Fátima e família no Santana, Wanda e família no Santana. Também está com a gente aqui, prima, o Diogo Lucas e a Cristina no Bosque da Princesa, o Baiano no Feital, Francisco Espolzino, o Vicente Jaguaribe, o Daniel e Oliveira no Lar São Vicente de Paula, o Trigo e a Dona Ivone, Coronel Gilberto de Carvalho e a professora Isis no Centro, Irineu, a Nilceia, Ana Celina, Cecília, Ana Cecília, também o Pedro, o Zé da Vargem e a Carolina no Pesque Truta, Ribeirão Grande, Maria Aparecida e família no Andrade, Dr. Rafael Banolas e toda a família, a Eunice e família no Ouro Verde Prima, Eugênia, a Dona Eugênia, Dona Eugênia e família também no Ouro Verde, todos ligadinhos nesta manhã de domingo, começando mais uma nova semana. Tá ligadinho aqui com a gente, viu, prima? Coloca no sorteio Davi Ribeiro de Melo, também quem tá aqui, Marcelo Luiz da Vila São Paulo, e quer ouvir o Tubarão aí. Os dois são mentirosos, é, o Tubarão e o Barnabé. Segundo aqui o nosso amigo Marcelo Luiz, lá da Vila São Paulo. E o Beto Cutuco também está com a gente. A toda a família, uma ótima e abençoada manhã de domingo. Logo após a propaganda da emissora, a nossa oração da manhã, neste domingão, 24 de maio, 2026. Bom dia, Pinda, bom dia, Vale.
1: 6 horas em
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vamos formar agora a grande corrente de fé, elevando o pensamento ao Supremo Criador, para que interceda com sua divina bondade em favor de todos que necessitam de alívio para os seus problemas através da oração. E agora, com o pensamento em Deus Todo-Poderoso, para que Ele receba nossas orações, oremos. Em nome dos anjos, dos santos e das almas, saudemos a Sagrada Família. Em nome do Pai,

0: momento em que todos se ajoelham e saúdam Maria Santíssima. Ave Maria, cheia de graça, o Senhor é convosco. Bendita sois vós entre as mulheres, e bendito é o fruto do vosso ventre, Jesus.
1: Santa Maria, Mãe de Deus, rogai por nós, pecadores, agora e na hora da nossa morte. Amém.
0: Como fazemos

0: agora a todos aqueles que necessitam de uma graça. Rezamos neste momento a oração de São Francisco. Senhor, faça de mim um instrumento de sua paz. Onde existe o ódio,
1: que eu leve o amor.
0: Onde existe a discórdia,
1: que eu leve a união.
0: Onde existe o erro,
1: que eu leve a verdade.
0: Onde existe a dúvida,
1: que eu leve a fé.
0: Onde existe o desespero,
1: que eu leve a esperança.
0: Onde existe trevas,
1: que eu leve a luz.
0: E onde existe tristeza,
1: que eu leve a alegria.
0: Ó Virgem Maria,
1: guarda-nos puro do pecado.
0: Ó Mãe de Deus,
1: abra os nossos corações quando nossos irmãos precisarem de nós.
0: Ó Mãe da Igreja,

0: ó esposa de José,
1: conserve a paz e a união em nossas famílias.
0: Glória ao Pai, ao Filho e ao Espírito Santo.
1: Amém.

Senhora Aparecida, eu renovo neste momento a minha consagração. Eu vos consagro os meus trabalhos, sofrimentos e alegrias, o meu corpo, a minha alma e toda a minha vida. Eu vos consagro a minha família. Ó Senhora Aparecida, livrai-nos de todo o mal, das doenças e do pecado. Abençoai as nossas famílias, nossos doentes, nossos velhinhos e as crianças. Abençoai a Santa Igreja. Abençoai a nossa paróquia e o nosso vigário. Ó Senhora Aparecida, lembrai-vos que sois a padroeira poderosa de nossa pátria. Ó Senhora Aparecida, bendito e sagrado coração, abençoai a nossa nação e pedimos de novo, olhai o nosso povo.

Todo-Poderoso, que tendo escolhido a água, fonte de vida e pureza, para nos dar a graça batismal, fizestes também aparecer no Rio Paraíba a imagem da Virgem Imaculada. Abençoai esta água e fazei que ela nos recorde nosso batismo, para que, purificados de nossas faltas, vivamos como cristãos, membros da vossa Igreja, e cheguemos um dia à vida eterna. Por Cristo nosso Senhor.

Maria Santíssima, que em vossa imagem milagrosa de Aparecida, espalhais inúmeros benefícios sobre o Brasil. Eu, embora indigno de pertencer ao número dos vossos servos, mas desejando participar dos benefícios da vossa misericórdia, prostrado a vossos pés, consagro-vos o entendimento, para que sempre pense no amor que mereceis. Consagro-vos a língua, para que sempre vos louve e propague a vossa devoção. Consagro-vos o coração, para que depois de Deus vos ame sobre todas as coisas. Recebei-nos, ó Rainha incomparável, no ditoso número dos vossos servos. Acolhei-nos debaixo da vossa proteção. Socorrei-nos em nossas necessidades espirituais e temporais, e sobretudo na hora da nossa morte. Abençoai-nos, ó Mãe Celestial, e com vossa poderosa intercessão, fortalecei-nos em nossa fraqueza, a fim de que, servindo-vos fielmente nesta vida, possamos louvar-vos, amar-vos e render-vos graças no céu. Por toda a eternidade, assim seja.

pela intercessão de Nossa Senhora Aparecida, Rainha e Padroeira do Brasil, a bênção de Deus Onipotente, Pai, Filho e Espírito Santo, desça sobre vós e permaneça sempre. Amém.

Tá aí, prima, a oração da família para completar a nossa oração da manhã. Que moda bonita do Padre Zezinho para abençoar todos os lares. Que Deus leve paz, amor, saúde a toda a família. Hoje está muito... O que, que é o Joaquim aqui, prima? Nosso amigo Joaquim. Bom dia, Zé da Bahia. Hoje estou muito triste. Minha irmã querida descansou. Então tá aí, prima. Nosso amigo Joaquim do Supermercado Excelso, em luto, perdeu a irmã querida Ana Maria da Silva. O velório, Memorial Sagrada Família, na Capela 7, na rua Professor Luiz Augusto da Silva, em Taubaté, prima, no centro. Início da 24/5/2026, às 6 da manhã. E o sepultamento às 11 horas. Então tá aí, Cemitério Colina da Paz, o sepultamento de Ana Maria da Silva, irmã do nosso amigo Joaquim, do Supermercado Excelso. A toda a família, os nossos sentimentos, que Deus leve o seu consolo a todos vocês aí. Nosso amigo Joaquim, em luto com a perca da irmã Ana Maria da Silva, está sendo velada na Belório Municipal Sagrada Família, Capela 7, lá em Taubaté. Então tá aí o falecimento de Ana Maria da Silva, irmã do nosso amigo Joaquim, gerentão do Supermercado Excelso. E por aqui a vida continua. São 6h22, no pique, no carinho, na alegria do programa da Boia. Tá ligadinho Gilberto. O Gilberto Taxista também está com a gente, grande santista. O nosso amigo Juarez da Guarda Civil Metropolitana. Aprecie seu dia, ele é único, né? Bom dia. Ah, tem que apreciar o dia, é único. Um abraço aí, Juarez da Guarda, tá ligado com a gente. Todo o povo da Guarda aí, uma ótima manhã para vocês aí. Bom dia, Zé da Boia. Valdir Santista está ligadinho com a gente. Grande Valdir Santista. No pique, no carinho, na alegria do programa Zé da Boia. São 6h22. 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No pique, no carinho, na alegria do programa Zé da Boia. 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Mais uma música aí, homenagem ao nosso amigo Narciso Cassim, que está
internado com AVC, que Deus proteja aí o nosso amigo Narciso Cassini.

0: 6:29.
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0: 10:38.
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0: 6:41.
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3: Guarda, vai devagar, calma aí, prima. Calma aí, hoje tem três temperos Zé da Boia. Manda o zap 992-245-660. Três temperos Zé da Boia, daqui a pouco nós vamos sortear. Tá ligadinho com a gente, o Mário Sérgio participando do sorteio. A Elaine, coloca meu nome no sorteio, tá bom? Eliane dos Santos Gouveia, cidade de Jardim. Que tenhamos um dia maravilhoso. Bom domingo para todos nós. Também tá aqui, prima. Bom dia, Zé da Boia. Toca uma moda aí, quatro cantos da casa. Manda lá pro Zé Vermelho, tio Chicão. É o Chiná que tá ligadinho com a gente. Prima, no pique, no carinho, na alegria do programa Zé da Boia. 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Churrascaria Restaurante Milano, nosso amigo Itamar, Dona Suzana, a Dona Ivânia, a Gatona Lindona Bonitona Gabriela, a Lindona Gatona Bonitona a Manu Betone, todos ligadinhos com a gente, prima. Um beijo grande para Dona Ana Maria, mãe da Dinízia, tá sempre ligadinho com a gente, viu? Os nossos amigos aí da Churrascaria Restaurante Milano, 6:44, no pique, no carinho, na alegria do programa Zé da Boia até as 8. Manda o seu zap aí, nós vamos sortear três temperos Zé da Boia, 992-245-660. 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Ô, prima, é o nosso amigo Paulão, o Benedito, ah, o Ivo Motorista, o Toninho Amiguinha, a Esmeralda, a Fátima, todos ligados no programa do Zé da Boia. Bom dia, bom dia, bom dia aí pra nossa amiga ligada aqui, a Marlene Amélia. A Marlene Amélia, prima, ela falou que não perde um programa. Dona Marlene Amélia, prima, lá do Araritama, um beijo pra senhora, uma ótima e abençoada manhã de domingo. Que Deus te abençoe. Amém. O Claudemir Palmeirense está pulando até umas horas, prima. Foram lá no Rio de Janeiro, arrebentaram com o urubu, prima. Isso é crime ambiental, hein, meu compadre? Acabaram com a vida do urubu no Rio de Janeiro ontem, a porcada. Soltaram a porcada no Maracanã, que foi um estrago total. No pique, no carinho, na alegria do programa Zé da Boia, 6:46. Ô, prima, quem tá ligado aqui? Bom dia, Zé da Boia. Tudo bem, tudo? Que Deus abençoe grandemente teu domingo. Bom trabalho. Abraço, André Correardi. Dona Lourdes, no São Cecília. O Jorge, no Araritama. Bom dia, Zé da Boia. Ótimo domingo pra você. Coloca aí no sorteio. Toca aí, menino da Porteira. É, Elsa Maria ligado com a gente, prima. No pique, no carinho, na alegria do programa do Zé da Boia. Eu não quero saber quem morreu, eu quero é chorar. Ô, prima! 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Tá lá a Sobeta, Dona Fátima e o Leandro. Também tá lá ligadinho com a gente, viu, prima? A nossa amiga Kelly, a Giovana, a Natália, a Marcela, a Clélia, a Mara e a Ana. E também o Guarda Belo. O Guarda Belo, primo, nosso amigo Braz e o padeiro Marcão. Ô Marcão, vá uma moda aí para os nossos amigos da padaria, né, prima? A Belo e Caim, a padeira.

Abel e Caim, a Padeira. Ô, prima, vamos com outra aí. Agora uma moda bacana, manda lá pra dona Alzira, prima. Manda pra Márcio, pro Carlinho. Também manda lá pra dona Conceição, a dama de vermelho do Castulira. Ô, modona bacana, viu? É a Ave Maria Sertaneja. Lá pro Zizo, pra Quita, pra Vilma, Daniel, a Josana, a Ana Lívia, o João Traninha, a Márcia, o Dino. Também tá agora a Giovana, né, prima? É a família completa. Um abraço aí para todos vocês. Obrigado pelo carinho, pela audiência na nossa programação. Também quem tá ligadinho com a gente aqui, prima, o Jaime e o Pink Floyd, lá do Mundu. É o pai da Josana, viu? Um abraço para vocês aí. Obrigado pelo carinho, pela audiência. Também tá aqui com a gente o nosso amigo Eric Gouveia, do Cidade Jardim, participando do sorteio. Bora caminhar, vamos caminhar, vamos caminhar. O João Ribeiro Santana também está com a gente. Um abençoado domingo, amém. O Maurício e a Cristina na Araritama, bom domingo para você. Obrigado. E também, prima, aqui é o Luiz e a Fátima. Põe a música Sonho de Caminhoneiro, ofereço aos amigos do grupo do bairro. Também está ligadinho com a gente, viu, prima? Um abraço, obrigado pelo carinho, pela audiência. Vamos lá, prima. Ave Maria do Sertão, agora com quem? Luiz Gonzaga, moda bacana, né?

0: aí, prima, a Ave Maria do Sertão com o Luiz Gonzaga. Agora, 6h55, no Pique no Carinho, na alegria do programa do Zé da Boia, nesta manhã gostosa de domingão. Hoje o calendário marca, prima, hoje está marcando 24 de maio 2026. Bom dia, meus amigos, minhas amigas, uma abençoada manhã para vocês aí. Que Deus leve paz, amor, a toda a humanidade que está precisando de muita paz. 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Bom dia, bom dia. 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Ô, prima, são 6h56. Não me fale de futebol hoje, viu? O Tubarão, ainda bem que ele encheu o caneco, tá bêbado. Não acordou até agora, né, prima? Isso, mas já vem um aqui, prima. Só no olhar ali no vídeo, já sei que já vem bomba. Já vem bomba. Ah, o juizão deu uma força ontem, né, prima? Mas também aquele cavalo vai entrar daquele jeito no jogador. Como que pode? Mas não é possível um negócio desse. Agora tem que estar aguentando aí. Bom dia, Zé! Senhor líder! Ah, mas que coisa! Bom dia, meu amigo Odair. Tá feliz da vida, viu, prima? Tá feliz da vida. Mas não é possível um negócio desse. Aquele cavalo lá vai fazer um negócio desse. E aí, Flamengo com 10 jogadores desde o começo do jogo, praticamente, né, prima? O Palmeiras deitou e rolou. Mas tá bom, é o futebol, né, prima? E o Palmeiras tá aí líder isolado do Campeonato Brasileiro, 7 pontos na frente do Flamengo. Um abraço aí a todos os palmeirenses. O Odair tá ligadinho, segue o líder, né, Odair? Bom dia. Bom dia, Zé da Boia. Coloca meu nome no sorteio aqui, é a Fátima Fernandes. Quero ouvir a música Filho Pródigo. Tá todo pedindo música hoje, primo. Nós vamos tocando de acordo que der. Ô, primo, olha a hora, 6h57, eu não quero saber quem é o pai da criança, eu quero chacoalhar o berço. Ô, primo, vamos lá, no pique, no carinho, na alegria, eu já volto daqui a pouco.
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0: 7:09.
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0: 7:13.
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0: 7:17.
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0: 7:20. 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
1: Prima Carma e Moé, 721. Obrigado por nossos amigos ligados com a gente. O Sávio, prima. O nosso amigo Sávio, eu falei com o Gabriel lá no Chibata. E eles estão indo lá para Santo André, escutando o maravilhoso programa. Excelente semana para nós. Amém. É o Sávio e o Gabriel, prima. Estão indo lá para Santo André. O Gabriel, que é juiz de futebol da Federação Paulista de Juiz. Federação Paulista de Futebol, né, prima? Um abraço aí pro Gabriel, então, pro nosso amigo Sábio, tá indo lá para Santo André. Vai apitar jogo lá na cidade de Santo André, o Gabriel. Bom dia, Zé da Boia, tudo bem com você? Zé da Boia, que bolo gostoso da dona Sara. Muito bom. Tá bom? Obrigado, você daí. Tchau. Um abraço, dona Conceição, a dama de vermelho do Casolino, ganhou o bolo lá do Bairro das Pedras. O Percival de Toledo também está com a gente. Um abraço, obrigado pelo carinho, pela audiência no programa do Zé da Boia. Também um abraço lá para os nossos amigos ligados com a gente, prima, no Pique, no Carinho, na Alegria do programa Zé da Boia. Está lá no Comercial Vale Carne, levei tempero semana lá, tempero fresquinho lá no Comercial Vale Carne, na Via Expressa. Está lá o Agil Pai, o Agil Filho, a dona Dalva e a Raquel. Um abraço para vocês aí. Obrigado pelo carinho, pela audiência. 7:22, no Pique, no Carinho, na Alegria do programa do Zé da Boia, Agropete Caminho da Roça. 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Ô prima, quem tá com a gente aqui, o Adriano Rodrigues de Almeida do Jardim Regina, Carlos Alberto Maradona, amanhã em Dengue, Guaratinguetá, o Bruno Aliso Luquinha no Canadá, a Thaís, o Marcelo, a Clarinha e o Oliver lá nos Estados Unidos, um beijo pra família Maradona. Bom dia, Zé da Boia, bom dia, ontem eu não consegui pegar o queijo no lugar que foi dentro do mercado, você falou latino, não falou onde fica isso, eu falei mais de 10 vezes onde fica, é o Ribeirão Grande Laticínio, embaixo do pé de IP, tá lá, Ribeirão Grande Laticínio, Vanderlei Angel, eu não falei dentro do mercado, eu falei Ribeirão Grande Laticínio, que foi, você ganhou no sábado, não foi no sábado, você ganhou ontem, então manda aí, se foi ontem, é lá no Ribeirão Grande Laticínio. Bom dia, Zé da Boia, sou Maria Valéria Moreira do Castolira, Deus abençoe, amém. Bom dia, Zé da Boia, Toca aí com Jacó, Jacózinho, filho pobre, manda para todos os ouvintes do seu programa. E um abençoado domingo, Darcy do Mariáurea, prima. A Cristiane Eugênio do Araritama, por favor, coloca meu nome no sorteio. Muito obrigado, que Deus abençoe o nosso domingo. Amém, um beijo grande para você. Cristiane, tá tudo certinho aí? Uma ótima manhã para você. O Adailson Correia ali também, tá tudo certo aí, Adailson? Um ótimo domingo para vocês aí no Araritama. Também quem tá ligadinho aqui é a Maria Elza Cardoso Felipe do Vila Rica. O Paulo Almeida, prima, bom dia, Zé. Eu ganhei ontem os 50 salgados, onde eu pego? Bom dia, Paulo Roberto Correia, Padaria do Bosque, na Padaria do Bosque. Também está aqui, bom dia, mãe, a minha mãe no bairro Xangri-Lá, bom dia, minha mãe no bairro Xangri-Lá, prima. O Adelaninha, mãe Maria, está ligado com a gente. A Maria Rosa Cardoso Felipe do... Agora é o Nelson Felipe do Vila Rica, prima. Quem mais mandou aqui? Foi ontem, então, vou pegar lá no Ribeirão Grande Laticínio. Embaixo, o Ribeirão Grande Laticínio, embaixo do pé de pé, subindo o Caçadão da Feira. Bom dia, da Bahia. Coloca meu nome no sorteio, o Gonçalo Godoy, do Jardim Imperial. Vanderlei, pega lá, embaixo do Ribeirão Grande, lá, Ribeirão Grande Laticínio, embaixo do pé de pé, subindo o Caçadão da Feira. Ô, prima, quem mais tá aqui com a gente, prima? Os nossos amigos ligadinhos estão mandando um zap aí. Um forte abraço aí pro nosso amigo. É o Ageu que mandou aqui, prima. Bom dia, Zé da Boia. Um ótimo domingo abençoado para todos nós. Forte abraço aí pro Ageu pai, Ageu filho, a dona Dalva e a Raquel, no Comercial Vale Carne, na Via Expressa, tá ligadinho, nesse domingão, no programa do Zé da Boia. Pô, tem frango assado lá, é uma delícia, viu? Lá no Comercial Vale Carne. Prima, bom dia, Zé da Boia. Maria Aparecida Mancini. De Pinda, Jardim Regina, coloca meu nome no sorteio. O Paulo, tá tudo certo aí, Paulo? Só passar lá na padaria do Bosque e pegar. Ô, prima, vamos lá, prima. Com moda, vamos com moda. Olha a hora, são 7h27, 7h27 em Pinda, Monhangaba. Vamos com moda bacana, prima. Ah, milionário José Rico, faz um ano que você foi embora da nada, marvadona. Tá judiando o coração do Berto. Não é a Marvadona, prima, é o Marvadão que foi embora.

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1: 7:31.
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Prima, no Pique no Carinho na Alegria tá aí a turma do Milhão Mágico, Amigos do Peito, uma paródia. Colocamos ela no rádio porque está aqui na internet já há duas semanas com 221 mil visualizações. Então tá aí, inspirada no clássico Amigos do Peito, do Balão Mágico, essa paródia transforma o universo infantil dos anos 80 em uma sátira política cheia de humor ácido. Suspeitas, milionários, resort de luxuosos e amizades. Tá aí. Então, por isso tocamos, porque tá livre aqui na internet. Ô, prima, são 7h35, quem fez é a Canta Direita. No Pique, no Carinho, na Alegria, do programa do Zé da Boia. Bom dia, Maria Vicentina, bairro Massaim, tá com a gente. Obrigado pelo carinho, pela audiência. Quero participar do sorteio. Meu amigo Zé da Boia, tenha um ótimo abençoado domingo para você. Deus abençoe, amém. Bom trabalho. Tadeu Elza do Andrade. Também está aqui a Lucimara Bento Norato de Moreira César, está participando do sorteio. Bom dia, Zé. Hoje dormi para mais de metro. Manda aquela. Abraço. Esse domingão de Deus para todos os ouvintes aí, né, prima? É o Jonas do Mercadinho Tino, tá aí a Daiane Kimberly, a Júlia, a Juliana, a Dona Cida, o seu Tino, todo o povo lá, um abraço para vocês, uma ótima manhã de domingo. Bom dia, Zé da Boia, é a Márcia Cardoso do Goiabal, tenha um abençoado domingo, amém. Também o Tubarão, prima. Bom dia, Zé da Boia, bom domingo pro senhor, para todos os ouvintes, tá bom? Liga aí no programa, vou ganhar brinde, vai aí no meu nome, sorteio, pessoal, tá mandando um abraço pro senhor, lá do bairro Dimas. É o Tubarão, primeiro, vem me dar bom dia, que bom dia, vocês foram lá no Rio de Janeiro, fizeram uma desgraça total lá, arrebentaram, fuçaram tudo o Maracanã, ainda vem dar bom dia pra gente ainda? Ah, vai pro raio que eu parto, Tubarão. Pelo amor da madrugada, soltaram a porcada lá no Maracanã, fizeram um estrago danado lá. Fizeram um estrago danado no Maracanã ontem. Essa porcada aí. Cadê o Ibama que não prende esse bando de javali aí, prima? Ô, prima, 7h37, no Pique do Carinho, na Alegria do programa da Boia, mas fizeram uma baderna danada lá no Rio de Janeiro ontem, hein, prima? A porcada fez bagunça. Bom dia, Zé da Boia. Quero participar do sorteio de Letícia Lacerda de Almeida, do Parque São Domingo. Mas não é possível um negócio desse. Esses bandos de porco foram lá para estragar o Maracanã ontem à noite, com mais de 70 mil urubu gritando. Não deu certo. 7h37, aquele cavalo lá foi fazer aquela falta violenta lá, merecidamente expulso, né? Aí complicou lá do Domingão com 10 contra o Palmeiras. É difícil, né, prima? 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
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Padaria do Bosque, que delícia de padaria para você. 7:39 em Pindamonhangaba. Prima, pegaram o peixão da vila lá em Porto Alegre ontem. Acabaram com o peixão da vila. Qualquer hora o Xandão vai vir prender, vem te buscar. Ah, saitei da carroça, Gilberto taxista. Saitei da carroça, meu compadre. Ô, prima, no pique, no carinho, na alegria do programa da Bahia. O Dene Furtado tá com a gente também. Obrigado pelo carinho, pela audiência. A Mauri Godoy também tá aqui. O Tubarão tá dando risada. Arrebentaram com a boca do balão lá no Maraca ontem. Foi uma tristeza danada para mais de 70 urubu. Caiu tudo urubu, prima. No pique, no carinho, na alegria do programa do Zé da Boia. Bom dia, Pinta, bom dia, valeu.

Tá aí, prima. Malandra é malandra. Deolane Bezerra da Silva. É a paródia aí da Deolane, né, prima? Ela fez o que fez, agora tá guardada. E agora eu acho que complicou o lado dela. Não vai sair sorrindo não, viu, prima? Ô, prima, o povo é gozado, né? Quando prende esses vagabundos aí... Poxa, aquele pessoal lá do rap lá... É, do rap não, do funk, né? Que prenderam três aí esses dias. Teve um no Rio de Janeiro lá que fez uma multidão lá pra receber o vagabundo que saiu da cadeia, né, prima? Poxa, esses caras aí estão trabalhando pro crime organizado, onde já se viu arrumar R$1 bilhão. Poxa, o pessoal só fala em 100 milhões, 1 bilhão, 2 bilhão, e o povão aí numa merda desgraçada, aí quando sorte um vagabundo desse, vai lá o pessoal lamber ele. Mas não é possível um negócio desse. 7 horas 44 minutos em Pindamonhangaba, 7h44, no pique, no carinho, na alegria do programa do Zé da Boia. Ô, prima, põe a moda aí, prima, pra amanhã ir em Guaratinguetá, Tunico e Tinoco, teu desprezo.

Daí tu me continuou com o teu desprezo lá pra mãe, aí dê em Guaratinguetá, no pique, no carinho, na alegria do programa do Zé da Boia, o prima, quem mais tá ligadinho mandando zap aqui, prima? É o nosso amigo, a Márcia Cardoso, tá ligadinho na programação, bom dia, o tubarão tá dando risada até umas horas, para de chacoalhar a bandeira que vai cair o povo aí, você vai chorar depois. A Elaine também está com a gente, vai Corinthians. Ah, nós vamos torcer hoje, eu vou torcer até umas horas pro Coringão entrar pro saco. O Leandro dos Santos está ligado com a gente do Jardim Resende, no pique, no carinho, na alegria do programa do Zé da Boia, nesta manhã gostosa, prima, gostosa, prima, de domingo, 7h47, o tempo passa, o tempo voa. O prima, o homem chegou, abre a porteira lá com o homem, chegou, prima, o Astério Galvão vem aí com o programa Roberto Carlos daqui a pouco, viu, prima? No pique, no carinho, na alegria do programa do Zé da Boia, estão ligadinho com a gente, nosso amigo Baru. Ô Baru, tá tudo certo aí? Obrigado pelo carinho, pela audiência no programa do Zé da Boia. Ô prima, manda moda lá pro Darcy do Mariauro, senão o homem fica brabo, prima. Mas não é possível um negócio desse, gordo. Manda moda pro homem. 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Ô prima, vamos lá com a moda, depois nós vem com o sorteio.

Tá aí, prima. Alceu Falência tá pior que o SUS. No pique no carinho na alegria do programa da boa, não dá tempo de tocar o seu Falência, amanhã nós põe um pouco dele aí, prima. Ah, aqui nós vamos brincando, brincando até a hora que eles deixarem, né, prima? Daqui a pouco ele não deixa mais, aí pode até guardar o seu da boia. Mas também é. Fica uns dias de férias, é bom, né, prima? Isso. Tomar um cafezinho de canequinha. Saitei da carroça, meu compadre! Ô, prima! Vamos lá então, primo, vamos lá, mulher. Ô, vamos sortear essa bagaça aí. Ô, prima, roda aí, roda. Parou o primeiro tempero, Atenção, Mário Sérgio. Mário Sérgio tem um minuto pra mandar a resposta. Se não mandar também, vai pro saco, já perde também, prima. Mário Sérgio, tem um minuto aí. Vamos lá, prima. A outro. Roda. Parou. Márcia Cristina do Mombaça. Tem um minuto pra mandar o zap aí. Márcia Cristina do Mombaça tem um minuto para mandar o zap aí. Vamos rodar outra aqui. Atenção. Parou. Quem mandou, prima? É a Maria Valéria Moreira Castolira. Tá ligadinha aí? Manda o zap. Se não mandar, vai pro saco. Atenção, Maria Valéria, eu quero, obrigado. A Márcia vai buscar lá o tempero, prima. Ela já faturou o tempero e vai buscar lá na local laticínio depois das 10 horas, tá bom, Márcia? Então, cadê a Maria Valéria do Castolira, prima? A Maria Valéria do Castolira, prima, não mandou? Vai acabar perdendo já o tempero que acabou de ganhar, porque aqui é igual na feira. Moça bonita não paga, mas também não leva. Quem ganha, a gente não manda alô, não. Tem que mandar você aí que tá ligado no programa aí. Prima, manda um zap aí. Ela vai buscar. O Denis Gabriel, eu quero sim. É a Maria Valéria, prima, eu quero sim. Ela vai buscar. O Mário Sérgio mandou, vai buscar então também. Todos na local laticínio, depois das 10 horas, pega o tempero, Zé da Boia lá. Eu tô indo embora porque o homem tá chegando. Astério Galvão, programa Roberto Carlos, pra você curtir as modoras do rei, mora não. Isso, eu volto amanhã, se Deus assim permitir. Hoje nós vamos torcer bastante pro Coringão entrar pro saco. Mas vamos torcer. Prima, que todos tenham uma ótima manhã, que Deus leve paz, amor, saúde e alegria. Louvemos ao Senhor porque é bom, louvemos ao Senhor porque é bom estar com vida. Se dirigir, não beba. Se beber, não dirija. Preserve a vida, porque a vida é um dom de Deus. E lembre-se, amigo, sempre atrás de uma bola a uma criança. Bom dia, Pinda. Bom dia, Vale. Pode pegar no segundo. Pode pegar, Mário Sérgio. Todos uma ótima manhã de domingão, porque eu tô indo embora. Mas eu volto, se Deus quiser, amanhã. Amanhã, prima, às 5 da manhã. Faça sol, faça chuva. Se o homem permitir, tamo aqui. O Januário, Alex Januário, seu Cido. Jorge, na Boa Vista, bom dia.

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maravilha, 8 horas e 4 minutos. Bom dia, Pindamonhangaba! Você que curtiu aí, meu amigo Zé da Boia, agora só as melhores do Rei Roberto Carlos e você participa também. Nosso novo WhatsApp aqui é o 992245660. 992245660. Você participa, manda mensagem, recebo aqui na hora.

8:06. Vamos curtir uma música bacana do Rei Roberto Carlos, que normalmente as pessoas não pedem essa música. Mas no passado fez muito, mas muito sucesso. Sucesso de 1973, Amigos, Amigos.

8:09 deste domingo, 24 de maio. Eu sou Astério Galvão e nós vamos ficar juntinhos até às 11 horas da manhã. Duas décadas, 20 anos junto com vocês. Olha, mais um grande sucesso do Rei Roberto Carlos. Eu lembro perfeitamente desse disco que ele lançou. Todas as músicas fizeram sucesso na data de 1977. Amigo, Cavalgada, Falando Sério, Jovens Tardes de Domingo, Não Se Esqueça de Mim, Nosso Amor, Outra Vez, Pra Ser Sua Minha Mulher, Sinto Muito Minha Amiga, Solamente Uma Vez, Ternura. É, essa, vamos ouvir Ternura? 1977. 8 horas, 10 minutos.

8h14, você curtindo aí as melhores do Rei Roberto Carlos. 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O Marcelo Luiz aí da Vila São Paulo pediu uma música belíssima do Rei de 1977 também. Não se esqueça de mim. 8:17.

São 8 horas e 21 minutos agora. 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

Olha o Zé Luiz. O Zé Luiz mandou essa música para o Odair, né? E os pais também do Odair, para toda a família aí. Zé Luiz pediu uma música bacana aqui, ó, que é justamente essa que tá na trilha, Amigo.

Essa música que o Rei fez para o Erasmo Carlos, né? Que em 1977 comoveu todo o Brasil, né? Ele fez especialmente para o Erasmo Carlos, né? E fez uma surpresa para ele no dia do show, né? Daquele show de final de ano. Pegou o Erasmo de surpresa e falou: tem uma música para você, meu amigo, bicho. Ô, bicho, tem uma música para você. E deu a música para ele ali de presente no ar naquele ano de 1977. Vamos curtir ela inteira então? Vamos lá.

0: São 8 horas e 28 minutos desse domingão, dia 24 de maio. Bom dia, Pindamonhangaba. Olha, bom dia aí ao povão de Moreira César, o povão aí do Araretama, né? Todos os bairros de Pindamonhangaba, Cidade Nova aí, o Feital, bairro das Campinas, Goiabal. Pessoal do Ribeirão Grande aí, já mandar um abraço pro seu Edmundo. Alô, Edmundo aí do restaurante, um abraço. Pai do Paulinho aí do Come-se Bem aqui, que tem um mercado dentro do mercado municipal, tem o restaurante, né? Dentro do mercado municipal. Que comida gostosa, né? Paulinho e Dona Márcia aí, um grande abraço. Alô, Edmundo! 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Alô, Marcão! Olha, eu prometi pro Zé da Boy. Zé da Boy gosta muito dessa música, né?
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0: Ele gosta dessa música. Eu falei, ó, vou mandar pra você, hein? Eu vou mandar essa música pra você, Zé da Boia.

eu tô anotando aqui, eu tô anotando algumas coisinhas aqui, que é muita gente participando. Mas eu não esqueci do Zé da Boia, não. Esse sucesso aqui que o Zé da Boia gosta é de 1972. Eu não tinha nem nascido aí, nem eu nem o Zé da Boia. A montanha.

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1: Olha, tô anotando tudo aqui, viu? 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Pode ser você aí que está curtindo aí do outro lado, né? Mete a mão aí no seu celular aí, manda aqui pra gente no WhatsApp 992245660. Manda o nome e o bairro, tá? 992245660. 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A dona Jordelina da Cidade Nova. Dona Jordelina, tudo bem por aí? Tem a Jordelina e o Jordelino. Bom dia para vocês, um excelente domingo. 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Mas hoje eu mando. Hoje eu mando. 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Vou mandar essa música aqui para a dona Jordelina, lá da Cidade Nova, e para o Jordelino também, tá bom? Música bonita do Rei Roberto Carlos. A Janela.

Olha, 8 horas e 44 minutos agora, você curtindo aí as melhores do rei Roberto Carlos. 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Deixa eu mandar um abração aqui pro Luizão. Ô, Luiz Augusto, vai Corinthians! Alô, Gilberto, taxista, aquele abraço para você, meu amigo.

Muito obrigado, obrigado você que está aí ligadinho aí na 107.1, né? A gente aqui sempre trabalhando, levando o melhor para você. E pode ter certeza, viu? Pode ter certeza, aonde você estiver aí, hoje seu dia vai ser abençoado, tá bom? Cadê aqui? Nossa, tanta coisa vindo aqui, tantas pessoas participando também, né? Como é bom, né? Tá junto com vocês aí há 20 anos. O tempo passou, nem percebi, viu, gente? 20 anos juntinhos aqui, ininterruptamente, trabalhando sempre aqui, levando as músicas do rei para você, fazendo o programa Perfil com o jornalista Marcelo Santos todos os dias, levando a informação do que acontece na polícia. Então a gente só tem a agradecer a população de Pindo. 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Olha, eu estou anotando todo mundo que está mandando aqui, estou anotando. Preciso do nome inteiro, né? Tem gente que coloca aqui João. João tem um monte, né? E não põe o bairro, não põe nada. Então tem que colocar o nome inteiro e o bairro. Vou mandar um abraço pro Ernesto Ribas, meu grande amigo Ernesto Ribas. Esse cara é fera, viu? Muita gente conhece, muita gente liga pra mim e fala: ah, eu trabalhei com ele, com o Fábio, excelente pessoa. Sempre foi de bom coração, grande amigo, parceiraço. Do filho dele, o Léo Ribas também, um abração pro Leonardo Ribas, professor, produtor, reprodutor. E a Letícia, a doutora Letícia, trabalha aqui na frente da rádio aqui, tem um prédio, né? Nós estamos no terceiro andar. E de frente aqui para a nossa porta é a porta dela. A doutora Letícia, excelente profissional. Aqui no prédio, viu? Tem a dona Célia Ribas também. Ô, dona Célia Ribas, um abraço para dona Célia. Toda a família Ribas, né? Maurício Ribas, que eu gosto muito. Toda a Nancy Ribas. A Nancy conversa até com um cachorro na rua. Nunca vi um negócio desse. Ela vai parando. Vai conversando. Se ela tiver que ir a algum compromisso, ela vai chegar 10 horas depois. Fala com todo mundo. Muito querida lá em Moreira César, né? Olha, toda a família Ribas, que é a família grande. Indicação aqui do Ernesto Ribas, essa música. Eu gosto também, gosto bastante dessa música. Vamos curtir então? Força Estranha, bicho. 107.1. Meu céu, dá.

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Olha, minha dona fez aniversário, né? Fez aniversário ontem. E ontem eu estava em casa, estava de folga. Então, ela gosta muito dessa música aqui do Rei Roberto Carlos, né? Que se chama Você e Minha Vida, de 1976. Né? Então, vamos mandar para ela, especialmente para ela, né? Parabéns aí, que você viva por toda a eternidade, mais 3 semanas e meia, tá? Você e

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Olha, 9:03, 9:03, você curtindo aí as melhores do Rei Roberto Carlos aqui na 107.1. Pode mandar o seu recado aqui, peça, eu recebo aqui na hora aqui a sua informação do nosso WhatsApp, né? 992-245660. Ah, eu tô com vontade de comer esse frango assado lá do Açougue Vilagreu. Manda o recado aqui, ó, 992-245660. Esse é o nosso WhatsApp, viu? 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Vamos sortear no final do programa um frango assado gostoso demais.

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1: Ô, Roberto, só música bonita, né? O cara só fazia coisa bonita. Só música. Ô, Tonhão da Sara, um grande abraço aí pro Tonhão da Sara, o pessoal aí das Taipas, né? Grande abraço, a família Marcondes aí, o João, o Nardão, o Marquinho, é, a família Marcondes, um grande abraço, né? São grandes amigos meus. E o Tonhão da Sara conhece todos, né, Tonhão? O Gustavo Mosquito. Ô, Gustavo Mosquito! Aí nas Taipas, um grande abraço. Vamos mandar uma música pro Gustavo Mosquito? Vamos mandar? Olha aqui, ó. Só música bonita do rei, hein? Os Seus Botões, 1976, viu, Gustavo? Ô, Sara!

9h14, você está na melhor, você está na 107.1. Nós vamos ficar juntinhos até às 11 horas da manhã, só tocando música do rei. 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

abraço aqui, tá todo domingo acompanhando a gente, a Elza Maria. Grande abraço pra você aí, um excelente domingo, viu? Quem pediu essa música linda, linda, linda canção do Rei Roberto Carlos foi a Márcia Cristina Oliveira, né? Falou, manda pro Carlinhos, nós somos aqui do Mombaça. Pediu, vai ouvir agora, sucesso do Rei de 1979, As Baleias, 9 horas, 17 minutos, bom dia.

Olha, 9 horas e 23 minutos. Eu tô aqui anotando o nome de todo mundo, né? É, os bairros, vários bairros de Pipa, quase todos os bairros participando aqui. Continue ligando, viu? Aliás, ligando não, mandando sua mensagem através do 992-24-5660. 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

0: São 9h25. Como tem gente participando? Vocês não têm ideia. Vocês não têm ideia. Alô, Rafael Vitor Cardoso, do Campo Alegre. Maria José Souza, do Jardim Morumbi. Maria Lúcia Ramos. Alô, Márcia Cristina Oliveira, do Mombaça. A Mauri Godoy, do Campo Alegre. Samanta Cardoso, do Padre Rodolfo Moreira César. Adriano Rodrigues, do Jardim Regina, em Moreira. É muita gente. Eliane Santos Gouveia, Cidade Jardim. Maria Aparecida Mancini, Cidade Jardim também. Valdir Santista, do Beta. Gilberto Taxista. Alô, Gilberto. Rubens Femari, o Rubão, né? O Rubão, motorista de táxi aí, tá sempre ouvindo a gente. Aline Aparecida Arantes, do Andrade. José Luiz da Silva, do Goiabal. José Denilson Almeida. Dona Alzira, aquele abraço, Dona Alzira. Maria Wanda do Santana. José Denilson de Almeida. E o Edinho. E também o Maurílio, né, o Chicão aí do Campos Maia. Eu vou falando devagarinho, né? 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Alô, Luiz Augusto! Querido, ganhou ou perdeu, Luiz Augusto? Olha, o pessoal aí tá. O flamenguista que nasceu aqui nas Taipas, nasceu lá no Goiabal, na Cidade Jardim, né? Os cariocas que diz que só torce pro time do Rio e nasceu aqui, tem que torcer pro time de São Paulo, pô. Qualquer um de São Paulo aí, nós somos paulistas, né? Então, você que tá com a cabeça inchadinha, que a gente ganhou de 3-0. Mas tirou um. O que que tem? O que que tem que tirou um? Né? E o timão deles lá? 4 vai pra Copa do Mundo, né? Como diz o Daniel Ramos. Alô, Daniel, um abraço pra você. Ganhemos.
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0: El dia que me queira, gente, é uma música que foi lançada em 1973. Né? Já tinha sido feito um sucesso estrondoso há muitos anos atrás. Daí o Roberto regravou El Dia Que Me Quieras.

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Olha, são 9 horas e 34 minutos. 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Olha, já tá dando cãibra aqui na minha mão, dando cãibra, tá? Nos dedos de tanto que eu já notei aqui. 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

Olha, mais um grande sucesso do rei Roberto Carlos. Que música linda essa música do rei Roberto Carlos. Chama-se Outra Vez. Foi uma regravação ao vivo que o rei fez em 1998, né? E eu tô mandando essa música porque ela não perde um domingo. A Dona Alzira, vai pra Dona Alzira Outra Vez ao vivo.

9:44. Bom dia, Pindamonhangaba. 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

Abração aí para Maria José Souza, do Jardim Morumbi, a Márcia Cardoso, do Goiabal, Maria Lúcia Ramos, a Márcia Cristina Oliveira, a Mauri Godói, do Campo Alegre, Samanta Cardoso, do Padre Rodolfo, Adriano Rodrigues, do Jardim Regina. Alô, Tonhão da Sara! Alô, Tubarão da Cidade Nova! Alô, Adilson, do Maria Áurea! Todas essas pessoas aqui que eu citei, vai essa música aqui, A Menina e o Poeta. 9:45.

Olha, 9 horas e 48 minutos. 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Olha, o Paulo tá lá em Silveiras, falou aqui, eu tô aqui no aplicativo, ouvindo a rádio na cidade de Silveiras, manda um Sucessão do Rei pra mim, tô curtindo em Silveiras. Vou mandar um sucesso de 1984, que quando saiu, eu falei, nossa, que pérola, uma regravação, né? É, os Beatles, na verdade foi o John Lennon, né, que lançou essa música naquela ocasião, e antes de 84, e o Rei trouxe ela em português. Eu te amo.

Olha, são 9:54. Tô anotando aqui o nome da galera, viu? A cada momento entra aí 10, 12 pessoas o tempo todo. Eu anoto, entra mais 10, 12 e é muita gente participando aqui querendo saborear o frango assado do açougue Vila Gril, né? E a Cristiane mandou avisar aqui, hein? 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Vamos aqui para mais um grande sucesso do rei. Obrigado aí ao Gonçalo Godoy, o Jardim Imperial. O Paulo de Silveira, eu mandei a música para ele agora. O Eduardo Santos tá com a Heloísa. Tá junto com a Heloísa. Manda uma para nós aí, uma música do rei para nós. O Eduardo Santos e a Heloísa. Pediu agora. Na paz do seu sorriso.

10 horas e 1 minuto agora, não para um minuto sequer aqui, viu? Alô Solange Miranda do Goiabal, alô Solange, bom dia, bom domingo. Alô Jaira, a Jaira não esquece da Gracinda. Jaira, quer uma música pra Gracinda? Vamos mandar uma música bonita pra Gracinda? Grande sucesso do Rei Roberto Carlos, datado de 1991. Bom dia. 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

São 10 horas e 5 minutos agora. Ah, não para, aqui não para. Tô anotando, vou anotando aqui todo mundo. E nós vamos sortear no final do programa esse frango delicioso, frango assado com batatas. 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Já aproveita e já pede a dobradinha aí, ó. Fígado bovino que faz um bem incomensurável pra saúde, viu? E é

0: pra você. Um abraço lá pro Simone, que é aniversário, pra Mônica, pro Nácia, pro Zuzio, pra Rafaela, pro Rafael, pra todo mundo.
1: São 10 horas e 7 minutos. Desde o começo do mundo que o homem sonha com a paz. É só fechar os olhos e olhar para dentro de si mesmo. Ele tem a paz e não sabe. Essa frase vive nos cabelos encaracolados das cucas maravilhosas. Mas se perdeu nos labirintos dos pensamentos poluídos por falta de amor. Um dia o ar se encheu de amor. Em todos seus esplendores as vozes cantaram. Seu canto ecoou pelos campos, subiu as montanhas e chegou ao universo. Glória a Deus nas alturas e paz na terra aos homens de boa vontade.

outro lado, a cidade inteira participando. Impressionante. Olha, anotando, anotando aqui, tô anotando. Ah, já encheu três folhas aqui. É, no final do programa nós vamos sortear o frango lá do Açougue Vila Gril, viu? Pra quem não tem o telefone aí, 98126-9644. 98126-9644. O frango custa R$55 o frango assado com batatas, mas vale a pena, é delícia, viu? Ó, bom dia, bom dia, Vera Cristina Barbosa do Santana. Já tá seu nome aqui, viu? Um abraço pra minha amiga Mara, pra Ana, pra Eliane, pra Lúcia e todos que estão ouvindo. Alô, Vera Lúcia, alô, Sônia Maria do Bom Sucesso. Paulo Roberto e a Lúcia do Xangri-Lá pediu uma música aqui também. Luciana Domingos do Ouro Verde. A Angelita, só colocou Angelita aqui. Aqui é a Angelita. Olha, pra todos vocês vai essa música bonita aqui do Rei Roberto Carlos, hein? 1978.

0: Olha, são 10 horas e 18 minutos agora. Bom dia para você que tá ligado aqui na 107.1. Nós vamos juntinhos até às 11 horas da manhã. 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Bom dia, mas bom dia mesmo. Agora a Cristina do Santana, a Sônia Maria, Sônia Maria do Bom Sucesso, Paulo Roberto, a Lúcia do Xangri-Lá, Edson Carlos do Parque São Domingos, a Maria Aparecida Rodrigues do Jardim Regina. O meu domingo especial aí, um grande abraço aí pra rainha da pipoca e da paçoca, viu? A minha amiga Márcia Ávila. Alô, Luiz! A Márcia falou assim: escolhe uma bonita aí, manda pra nós. Olha que música linda aqui, Márcia. Olha que musicão do rei. Chegaste.
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10 horas e 25 minutos. Olha, não para um segundo aqui, ó. Alô, Jorge Augusto! Um abraço aí pro Jorge Augusto na sintonia da 107. Quem mais tá entrando aqui? Deixa eu dar uma olhadinha aqui. Aqui é a Idalina Godoy Romeu, do Campo Alegre. Tá anotado aqui já, viu? Vanderli Rangel, do bairro São Judas Tadeu.

Ah, já tá tudo anotado aqui, tudo certinho. Qual a música a Vanderly pediu? A Vanderly sempre pede música bonita aqui. A Vanderly Rangel, São Judas Tadeu, pediu, vai ouvir agora. Sucesso de 73. Rotina. Bom dia, 10h27.

São 10 horas e 31 agora, 10 e 31. Bom dia para você que tá ligado aí, com o radinho ligado desde manhã, bem cedo, né? Acompanhou o Zé da Boia e agora tá acompanhando aí o programa do Rei Roberto Carlos. Roberto Carlos que completou seus 85 anos. A paciência já tá indo embora. E o rei não desiste. Tem algumas manias. Quando ele entra por uma porta, ele quer sair pela mesma porta que ele entrou. Tem algumas manias. É 10 horas e 32 minutos. 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Vamos aqui de indicação, que é uma atrás da outra, né? Alô, Marinho. Marinho entrou agora aqui, o Marinho. Meu amigo Marinho Mecânico, um dos melhores mecânicos aqui da cidade de Pindamonhangaba. Esse cara é fera, só leva o meu carro lá. Tá? Vai pra você também a música aqui, viu, Marinho? Quem mais tá entrando aqui? A Graça Brandão. Nós estamos aqui na escuta, ótima semana. Graça Brandão. Quem mais entrou aqui? Geralda Manuel Borges, do Santana. É do Santana. Entrou aqui também. Quem que é aqui? Não tem o nome? Não tem aqui? Tem que ter o nome. Tem que ter o nome aqui pra me ver aqui, tá bom?

Olha, obrigado aí. Bom dia, Esther Galvão, participar do sorteio. Antônio dos Santos, da cidade da Jardim Resende. Jardim Resende, o nome dele é Antônio dos Santos. Tá aqui, ó, já anotei aqui. Wilson Rodrigues Pinto, do Castolira. Já anotei aqui, ó. Já tá anotado aqui também, viu? Obrigado aqui, ó. Bom dia, Sérgio Galvão. Tá, toca minha música. Põe meu nome no sorteio. Rosana Leite Monteiro, de Pinda. Alô, Rosana. Bom dia. Valdir Correia Leite. Valdir Correia Leite. Mora aí no Jardim Regina. Meu grande amigo, Jardim Correia Leite. Ó, pra todos vocês que eu falei aqui agora, que eu citei os nomes, vai um café da manhã pra vocês, de 1978, vai?

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Olha, obrigado aí a Marielza Cardoso do Vila Rica. Obrigado. Deixa eu ver. Vou pegar outra folha aqui. Folha mais recente aqui. O José Luiz, um abraço para você no Goiabal. A Eunice do Goiabal. A Aline Aparecida Arantes do Andrade. Rubens Femari. É o Rubão, né? O taxista. O Gilberto, taxista, também tá na linha aí, hein? Tá ouvindo a gente aí, o Gilberto. Um abraço para você, Gilberto. A Eliane Santos Gouveia, da Cidade Jardim. É tanta gente, mas o pessoal quer ganhar o frango, hein? Daqui a pouquinho já tô ligando lá pro meu amigo, meu grande amigo Laerte Sorriso, lá do Chaveiro Liberdade. Tá aberto agora, nesse momento. Eu vou pedir um número para ele, porque já bateu o recorde aqui, viu? Bateu o recorde de pessoas aqui. E são 10h43. Daqui a uns 5 minutos, 10 minutos no máximo aí, eu vou pedir pro meu amigo Laerte mandar um número para mim, tá bom? Vou mandar aqui para você a quantidade, que não acabou ainda, né? Tô anotando aqui, mas daqui a uns 10 minutos ele manda. Olha, o frango assado com batatas que nós vamos sortear hoje, lá do açougue Vila Gril, fica na Avenida São Paulo 310, na Cidade Nova. 981-26-9644. 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Olha, todos que eu citei aqui, mais um musicão do rei. 1991, o rei Roberto Carlos lançou essa pérola. Todas as

10h48 agora em Pindamonhangaba. Muito, mas muito bom dia e um excelente domingo a todos vocês. 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

Tá aqui. Acabei de mandar o Laerte. Tá ligado pra caramba lá. Né? Pedi um número pra ele. É, porque eu parei aqui no 118, viu, gente? 118, é muita gente. É, já anotei aqui 118 nomes. Então, infelizmente, é um frango só. Não tem condições. É um frango só. Então, paciência, pessoal. Hoje, nós temos aqui o número que ele mandou, 77. É o 77 aqui. Tá? Vamos observar aqui quem é que faturou aqui nesse número 77. Tá aqui, ó. É Daniele Silva de Oliveira. Daniele Silva de Oliveira. Vila Rica. Ela mora no Vila. Vai lá buscar, hein? Vai lá buscar o seu frango. É, qual que é o telefone dela? Final do telefone é 8360. Tá? Faturou o frango assado número 77. Daniele Silva de Oliveira. Parabéns, aí você vai saborear o frango delicioso. Passa lá, fala com a Cristiane, fala lá com o meu amigo, né, o marido dela lá, que está lá juntinho com ela todos os dias, né, que é a Cristiane e o Anderson, tá bom? 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Querida, essa música é linda demais da conta e eu quero ouvir ela na íntegra. Promessa. Vamos lá?

Promessa. Música linda do rei. Olha, daqui a pouquinho, Marisa Bueno, o melhor do samba e do pagode pra vocês. Muito obrigado a todos. Agradeço de coração a grande audiência. Amanhã eu volto aqui com o jornalista Marcelo Santos para dar as notas policiais. Tudo o que aconteceu na cidade aí nesse final de semana. Foi lindo, lindo, lindo, lindo, mas eu estou indo. Vou deixar aqui a saideira para vocês. Um grande sucesso do rei Roberto Carlos foi gravado pelos VIPs na década de 70. Música e letra do rei Roberto Carlos. E ele regravou em 2005. Ficou muito bom. Obrigado, gente. Daqui a pouco, Marisa Bueno. Fiquem com Deus. Bye. Bye.

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Domingo! Opa! Tudo bem, gente? Bom dia para você que tá aí do outro ladinho. Que prazer imenso estar de novo com você, mantendo esse contato, viu? Ó, até 14h a gente tem esse encontro maravilhoso com muito samba, muito pagode, com muita alegria no ar, com muitos prêmios, muitas participações, porque domingo, né, gente, aqui na 107. O Astério Galvão foi dar aquela descansadinha, amanhã ele retorna por aqui. Agora são 11h06, 24 de maio de 2026. 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Bom dia. Já vou ler aqui e comentar sobre as participações pelo 992245660.

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1: Tá escrito, falei pra você, o grupo Revelação. Agora são 11 horas e 12 minutos, até 2 da tarde, ainda dá muito, mas muito tempo mesmo de você deixar o nome completinho por aqui no WhatsApp da 107, que é o 99224-5660, tá bom? Você vai concorrer aí ao frango assado da Camila Frango Assado, aos

0: convites para o cinema, ao combo do McDonald's, ao vale de R$80 lá do depósito Bom Jesus do Mombaça e ao café da manhã do Colonial Plaza Hotel com direito acompanhante. Aquele café da manhã que é um banquete, né, gente? Vamos respeitar que coisa maravilhosa que é esse café da manhã do Colonial Plaza Hotel. 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Agora 11h14, quero também agradecer a Lucy Ramos do Mombaça. Ela está dizendo aqui para mim, aprovando que ela está seguindo as páginas. Muito bem, lá no Instagram, né? Está seguindo a Bom Jesus, está seguindo também... quem mais que está seguindo aqui? A Bom Jesus, né? Bom Jesus. Então está concorrendo R$80 a esse valor de R$80 em produtos da Bom Jesus Materiais de Construção ali no Mombaça. Grande beijo para você, Andrezão. Como vai você, querido? Boa tarde, bom dia.
1: É isso mesmo, Marisa Bueno, passando aqui para registrar minha participação aqui, André Oliveira, da cidade de Taubaté. Falo aqui ao vivo de São José do Paretinho, por onde estou aqui, onde está finalizando hoje a festa do Divino, tá bom? Uma das festas mais tradicionais e religiosas que tem por aqui.
0: Sim.
1: Muita gente por aqui. Estou aqui na fila para pegar café de graça também, paçoca.
0: Que legal.
1: E é o seguinte, se der tempo, toca uma música bem bonita aí pra mim. Pode ser aquela música que fala meu nome, a do Molejo. Ofereço pros meus pais, a Edmar Vera, o Geraldo de Pinda, Cacildo do Pozo Frio da Bateia e o pessoal de Redenção na Serra, tá bom?
0: Tá certo.
1: Fique com Deus, Deus abençoe.
0: Amém. Gratidão sempre, André, querido. Olha, um abraço para todos aí de São Luís do Paraitinga, viu? Tradição aí na cidade, essa festa, né? Maravilha. Vamos aí sempre manter a tradição, né? Como é bom manter tradições. Agora são 11 horas e 16 minutos. A Lucy, lá do Mombaça, está concorrendo. Valdir Salgado estava querendo ouvir aqui a música Velocidade da Luz, que eu vou rolar já já para você, Valdir. Valdir do bairro do Beta, grande abraço. Luquinha tá dizendo que quer ouvir Malícia, primeiro beijo. Quer deixar o nome aqui. Beijo, beijo, beijo pra você também. E boa sorte nos sorteios. Samuel de Castro, do Araritama, como é que você tá? Tudo bem por aí? Ele diz, Marisa, você é e sempre será uma profissional da Rádio 107. Nós de Pindamonhangaba adoramos você com essa linda voz. Deus, que Deus abençoou. Ah, maravilhoso. Obrigada, Samuel, sempre pelo carinho, viu, seu querido? Cida, do Jardim Regina, que eu vi Pixote, já mando Pixote para você. Alexandra Daniela, da Vila São Paulo, que é a música Grupo Menos é Mais, já está seguindo as páginas. Deixe-me ver, tá tudo certinho aqui. Tá seguindo os melhores de Pino e do Vale? Tem que seguir também, tá bom? Beijo, beijo, beijo, beijo. Boa sorte pra você. A Vera Cristina do Santana quer ouvir a música do Martinho da Vila, Deixa a Vida Me Levar? Não, é do Zeca Pagodinho, né, Vera? Deixa a Vida Me Levar é do Zeca. Tá certo. Quem mais? O Elton. Elton lá na casa da Rose. Quer ouvir Benito de Paula? Um abraço, IP1. Super abraço a vocês todos. Quem mais chegou por aqui? Quem mais? A Lilian Mariano, do Liberdade, quer participar dos sorteios. Manda abraço para todos da rádio. Quer ouvir Madalena do Jucu com o Martinho, né? Tá certo. Música Primeiro Beijo do grupo Malícia. Não foi o que eu falei, Luquinha? O que eu falei, Luquinha? Falei outra coisa? Ah, meu Deus. Agora 11h17, bom dia pra você.
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0: E agora vem para você que pediu por aqui, o grupo Revelação, Velocidade da Luz.

Quem pediu essa daí foi o Luquinha, do Cidade Jardim. Malícia, primeiro beijo. Agora são 11h26. O nosso WhatsApp está aí à sua disposição para sua participação, viu? 992245660. Gente, não esquece de deixar o nome completinho, tá bom? Para você concorrer aos prêmios do programa, tem muito prêmio legal hoje, hein? Alô, Andrezão! Aí para você, André, de Tabaté, Grupo Molejo.

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1: Deixa a vida me levar, Zeca Pagodinho. Agora 11h36, bom dia.
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1: Domingando, daquele jeito que a gente adora, sambando, pagodeando, aqui na 107 FM, esse domingão maravilhoso, né? Até rolou um solzinho, gente, tá rolando até um solzinho aqui em Pindamonhangaba e região pra gente, né? Esquentando um pouquinho o tempinho. 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Bora então, gente, com mais participação aqui, vamos ver quem que tá chegando, vamos ver quem que tá por aqui, atenção, para você que tá chegando e mandando seu recadinho. Gratidão sempre aí pela participação, pela companhia, né? Muita gente mandando aí seu nome completinho, deixando aqui no WhatsApp da rádio para poder concorrer, né, aos prêmios do programa de hoje. A nossa querida Marlene Moassabi, em Taubaté, que eu estou mal do Raça Negra. É, Marlene, um abraço para você, sua querida. Tem sorteio do frango assado da Camila também e o Adriano quer concorrer, o Adriano do Jardim Regina está concorrendo. Zezinho Corintiano, chega mais.
3: Bom dia, Marisa Bueno, sua gata linda de bonita. Tudo bem, Marisa? Aqui é o Zezinho Corintiano, hein?
1: Tudo bom?
3: Quero participar do sorteio aí.
1: Tá concorrendo.
3: Ganhei esse frango assado aí que é maravilhoso, hein, Marisa?
1: É maravilhoso.
3: Sorteios bons aí pra nós aí, beleza?
1: Tem, hoje tem.
3: Coloca aí, Zezinho Corintiano, minha mãe, Dona Hilda aí.
1: Certo.
3: Beleza, Marisa?
1: Maravilha.
3: Ah, Araretama, abraço a todo mundo aqui do Araretama.
1: Abraços!
3: E tá na sua audiência, hein, Marisa? É meu amigo Elinho Cadeirante, hein?
1: Tá.
3: Elinho, sua esposa Marta.
1: Graças, hein? Elinho.
3: Ouvinte aí seu do programa, hein, Marisa?
1: Tá bom.
3: Se puder, coloca os dois aí também no sorteio, hein?
1: Deixa. Beleza? Comigo. Um abraço.
3: Ei, toca pra nós aí a Marizinha. Marizinha, você é meu bem querer. Vou falar pra todo mundo. Eu só quero você.
1: Amada,
3: chama! Vai, Corinthians! Hoje tem Corinthians Atlético Mineiro, Maris. 2-0 pro Coringão hoje, hein? Vai, Corinthians!
1: Vai, Corinthians! Corinthians e Atlético, quero saber a sua opinião também. Deixa o seu palpite aqui pra mim, que eu quero saber. Ô, Maria Lúcia, tudo bem? Quer mandar um beijo pro neto Danilo. Alô, Danilo, neto da Maria Lúcia. Um beijo pra você, querido. Um beijo. A Ticiane dos Santos, do Jardim Resende. A Pietra, a Keila, pessoal do Jardim Resende, coladinho na gente. Um grande abraço. abraço. E Dalina do Campo Alegre, como é que você está, querida? Obrigada aí pela participação. Elaine Mulato, do Jardim Roseli, sua querida, na audiência sempre, né, Elaine? Beijo, lindona. Ângela, como vai, Ângela? Boa tarde, bom dia.
4: Oi, Marisa Bueno, tô ouvindo seu programa, que é lindo, maravilhoso. Eu quero que você põe para mim, Dalcione, esse negão é de tirar o chapéu.
1: Viu, Ângela?
4: Um lindo domingo para você, cheio de bênção, viu, de muita saúde.
1: Amém.
4: Vou oferecer para minhas amigas que estão ouvindo o programa nessa hora.
1: Certo.
4: Um beijo. E quero participar de prêmio, viu?
1: Tá,
4: Maria Ângela Figueiredo Garcia, tá? E eu quero. Quem sabe se hoje eu não vou ter sorte, né?
1: Quem sabe?
4: Tô precisando. Um beijo. Pra Dona Antônia, pra Luísa, pra Val, pra Cristina. Para todos que estão na sintonia.
1: Muito bem. Valeu então, sua querida. Beijo, beijo, beijo. Oi, Neuza. Como vai você, Neuza? Bom dia. Bom dia, bom dia também aqui para Cleide Mendes, que é o Vi Raça Negra. Deus abençoe você também, querida. Oi, Adriana do Feital Bio, quer concorrer aí ao frango assado da Camila Frango Assado. Alessandra Alves também está coladinha na gente, né, Ale? Aí no Mombaça. Domingo abençoado para todos vocês. Cadê? A Vera Cristina do Santana já está seguindo as páginas, tá certo. Ah, quem mais? A Marielza também já está seguindo as páginas aqui para concorrer aos prêmios, muito bem. A Divina Rosa do Mombaça, um beijo grande para você. Gratidão sempre pelo carinho. Maria Auxiliadora do Santa Luzia. Domingo abençoado para você também, sua querida. Angélica Santos, como é que você vai, querida? Um abraço, Angélica. Gratidão sempre. Oi, Robson. Robson do Santana. Diz que ontem no programa ganhou sorteio do café da manhã do Colonial Plaza, passando para agradecer. Terça-feira passa na rádio para retirar o vale, né? Tá certo, Robson? Muito bem. Agora 11 horas e 43 minutos. Vamos de Martinho, Madalena. Madalena do Jucu.

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3: Agora são 11h47. Que tal a gente relembrar o Benito de Paula, hein? Vai ficar na saudade. Samba e pagode no ar até 14h aqui na queridinha da cidade.

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1: Ouvimos Benito de Paula, Vai Ficar na Saudade. Faltando 8 minutos para o meio-dia, a Andresa de Moreira César falou: Marisa, olha, eu aceitei a sua sugestão, fui ontem lá na Forneria Afonso, fiquei realmente fascinada, encantada com os serviços lá da Forneria Afonso, ali no posto BR, né? 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Agora 6 minutos faltando para o meio-dia. Deixa eu agradecer aqui também o Robson, né? Robson, tudo bem, Robson? Que está aí do outro ladinho, bem coladinho na 107. Os Gêmeos de São Paulo, bom dia.
2: Oi, Gêmeo, tudo bem? É o Gêmeo aqui de São Paulo. Toca aí para mim. É o Pique Novo, tá bom?
1: Pique Novo.
2: Tá, um abraço aí pra você aí, tá? Uma semana aí cheia de bênção aí. Um abraço, fique com Deus.
1: Amém, querido. Um abraço aí aos Gêmeos de São Paulo, sempre na audiência, né? Sempre coladinho aqui na 107, maravilha. Quem mais chegou por aqui foi a Lúcia de Fátima. Ela quer ouvir Raça Negra, quer concorrer ao Frango Assado da Camila Frango Assado. É a Maria Wanda do Santana. Um excelente domingo para todos, ela diz. Para você também, sua querida. Um beijo, Wanda. Quem mais está aqui? Deixa-me ver. Auxiliadora. Auxiliadora diz assim: bom dia, Marisa. Obrigada por esse frango assado da Camila. Frango assado maravilhoso. Hoje eu quero participar de novo dos sorteios. Olha só, gente. Acabou de chegar lá na casa da Auxiliadora o frango assado da Camila. Frango assado, que ela foi sorteada, né? Domingo passado, não é isso? Isso, tá lindo, lindo, lindo. Olha só, douradinho. Olha, tá com uma carinha boa sempre, sempre, né? Esse frango assado da Camila Frango Assado. 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Quem mais? A Mauri tá aqui também, né, Mauri? Bom dia.
3: Bom dia, Marisa Bueno. Aqui é a Mauri Godói do Campo Alegre. Marisa, é meu nome no sorteio. Marisa, gostaria de ouvir a música com Zeca Pagodinho, Faixa Amarela. Marisa, okay. Bom domingo para você. Deus abençoe seu dia e sua vida, Marisa. Bom trabalho.
1: Vai, Corinthians. Vai São Paulo também. Pode ir, São Paulo. Vai, Corinthians. Hoje a gente tem também o Timão. E eu quero saber a sua opinião, qual que vai ser o placar. Conta aqui pra mim. Oi, Antônio Carlos, corintiano. Boa tarde. Bom dia, bom dia.
4: Fala aí, Marisa Bueno. Tudo bem com você, Marisa?
1: Vamos ver, Antônio Carlos.
4: Na Cidade Jardim, Marisa.
1: Certo.
4: Ô, Marisa, hoje tem Corinthians, Atlético Mineiro. 2-0 pra nós, Marisa.
1: 2-0? Tá.
4: Valeu, Marisa.
1: Certo. Vamos ver
4: tudo que bem com você, bonita. Vamos junto, hein? Vem que vier. Ganhou na Mega Sena, não? 300 milhões? Você ganhou?
1: Tô. Ô, se eu ganhasse 300 milhões, você acha que eu tava aqui? Tava assim.
4: Põe uma música pra mim aí.
1: Teve duas pessoas que ganharam 300 milhões cada uma, dividiu aí o prêmio de 160 milhões cada uma. Tá bom, né? 160 milhões? Dá para resolver uma parte de probleminha aí.
4: Olha a música do Zeca Pagodinho, Deixa a Vida Me Levar.
1: Já toquei essa aí. Já
4: essa toquei. Todo mundo, Cidade Jardim aqui.
1: Tá bom.
4: Antônio Carlos, Cidade
1: Vou mandar
4: Jardim.
1: Outra,
4: daqui a
1: pouco.
4: Alô, Marisa.
1: Certo, Antônio
4: Carlos. O Corinthians vai pôr para cá para nós, para dar audiência na galera aí.
1: Vamos ver quem
4: Beleza,
1: vai
4: Marisa?
1: Ganhar hoje.
4: Tamo junto, hein?
1: Obrigado aí pelo seu
4: palpite.
1: Valeu, Antônio Carlos, grande abraço. Maurício do Feital, Miriam também, a esposa, né? Quer ouvir aí, Deixa Eu Te Querer com o grupo Turma do Pagode, quer mandar pra Miriam, sua esposa. Grande abraço pra vocês aí no Feital, gratidão sempre pelo carinho. André Corriete, sua linda, tudo bem, André? No Santa Cecília, ela diz, o domingo com você fica melhor sempre, energia boa. Deus abençoe grandemente seu domingo da família e dos ouvintes, beijo, beijo, beijo. Beijo, sua linda, gratidão sempre. Sempre pelo carinho, viu? A Rosana Leite tá mandando aqui pra mim. Marisa, olha aqui, ó. Tá seguindo todo mundo lá no Instagram. Os melhores de Pinho do Vale, a Forneria Afonso. Tá seguindo o Depósito Bom Jesus do Mombaça. Pra poder garantir o seu nome no sorteio e, de repente, faturar os prêmios, né, Rosana?
5: Bom dia, Marisa Bueno. Aqui é a Rosana Leite, Monteiro da Silva de Pinho Mourado. Toca pra mim, meu Deus, a mais. E coloca meu nome no sorteio. Obrigado,
1: Salomão. Ok, querida, um beijo grande pra você, Rosana. Maria Vaneide, tudo bem, Maria Vaneide? Tá concorrendo a frango assado. Quem mais que tá aqui? Deixa eu ver quem é. A Tunica tá aqui também, Tunica. Boa tarde já, quase, né? Bom dia, por enquanto.
6: Bom dia, Marisa. Ô, Marisa, por favor, coloca meu nome no sorteio.
1: Vamos botar. A Terezinha Casale também, tudo bem, Maria Terezinha? Um abraço, querida. Ah, o Edson quer ouvir Royce do Cavaco, Frente a Frente. Adoro essa música, hein? Ele quer mandar aí para todos que estão ouvindo. O Edson do Socorro, né, Edson? Super abraço, seu querido. Quem mais chegou aqui? A Angélica. Oi, Angélica, ela diz o que ganhar tá de bom tamanho. Beijo. Ela diz Corinthians vai dar 2-0. Vai Corinthians, Angélica. É que eu vi o Negritude Júnior, Coab City. Tá certo, já vou mandar o Negritude pra vocês. Ah, gente, faltando um minuto pro meio-dia. Vamos de menos é mais? Coração partido.
7: Vamos embora.

0: Deus, coração partido. Agora meio de dois, boa tarde.
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0: Meio dia e quatro, uma excelente tarde aí de domingo. Domingo, gente, daquele jeito que a gente adora, né? Domingo aqui na 107 com samba e pagode. Até duas da tarde, você vai deixando o nome completinho aqui no 992245660. Vai seguindo também lá as páginas do Instagram, @ os melhores de Pinho do Vale. Você vai seguir também o Depósito Bom Jesus, vai seguir ainda o Colonial Plaza Hotel, para você aí entrar para os sorteios, tá bom? E eu quero que você prove que você realmente está seguindo, não é só, ah, eu estou seguindo. Eu quero que você prove que você está seguindo, printa a tela aí, dá seu jeitinho, tá bom? 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Seu Dito mais bem nascido, tudo, tudo bem aí?
3: Bom dia, Marisa Bueno. Tenha um bom domingo. Que Deus te abençoe. Estou ouvindo as suas músicas aqui. Essa semana nós estávamos ouvindo, mas você ontem arrebentou a boca do balão. É. Só tocando música de primeira.
0: Só música boa.
3: E hoje eu vou pedir o Xampo do Pilar, mas você já tocou.
0: Já
3: tocou. Eu vou pedir a GP.
0: Tá.
3: Quero te amar. Né? Deixa eu te amar.
0: Deixa eu te amar.
3: Tá. RP, faça favor, se você puder tocar pro seu Lito e Dona Cida.
0: Já, já,
3: irmão. Nós te agradecemos.
0: Tá certo, seus
3: queridos. Bom domingo e vai Corinthians.
0: Vai
3: Corinthians. Obrigado, Maria. A voz do rádio.
0: Grande abraço, seus queridos. Seu Dito, Dona Cida. Esse casal maravilhoso que a gente tem um carinho muito grande. Que Deus abençoe sempre a vida de vocês, tá bom? Oi, Cláudio Machado da Vila Prado. Já já vou mandar frente a frente pra você, tá bom, seu querido? Um grande abraço. Quem mais tá por aqui? A Jaira, Jaira. Você tava sumidinha, Jaira. O que aconteceu com você, Jaira? Ela disse que tava desde o começo, tá desde o começo ouvindo a gente fazendo debut de casa com o rádio ligado. Manda a música do Benito, bem bonita. Manda aí pro grande amigo Demétrio, deve estar ligadinho também. Beijo, beijo, beijo, Jaira, sua lindona. Um super abraço pra você, Jaira, que é irmã do nosso querido Marcelo Santos, né? Agora 12:08. Boa tarde.
4: Boa tarde, Marisa.

estão indo lá para o Instagram e conferindo, seguindo as páginas para poderem, então, concorrerem aos prêmios de hoje, tá? Agora, meio-dia 9, boa tarde, Pichote, saudade, arregaça.

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2: Indeniza sim.
1: Mas ele indeniza só acidentes de trabalho?
2: Não, mesmo os acidentes que não tenham nenhuma relação com o trabalho podem ser indenizados.
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2: Pode sim.
1: E se eu sofrer um acidente de moto?
2: Também pode ter direito.
1: Ah, então basta ter sofrido um acidente e apresentar o pedido no INSS? Só isso?
2: Não, você precisa comprovar 3 requisitos. Comprovar o acidente, comprovar que o acidente deixou limitações que reduzem sua capacidade de trabalho e comprovar que na época você era empregado registrado ou empregado doméstico.
1: Mas daí eu não posso voltar a trabalhar?
2: Pode sim, você recebe a indenização junto com seu salário normalmente todo mês.
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0: Negritude Júnior, vem pra Carquado City, né? Pra você que pediu por aqui no 992245660. Pra você que tá aí do outro ladinho, tá acompanhando o Domingão da 107. Tá rolando por aqui samba e pagode da melhor qualidade pra esse domingo ensolarado, tá gostoso, tá bonito. Isso, o Astro Rei dando lá seu espetáculo. Espetáculo hoje, né? Pra gente ter um domingo mais gostoso. 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Agora, meio-dia e 25, vivendo tarde de 24 de maio de 2026. Para você que está seguindo as páginas, arroba os melhores de Pindo e do Vale, está seguindo Colonial Plaza Hotel, está seguindo Depósito Bom Jesus do Mombaça, você está concorrendo a vários prêmios, tá bom? Luquinha, tudo bem, Luquinha? Tá certinho, Luquinha seguindo aí as páginas, muito bem. Quem tá seguindo também é o Ricardo Ferreira, muito bem, muito bem, muito bem. Tá seguindo direitinho aí? É, os melhores de Pedro do Vale também, tá, Ricardo? Quem mais? A Poliana tá dizendo, mas tem que ficar mandando os prints confirmando que eu tô seguindo toda semana? Não, não, não, é só dizer que tá seguindo que a gente já vai saber se você tá ou não pra você concorrer, tá? Alexandra Daniela, da Vila São Paulo, também tá seguindo os melhores de Pindo do Vale. Muito bem! Quem mais? A Miriam Amaral também tá coladinha na gente, né, Miriam? Quer ouvir no compasso do amor, do revelação, que é o nome no sorteio. Miriam Nazaré, do Araritama, quer concorrer aí aos prêmios. Tá certo. Pamela Amaral, muito bem. Oi, Fatinha, tudo bem, Fatinha? Boa tarde.
1: Bom dia, quer dizer, já é boa tarde.
0: Já é, já é.
1: Marisa Bueno, tudo bem com você?
0: Bem,
1: espero que sim. Eu continuo de castigo com o gesso no braço.
0: Oh, meu
1: Mas
0: Deus.
1: O dia tá lindo e vamos viver lá doce vida.
0: Exato.
1: Tá? Bom, eu gostaria de ouvir o grupo Velocidade da Luz com o grupo Revelação.
0: É.
1: Tá? E oferecer a todos os ouvintes. Beijo de luz no seu coração. Um domingo abençoado e iluminado a você e a todos os ouvintes.
0: Amém.
1: Fátima Soares, do Centro de Pindamonhangaba.
0: Muito bem, Fatinha. Beijo, sua linda. A Gisele Cristiano do Bela Vista também tá por aqui, né, lindona? Deixa eu ver se tá tudo certinho. Ela tá seguindo aqui. Ei, Gisele, você tá seguindo lá as páginas que eu disse? Do Colonial Plaza Hotel, do Depósito Bom Jesus do Mombaça, os melhores de Pindo do Vale? Manda aqui pra mim, por favor, tá? Quem mais? A Cláudia Mara do Mombaça, seguir. Tá seguindo, tá seguindo. Muito bem, certinho. Oi, Joelma, tudo bem, lindona? Do Boa Vista, que é o Alexandre Pires. Um abraço pra você, muito obrigada. Marcelo Monteiro, boa tarde.
2: Marisa Bueno. Bom dia, bom domingo. Aqui é o Marcelo Monteiro da Santa Cecília.
0: Muito bem.
2: Mandou um pagode pra gente aí. A família Monteiro, o pessoal lá, Maria Monteiro, Zé Maria Monteiro, meus irmãos, minha esposa Leila. Mandou um grupo sensação pra gente aí, fazer um favor.
0: Tá.
2: Vai, Corinthians.
0: Vai,
2: Corinthians. Vai ter 2-0 no Atlético, se Deus quiser.
0: Amém.
2: Beleza?
0: Amém.
2: Fica com Deus aí, é o Marcelo Guerreiro.
0: Muito bem. Valeu, Marcelo! Um abraço, seu querido. Cláudio da Vila Prado, tá curtindo, tá seguindo, é pra seguir. Não é pra curtir, é pra seguir, Cláudio. Quem mais? A Laís Rodrigues, do bairro das Campinas. Domingos é, aos domingos é ótimo escutar a rádio. Muito bem, tá seguindo aqui a Forneria Afonso, os melhores de Pinda, e tá concorrendo aos prêmios do programa, viu, Laís? Boa sorte, lindona. Patrícia, tudo bem, Patrícia, linda, do Maria Áurea, que é o Vicaxambu, do Amigo Neto, quer também concorrer aqui aos prêmios. Tá seguindo as páginas lá, a página do Instagram, por favor, tá, Patrícia? A Miriam, do Feital, que é o Alciano, meu ébano, pro maridão Maurício, para todos aí da 107, um abençoado domingo. Para você também, sua lindona. Obrigada, viu, Miriam, sempre pelo carinho aqui com a gente. Quem mais tá aqui? Deixa eu ver. O Ricardo tá aqui dizendo para mim que tá seguindo os melhores de Pinda do Vale. Deixa eu ver o que mais. Hotel Colonial Plaza e Bom Jesus Pinda. Aí sim, Ricardo. Aí senti firmeza, querido. Aí eu senti firmeza. Agora, 12:29, vamos de Alcione. Alcione já foi? Já foi. Agora é a GP, então. Vamos lá. A GP.

0: 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Agora é meio-dia 33, boa tarde. 107
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2: Bora, gente, de mais música da boa aqui pra você. Royce do Cavaco. Frente a frente.

0: clima do pagode, deixa eu te querer. Agora é 1h42, faltando 18 para uma. Gente, até 2 da tarde rolando aí no seu rádio, no seu domingão, o samba e pagode, hein?
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0: Vale de muito samba, muito pagode, muito samba no pé, muito alto astral aqui no Domingão da 107. É esse ritmo contagiante, né? Que não deixa ninguém, mas ninguém ficar parado. Gente, olha, os sorteios vão acontecer 10 para as 2, tá? 10 para as 2. Para o pessoal que está perguntando, 10 para as 2 é o sorteio. Então, para você que quer concorrer, você vai no Instagram, vai seguir as páginas seguintes. Arroba os melhores de Pinda do Vale, vai seguir Colonial Plaza Hotel, vai seguir Depósito Bom Jesus Pinda, e você vai estar concorrendo ao frango assado da Camila Frango Assado, aos convites para o cinema do Shopping Pátio Pinda, ao combo do McDonald's, ao vale R$80 do Depósito Bom Jesus ali do Mombaça, e também ao café da manhã do Colonial Plaza Hotel com direito a acompanhante, aquele banquete, tá? 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Quem tá aqui? Laís Rodrigues, tudo bem, Laís? Do bairro das Campinas. Ela já tá seguindo as páginas direitinho, tudo certinho. Tá concorrendo, então. Ela quer ver Pena Areia do Diogo Nogueira. Já mando pra você. Antônio Carlos, como vai você? Antônio Carlos tá aqui, mandando áudio. Oi, Joelma, tudo bem, Joelma? Tem que mandar print. Ô, Joelma, você já está seguindo, né? Então já está concorrendo, tá bom? A Darilson Correade, sempre na audiência. Tamo junto sempre. Grande abraço, abençoado domingo, querido Adarilson. Oi, Júlia Santos, do Alto do Cardoso. Um abraço para você, Júlia. Boa tarde. Gisele, beijo grande para você. Sidney, do Carangola, quer ouvir a música do Alexandre Pires? Muito bem, já eu mando pra você essa tal liberdade. Agora, 12h46, o que vem agora? O que vem? Benito! Bora de Benito, então. Ah, como eu amei!

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1: Pois é, eu falei pra você, meu amigo Nito, Caxambu, pra você que pediu por aqui. 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É, cadê a Machinho? 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
1: 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Agora faltando 4 minutos para 1 da tarde, me pediram aqui só para contrariar. Bora relembrar.

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3: Uma hora e seis minutos, domingo, né, gente? Do jeitinho que a gente adora. Domingo, domingo, com samba e pagode na 107 até as duas da tarde. 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Boa tarde, boa tarde, boa tarde, Maria Helena do Campo Alegre. Um abraço, querida, e obrigada aí pela sua participação. Marisa, tudo bem? Quero participar do sorteio. Sou a Marisa Helena, do bairro Santana. Estou seguindo já o Bom Jesus Depósito de Materiais de Construção, a Forneria Afonso, os melhores de Pinda do Vale. Muito bem, aí sim, aí sim. Agora, Leninha, você está concorrendo, viu? Quem mais? A Camila, do Flamboyant, também está seguindo as páginas, tudo certinho, né? Então, Camila, boa sorte para você. Mônica Oliveira, grande abraço. Maria Vaneide, grande abraço a vocês aí. Sandra Regina, boa tarde.
4: Oi, Marisa, boa tarde. Aqui é a Sandra Regina, do bairro Castolira.
3: Bem-vinda.
4: Marisa, você toca uma música?

baixo aqui. Gilson, não deu para ouvir nada. Oi, Luiz Roberto, do Alto Cardoso, quer ver o que é. Dos Gonzaguinhos, excelente semana aí para todos vocês também. Luiz Roberto, no Alto Cardoso, gratidão sempre pelo carinho. Gente, foi dividido aí o prêmio de 330 milhões entre dois ganhadores, hein? Você já pensou receber aí, né, do resultado aí da Mega Sena, né, de 30 anos? Meu Deus, mais de 300 milhões divididos entre duas pessoas, tá? Olha só que maravilha, já pensou? 160 milhões para cada um, tá bom? Ei, o que você acha? Maravilha, né? Que coisa boa. Valor de 320 milhões aí foi dividido para duas pessoas, dois felizardos, dois acertadores aí na Mega Sena. Agora, 1h10, vamos de revelação? Velocidade da Luz.

0: Agora é 1h17, eu rolei Zeca Pagodinho, Faixa Amarela, também a revelação, Velocidade da Luz, para você que está do outro ladinho aí, gratidão sempre pelo carinho, pela audiência, pela amizade, pelo alto astral que a gente vai, né, trocando essa energia boa diariamente aqui pela 107 em todos os programas. Gente, 10 para as 2 vai rolar sorteio, e se você ainda não foi lá no Instagram, vai e já segue as páginas aí, @ Os Melhores de Pindo do Vale, Colonial Plaza Hotel, Depósito Bom Jesus Pinda. E você vai, então, concorrer a R$80 do Depósito Bom Jesus Pinda, do Mombaça, ao café da manhã do Colonial Plaza Hotel com direito acompanhante, aquele banquete, né? Também tem o combo do McDonald's, convites para o cinema e o frango assado da Camila Frango Assado. 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Agora 1h19, a Ângela Maria já está seguindo, muito bem. A Eliane também do Cidade Jardim já está provando aqui para mim que está seguindo as páginas, né, para concorrer. Ana Paula, boa tarde.
1: Boa tarde, Marisa, que é Ana Paula do Campo Alegre. Queria escutar a música do Menos é Mais. Oferecer para todos os ouvintes que estão assistindo, principalmente para o marido Chitara.
0: Tá.
1: Queria participar do sorteio.
0: Muito bem. Grande abraço para vocês aí, Ana Paula e Chitara. Gratidão sempre, sempre pelo carinho aí imenso de todos vocês. Agora 1h19, vamos de Catinguele. Bora matar a saudade dessa aqui, ó.

0: 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Vamos viver essa emoção.
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0: Grupo Sensação, sentimento nu, pra gente relembrar agora no 26, boa tarde.
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0: Até as duas, gente, bora, domingando com samba e pagode aqui pra você curtir, hein? Temos aqui também participação da Melissa do Mombaça. Tudo bem, Melissinha? Beijo pra você, querida. Já tá seguindo aqui as páginas do Instagram. Muito bem. A Simone também do Campo Alegre já tá seguindo, portanto, já tá concorrendo. A Vera Lúcia diz que tá ligadinha na 107. Tem que correr pro trabalho. Ah, tá certo. Um grande beijo pra você, Verinha. Obrigada sempre aí pela audiência, tá? Oi, Ayrton. Ayrton diz que na adega do Barão, na avenida em frente ao Correio, perto da ferroviária, adega da Aline. Falei pra ela, erga o som, né? Escuta. Isso aí, galera, na adega da Aline. Um beijo grande pra rapaziada aí, na adega Barão, né? Ayrton, obrigada por, né, nos informar aí, a audiência. Quem mais que tá aqui mandando pra gente? Ana Paula. Ana Paula tá dizendo que tá seguindo as páginas, muito bem. Então, também está concorrendo. Vamos saber como é que fica o tempo, gente, hoje, na previsão dos meteorologistas pra Pinda. Hoje será parecido com ontem, sol com algumas nuvens, pancada de chuva à tarde e à noite. Máxima de 23, mínima de 14, na previsão do tempo para Pinda. Vamos de Catinguelê. Catinguelê já foi. Já foi, Marisa. Agora é Pedro Pecado, bora.

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2: Doutora, então o INSS indeniza pessoas vítimas de acidente?
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1: E agora vem o Dizinho cantar pra gente, Perentão, 1h36.

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0: Ó, depois dessa do Cantinho Lê, já vem sorteio por aqui, hein?

Catinguele, Ricardo, minha amada. Agora 9 minutos faltando para as duas, gente. Bora de sorteio. Sorteio rolando já para você, hein? Então, cruzando os dedinhos, porque a gente tem aqui para sortear para você, que deixou os nomes completinhos no WhatsApp da rádio. Para você que foi no Instagram, né? Seguindo as páginas, muito bem. Ai, quem que tá aqui? A Cleide Mendes está aqui. A Ana Paula. Quem mais? O Dinati, Juninho Dinati, Eric da Conceição, Miliane Fonseca, do Alto Cardoso, a Cristiane, sempre ligadinha na gente, né, Cris? Beijo comecinho, maravilha! Opa, um beijo grande para você, um feliz final de domingo. Cris, sua linda, quem mais? Ayrton Batata da Prefeitura, manda um domingo ótimo aí para os colegas do trampo. Palito, Boca Seca, Lalau, Palinha, Canela, Espeto, Bagaço, Laranja, Oreia, Tandão, a Paula Marronzinha, a música do Pixote. Não dá tempo de rolar mais música, tá bom? Mais um abraço para toda essa galera aí. Quem mais tá aqui? Deixa eu ver quem mais. A Juséia. Juséia, boa semana para você também, lindona. Boa semana, Gisele, do Bela Vista. Gente, muitíssimo obrigada mais uma vez. Bora pro sorteio?

0: Vamos começar aqui convites para o cinema. Convites para o cinema, quem vai levar? Saindo aqui o nome de Angélica Santos. Parabéns. Angélica, passa aqui de segunda a sexta, viu? Na Rádio das Nove ao Meio-Dia. Retira aí seus convites para o cinema, tá bom? Agora tem combo do Mac. Combo do Mac lá do shopping. Para Poliana Maria Orival. Parabéns, Poliana. Passa na rádio também. De segunda a sexta, das nove ao meio-dia. Frango assado da Camila Frango Assado. Vamos ver quem leva. Maria Vaneide da Silva. Parabéns, Maria Vaneide. Maria, faz o seguinte, ó. Já entra em contato com a Camila Frango Assado aí no 98205-9017. E diz pra ela que você foi sorteada. Porque domingo que vem você vai receber seu frango assado aí, tá? Parabéns. Agora tem R$80 em produtos do Depósito Bom Jesus do Mombaça. R$80, gente. Vamos saber quem vai levar R$80 do Bom Jesus do Mombaça. Laís Rodrigues. Parabéns, Laís Rodrigues. Aí sim, vai direto, pode ir direto lá no Mombaça, no Depósito Bom Jesus, viu, Laís? Com documento para você retirar seus produtos lá, tá bom? Agora tem café da manhã do Colonial Plaza Hotel, com direito acompanhante. Quem leva? Atenção, Marcelo Monteiro, hein? O sortudo, hein, Marcelo? Marcelo Monteiro acaba de faturar o café da manhã do Colonial Plaza Hotel, que é realmente um banquete, né? Você vai levar um acompanhante, tá, Marcelo? Você, por favor, Marcelo, vem até a rádio de segunda a sexta, das nove ao meio-dia. Vai retirar aí o seu vale brinde para você agendar seu café da manhã lá no Colonial Plaza Hotel. Gente, valeu demais. Beijo grande para todo mundo. Eu tô de volta próxima quarta-feira, a partir das 8 da manhã, porque eu vou fazer o horário do perfil do Marcelo Santos na quarta-feira agora, tá bom? Então, a partir das 8 da manhã de quarta-feira, eu tô aqui de volta para fazer companhia para você. Você vem, né? Então, beijo, que a sua semana seja recheada de boas notícias, que a sua semana seja muito abençoada, com muita coisa boa. Um beijo grande para você, valeu demais pela companhia. Agora, faltando 5 para as 2, a gente vai ficando aqui com as últimas, só para contrariar, que se chama amor. Beijo!
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3: A sucessão familiar tem se tornado um dos assuntos mais discutidos no campo. Muitas propriedades rurais estão passando por um processo de transição entre gerações e o desafio é garantir que os jovens continuem no agro com preparo e também visão de gestão. Cada vez mais famílias buscam qualificação, planejamento e organização para evitar conflitos e manter o negócio fortalecido. O agro moderno exige não apenas produção, mas também administração e estratégia.
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0: Obrigado, Ivete. Obrigado.
1: Muito sucesso pra você. Tchau, Gê.
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2: A seleção canadense é uma das anfitriãs desta Copa do Mundo. E para fazer bonito, jogando em casa diante do seu torcedor, aposta em um jogador jovem, mas que já demonstrou potencial e capacidade para ser o líder dessa geração. Alfonso Davies, de apenas 25 anos, já entrou para a história em 2022 ao marcar o primeiro gol do Canadá na história.

0: história das Copas do Mundo na partida contra a Croácia pela fase de grupos. Agora, o objetivo é ir além e, quem sabe, avançar ao mata-mata pela primeira vez. Davis também é dono de uma história de superação impressionante. Nascido em 2000 em um campo de refugiados em Gana, teve sua família fugindo para o Canadá, onde ele cresceu. E aos 14 anos começou a sua trajetória, que hoje chega ao ápice, no Bayern de Munique, como estrela de um time que avança cada vez mais nas competições europeias. Na equipe alemã, ele joga como lateral, mas na sua seleção, um pouco mais à frente, é a estrela da companhia e promete brilhar nesta Copa do Mundo.
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3: Futebol é com a Bandeirantes escala os times, começando pelo Corinthians, manda por ar, Paulo do Vale.
4: Salve o Corinthians, campeão dos campeões.
5: Definido e escalado pelo técnico Fernando Diniz diante da fiel torcida. Hugo Souza no gol, 1-2, Mateuzinho, 3, Gabriel Paulista, 13, Gustavo Henrique, Matheus Bidu, 21. 14, Ranieri, Bidon, 7, 49, André, 8, Garro, 77, Lingard, 9, Yuri Alberto.
3: O banco.
5: À disposição de Diniz, Cauê, André Ramalho, Memphis retornando, Pedro Raul, Carrijo, Milans, Matheus Pereira, Angileri, Dieguinho, Alain, Labiá e Caio César.
3: Tá demais esse bigode do Vale, escalho Atlético Mineiro.
4: Nós somos do Clube Atlético Mineiro.
5: Do técnico Eduardo Domingues, que escala Everson no gol, 22, 2 Natanael, 4 Juan, meia dúzia Júnior Alonso, lote 21 Alan Franco, 8 Maicon, 30 Vitor Hugo, 11 Bernard, 28 Cuejo e 9 Cacierra.
3: Banco.
5: Delfim, Preciado, Lianco, Vitor Hugo, Pacini, Alexander, Pérez, CRNE, Minda, Cauã Soares e Dudu.
3: É o futebol da Bandeirantes para você, torcedor brasileiro. A bola vai rolar já já. Corinthians, meias brancas, calções pretos, camisas brancas. O time corintiano para você, o Galo, meias pretas, calções brancos, camisas pretas. O futebol da Bandeirantes traz a emoção do jogo. Vamos ao hino nacional brasileiro.

0: chupa aqui na Leo Química Arena de novo para você do Vale.
1: Do Rio Grande do Sul, Rafael Klein apita.
2: Nossa senhora!
1: Bigode do Vale, menino, que é isso?
2: Por Rafael da Silva judia. Alves, Ana Gomes de Sá no VAR, Paulo Moreira Coelho.
0: Não, de novo, quem é o árbitro?
2: Rafael Klein
1: do Rio Grande do Sul. Não, Vale, não.
3: Não falo nenhuma linha.
0: Nem começou o jogo, velho.
3: Não me chama com arbitragem.
0: Esse Ronaldo, Pretzel.
3: Não me chama com arbitragem. Não. Tem nada a ver com isso. Nada, zero.
0: E aí, gente? Ronaldo e Pretzel e o jogo.
1: Tá, é aí que eu não achei que era ele. Daqui de longe parecia ele. Eu tava lendo, falei, não pode ser que ele vai voltar de novo ao local do crime. Mas ele voltou. Meu pai do céu. Eu não vou falar mais nada então, Pretzel.
3: Escudo FIFA, né, Ronaldo? O que significa escudo FIFA hoje? Ele é da FIFA. O que significa isso?
1: Significa que ele pode errar à vontade e que ninguém vai fazer nada pra ele.
3: Interessante essa definição. Agora, o Galo mudou, deu uma rejuvenescida no time. O Bernard virou um meia mais avançado. Aí no ataque, o Cuejo, bom jogador. O Cacierra ganhou a posição no campo. Centroavante que chegou há pouco. Tem o Minda, que é equatoriano no banco, que é bom jogador. E o meio de campo mais reforçado, com o Alan Franco, com o Maicon, ex-Corinthians, com o próprio Vitor Hugo, ex-Flamengo. Então é um time, teoricamente, um time retraído, que vai jogar mais na velocidade do Cuejo e na força física do Cacierra. Corinthians é favorito. O Renan Lodge pelo lado esquerdo pode atrapalhar, pode bater direto com o Mateuzinho, talvez seja um perigo. Mas a ideia do Corinthians, eu acho que um time que está em campo mais entrosado e jogando em casa, acho que o Corinthians sim leva uma certa vantagem e é favorito. Não jogou nada contra o Botafogo na semana passada, nós fizemos o jogo, foi amassado pelo Botafogo, me pareceu um time cansado. Aí com os jogadores poupados no meio de semana, acho que hoje o desempenho pode ser melhor, meu caro Ulisses Costa.
0: Muito bem, no futebol, Tapa Durantes para você, torcedor brasileiro, você ligado no microfone de maior tradição do rádio esportivo brasileiro. Tudo pronto para a bola rolar, vai começar o jogo. Newton Reis está lá em Minas Gerais, ligado no microfone de Bandeirantes do campo de jogo do Vale.
2: O Corinthians que tem de volta, né, o setor que estava interditado, então são 8 mil pessoas aí a mais apoiando o Corinthians, expectativa realmente de casa cheia, né? Tiraram agora ali a moedinha para definição de campo bola, ó, e teremos aqui a inversão, portanto o time do Atlético indo ali pro gol de fundo, o Corinthians vai se defender aqui no gol de entrada aqui da Neoquímica Arena, portanto as partes trocam de lado e teremos o início da partida aqui, Ulisses Costa.
0: No futebol da Bandeirantes, uma bandeira gigante é estendida aqui. Torça comum corintiano. É a bandeira, diz que esses dizeres pro torcedor brasileiro torcer para a seleção brasileira como se fosse um corintiano. O futebol da Bandeirantes para você é uma alusão à Copa do Mundo, viu, do Vale?
2: Ah, exatamente, né? A Copa do Mundo que tá aí, tá chegando. Inclusive, o Memphis Depay tá de olho na Copa do Mundo. Para a seleção da Holanda, é o principal artilheiro, mas que tem a vaga ameaçada porque há 2 meses não joga, Ulisses.
0: Você comigo no microfone de Bandeirantes, torcedor brasileiro, tudo pronto para a bola rolar, saindo aqui, pertence novamente à equipe do Corinthians, mais uma vez do Campeonato Brasileiro. Nós vamos para a 17ª rodada, de um total de 38 rodadas do Campeonato Brasileiro. Somente mais uma antes de começar a Copa, né, do Vale?
2: Exatamente, quarta na Libertadores, o Corinthians se despede do seu estádio antes da Copa, porque tem a Platense aqui. No final de semana, o Grêmio é fora de casa, Ulisses.
0: Vai começar o jogo, tudo pronto para a bola rolar, sai daqui, pertence ao time corintiano, você ligado na Bandeirantes, a Bandeirantes com você, torcedor brasileiro, Garro vai tocar na bola, vai começar o jogo. Corinthians, meias brancas, calções pretos, camisas brancas, Atlético, meias pretas, calções brancos e camisas listrada em preto e branco. Apita o árbitro, Garro toca na bola, na rola, sai na rola, deixa na rolar. Você quer emoção, vem comigo, torcedor brasileiro. Livre do campo de defesa, lateral para o time do Galo, bater pelo setor de direito do campo de defesa e ser jogando. Você está no microfone. Foi de Bandeirantes, a Bandeirantes com você. Domina pela direita, campo de defesa, vai sair jogando Natanael pro de Brogado. Ele bate à frente, Yuri Alberto vem pra pressão, aperta novamente o time corintiano. Vem pra ganhar o lance, toca na bola, Gustavo Henrique, a bola desvia em cima da marcação, mas o árbitro já parava. Marcava falta, próxima linha que divide o gramado pra equipe do Galo, bater pela direita, campo de ataque. É falta pro time do Galo cobrar. 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A bola volta, Coelho vem, Coelho vem pra cumprimentar ali o Diniz, recolhe no campo de ataque. ataque, o time do Galo tenta descer na direita, Mateuzinho fica com ela, tanto toque de cabeça errado, Bidon vai pra cima, a bola volta com o time do Galo, que já sai jogando do campo de defesa. Bidon vem pra pressão, bola recuada no meio, vem apertando o Garro, tenta ganhar a jogada, a bola volta, campo de defesa, domina o time do Corinthians pra ser jogando do campo de retaguarda, toca muito mal Gabriel Paulista, a bola volta, volta com o time do Galo, tenta o toque de bola estranhamente à frente pelo setor de direita, recolhe na esquerda Renan Lodi, ele prende o lance, solta a jogada contigo do campo de retaguarda, vai pro toque de bola com o Juan, ele domina pro time do Galo pra ser jogando do campo de defesa, Corinthians e Galo 0-0, começo de jogo, primeiro minuto de bola rolando pra você, aqui na arena do Corinthians, levantamento à frente, vem pro toque de cabeça Mateuzinho, volta a jogada com Gustavo Henrique, que de cabeça dá o toque de bola pra Hugo, que de roxo sai do gol, sai pra fazer a firme defesa, ele liga para Bidu, Bidu já prende pelo setor de esquerda do campo de defesa, ele vem pro breque em cima da marcação, no primeiro prendeu o Bidu, recolheu pro time corintiano, pra ser jogando pelo setor de esquerda, cá para ataque, lançamento vem no meio, tenta agarrar o desvio de cabeça, não consegue congestionar o meio de campo do Galo, domina pelo campo de retaguarda, vai pro lock, Alan Franco domina novamente, sai jogando do campo de defesa, recomeça com Juan, ele prende pelo setor de direito do campo de retaguarda, vai com toque de bola, Coutinho novamente de Renan Lodi, empurrou na esquerda para jogar na curta do campo de defesa com Júnior Alonso, ele tenta o levantamento às costas do Bidu, bola muito forte, vai embora, é tiro de meta para a equipe do Corinthians bater.
2: Na primeira tentativa de mais profundidade da equipe do Atlético Mineiro, né? Muita força, bola pela linha de fundo, Hugo Souza já repõe por aqui.
0: 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A bola já volta no toque de bola, tenta ser jogando bem pro toque, o time do Galo. Abertura do seu campo de defesa, pressiona o time do Corinthians, o Galo tenta descer. Ninguém chegou ao gol, os goleiros não trabalham. Abertura vem pro seu campo de retaguarda, já domina, vem pra finta. Tenta o toque de bola, Coutinho novamente na direita, aperta novamente o time do Galo, tenta descer pela direita, chega Gustavo Henrique, ganha o lance, já parte com a bola dominada, Garro partiu, pediu. Abertura vem pra Garro no meio de campo, para Linger. Linger dominou, devolveu pra Garro pelo setor de esquerda, campeonato. Ataque, evita sair na linha lateral, vai pro corte, tentou a finta, obstruído. O árbitro para, marca falta em Garro. Falta cometida pelo lateral direito, Natanael. Falta pro time do Corinthians bater próximo à linha lateral do campo, entre a linha lateral do campo e linha lateral da grande área.
2: É, com uma mão ali no peito do Garro, ele impede a ultrapassagem do camisa 8, que já tá por ali. É o homem das bolas paradas, o capitão do timão já toma posição, Ulisses.
0: E vem pra cobrança de escanteio, escanteio, falta pro time do Corinthians bater, se posiciona pra cobrança de falta, o time corintiano, você ligado no futebol da Bandeirantes, a Bandeirantes com você, torcedor do Brasil, levantamento vai ser feito à frente do comando de ataque, obrigado torcedor pelo carinho da sua audiência, é falta para o Corinthians bater, Garro vem para a cobrança, ele se posiciona pelo setor de esquerda, campo de ataque, vem para o levantamento na boca do gol, obrigado torcedor brasileiro pelo carinho da sua audiência, você ligado na Bandeirantes, a Bandeirantes com você, Garro se posiciona pelo setor de esquerda, vai para a cobrança, ele falta para o time do Corinthians, esquerda, campo de ataque, ele ajeita para a cobrança, entra a linha lateral do campo de jogo e linha lateral da grande área, mais próxima à linha lateral do campo de jogo, é pelo setor de esquerda, Garro partiu para bola, correu, bateu, levantou na boca do gol, subiu de cabeça, vem para girar, afasta dali Juan, a bola volta, volta com o time do Corinthians que domina com o Bidu, Bidu prende o lance para o time corintiano, abriu para Mateuzinho, para a direita do campo de ataque, ele prende o lance, tenta o levantamento no meio, abriu para Gustavo Henrique, deu toque de bola para André Domino, recolheu, boa bola para Gustavo Henrique, bateu pro gol, passa à direita do gol, vai embora para a linha de fundo, Yuri Alberto, André, Gustavo Henrique, André, Yuri Alberto deu pra ele, Gustavo Henrique quase abre o placar pro timão.
2: O detalhe é que como um centroavante, ele primeiro faz a parede e depois recebe e chuta como um atacante também, faltou muito, mas muito pouco pra essa bola do Gustavo Henrique entrar, seria um bonito gol do zagueiro do timão por aqui.
0: 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O Galo vem para sua cera tradicional. Se posiciona para ser jogando o Sá, jogando no campo de defesa. Levantamento vem à frente no comando de ataque. Gustavo Henrique tentou de cabeça, não consegue. A bola volta com o time do Galo. Perigosamente desce pelo setor de direita. Vem na marcação. Chega tocando na bola. Ranieri recolhe para o time do Corinthians. Sá jogando com Lingard. Lingard domina para o time corintiano. Abra a jogada no campo de defesa para Ranieri. Ranieri prende o lance e atravessa uma bola perigosa, volta para Gabriel Paulista, domina para o time do Corinthians, chegando no seu campo de defesa, motopeças de qualidade, Nakata, conte com 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de ponta, abertura vem para o toque de bola de Ranieri, que volta para Mateuzinho, ele mata no peito, domina para o time corintiano, começar jogando no seu campo de defesa para Gabriel Paulista. Gabriel Paulista domina para Mateuzinho. Mateuzinho recolhe no campo de ataque. Lingard tentou passar. A Bitura vem para o Yuri Alberto na dividida. Ganha o lance, ganha na raça, na vontade. Yuri Alberto. A Bitura vem para Bidu. Que linda bola para o Bidu. Bidu dominou, vai chegar na cara do gol. Recolheu, cruzou na boca do gol para ninguém. Poderia ter caminhado com a bola o Bidu, mas não tinha marcação. Tentou o cruzamento para a chegada do Yuri, para a chegada do Lingard. Lateral para o time do Corinthians. Bater lateral, Cabrato. Vem Corinthians com Garro. Garro prende para Ranieri. Ranieri domina para o time corintiano. Tem aberto no meio de campo. Recolhe o time do Corinthians. Bola pessimamente tocada pelo Garro. Contra-golpe do time do Galo. O Galo vem para o toque de bola. Coutinho na intermediária. Aperta na marcação. Domina o time do Galo. Entrada da grande área. Gustavo Henrique aperta. Vem cruzamento no meio do gol. Desceu o Garro. Vem para travar a Ranieri. Ele tira para o time do Corinthians. Domina pelo campo de defesa. Tenta ser o jogador do campo de retaguarda. O Galo perde uma chance incrível também com o jogador Lucas Sierra. A bola volta. Volta no toque de bola. Recolhe o time do Corinthians para descer do seu campo de defesa. Com um toque de bola, o time corintiano sai jogando. 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Ele tenta ser jogando mais atrás no campo intermediário de ataque. Solta para o toque de bola de Ranieri. Ranieri domina para Lingard. Lingard prende o jogo. Tenta o toque de bola para o Yuri Alberto. Pode cruzar para o Bidon. Tentou cruzamento. O zagueiro não vem no carrinho. Põe para fora. Escanteio para o time do Corinthians bater na esquerda.
2: É na ação do Maicon por ali. Não deixando o Yuri Alberto rolar essa bola para trás. Ex-jogador do Corinthians. Capitão no ano passado. Hoje no Galo. Escanteio. Agora o novo capitão do Timão Cobra. Garro vem nela.
0: Escanteio, escanteio pro Timão bater. Vem Galo, vem Garro, Garro para a cobrança. Escanteio contra o Galo. Escanteio para Garro bater pro time do Corinthians. Fiel torcida em pé na Neoquímica Arena, uma pressão danada do time corintiano. Escanteio pro Timão bater pelo setor de esquerda, quebra-ataque. Garro vem na bola lá na segunda trave, tentou o toque de cabeça, a bola vem para o meio. André tentou chegar antes dele, chegou o zagueiro, tira a bola, volta para Bidu, que bateu pro gol, mas nada disso estava valendo. É bola, campo de defesa pro time do Galo bater e ser jogando. Agora o tal do Everson, que ele faz de ser é um negócio de louco, hein, do Vale.
2: Já tá por aí, ele tá vendo qual bola ele vai pegar. Aí a que tava do lado dele, o Klein falou, não, pega que já tá na área. Aí ele veio, correu e pegou. Então assim, o próprio Klein também ajudou na cera do Everson aqui.
0: 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Você confere 8 minutos de bola rolando o primeiro tempo de jogo, girando o placar do Campeonato Brasileiro. Neoquímica Arena continua pra você. Corinthians 0, Galo também 0. Na Bandeirantes, quem vem pra falar é você. 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
4: Ulisses, mais tarde, 8h30, começa Vasco da Gama e Bragantino. E a rodada se encerra amanhã, às 8 da noite, com Coritiba e Bahia no Couto Pereira.
0: É o futebol da Bandeirantes para você, torcedor brasileiro. Vem pro toque de bola, o time do Corinthians tenta ganhar, jogada Yuri Alberto, ele protege, domina, vem pro toque, curto, abriu para Garro, Garro já domina pelo comando de ataque, Yuri Alberto se manda, lançamento pode ser feito para ele, abriu pelo setor de ponta, péssimo, Garro passa mal de novo e perde, a bola volta com o time do Galo, tenta descer, houve um empurrão, o árbitro tá parando o jogo, marcando a falta em cima do jogador do Galo, tá caindo pedindo falta o Coelho, é falta pro time do Corinthians, mudou o time do Galo bater.
2: O próprio Garro teve que fazer a falta, né, porque ele é o passe, entrega nos pés do Coelho, que tá fazendo uma fumaça danada. E aí na ultrapassagem ele é derrubado pelo Garro. Bola parada para o Atlético Mineiro, intermediária, pode ser alçada na área do Hugo Souza.
0: 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Você ligado no futebol, tá bom, vem comigo, é falta pro time do Galo bater. Bernard vem pra cobrança de falta pro time do Galo, também tem Maicon. É falta pro time do Galo bater, pra você ligado no microfone, Bandeirantes, a Bandeirantes com você, torcedor brasileiro. Se posiciona, Bernard bateu a falta, levantou na boca do gol, toque pro gol, vai pra fora. Mas tive a impressão do Bandeira marcar impedimento ou não, só deu tiro de meta.
2: É, agora o próprio Bandeira tá ali, ó, conversando com o Hugo Souza, que já cobrou rapidinho. Eu acho que ele acabou marcando o mesmo tiro de meta na chance desperdiçada pelo Galo.
0: E vem pro jogo, domina o time do Corinthians, tenta Bidon, ele levanta a jogada para Garro, Garro tenta subir para dividida, vem pro toque de bola, Coutinho na intermediária, Lingard chega na marcação, aperta, ganha pro time do Corinthians, domina o time corintiano, Lingard ganhou para Garro, Garro soltou para Lingard, ele domina no campo de ataque, Garro entrou, é na esquerda, campo de ataque, vem bola cruzada, tentou a finta, perde o lance, Garro de novo, a bola vai embora. linha de fundo, tiro de meta pro Galo bater.
2: A bola tava com o Maicon, ele acabou caindo e devolveu pro Corinthians, mas o próprio Maicon depois corre pra área pra dificultar. Era uma boa trama entre o Carro e o Lingard tentando assustar aqui o Everson.
0: O tempo não para, Bandeirantes marca. 10:30 de bola rolando, 10:30, primeiro tempo girando o placar do brasileiro. Continua pra você. Corinthians e Galo 0-0 na Bandeirantes. Quem vem pra falar é você, alô Agrela.
4: Ulisses, o atacante Caio Jorge se tornou o artilheiro do Cruzeiro na história do Mineirão, maior, com 31 gols marcados, superando a Arrascaeta, que com a camisa do Cruzeiro marcou 30 gols no estádio.
0: É o futebol da Bandeirantes, análise Bandeirantes, Preto, Ronaldo falam na Bandeirantes 0, Corinthians 0, Galo.
3: 11 minutos de um bom jogo, Corinthians teve uma bola do Bidon para o Bidu, espetacular, Corinthians não aproveitou, Gustavo Henrique perdeu uma chance e o Galo respondeu com o Coelho na bola parada. Um jogo até surpreendente pela abertura dos dois times, com boa intensidade e bom futebol, Ronaldo.
1: É, pelo tanto de gente no meio de campo, Ulisses, o jogo tá gostoso de ver, é lá e cá. O Corinthians vai, pressiona e o Galo vem e faz a mesma coisa, jogo bom.
0: E vem pro jogo do meio, o time do Galo tenta descer pelo setor de esquerda, vem pro toque de bola contigo na intermediária, toca a bola no Galo para sair jogando. 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Do meio do campo de ataque, o time do Galo vem com o Bernardo, tenta o solto, boa jogada contigo pelo comando de ataque. Abertura vem pelo setor de direito do campo de ataque, domina novamente o Coelho. Coelho domina, vem pra finta em cima da marcação, Coelho tenta o passe de bola, solta contigo no setor intermediário. E o Roberto volta para marcar, aperta o time do Corinthians, ouve o toque na mão do Garro, tá parado o jogo. Garro não tá bem hoje, hein?
2: Cobração
0: pelo menos aberto, desse, né? Início, né?
2: Cobração aberto por ali, né? O toque muito claro e é uma falta próxima à grande área que pode permitir o lance de perigo por parte do Galo.
1: Ele já fez mais falta que o Gustavo Henrique aí na defesa. É brincadeira, o Galo. Espanta ele pro meio de campo, tira ele daí, pô.
0: É falta para o time do Galo bater. 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Se posiciona para a cobrança de falta. O time do Galo vem, Bernardo, para a cobrança de falta para o time do Galo. 0-0 é o placar do jogo. Você ligado na Bandeirantes. Já Bandeirantes com você. Bernardo partiu para a bola, correu, bateu, levantou no banco do gol. Vem Bidu para tirar. A bola volta no toque de bola com o Linger. Ele aperta a jogada. Yuri Alberto ganha para o toque de bola com o time de Garro. Garro recorde novamente para o Yuri Alberto. Já parte do comando de ataque, vem pra finta, esquece a bola, perde o lance, volta novamente Garro, toca na bola, aperta pro time corintiano, ele tenta descer, põe pra fora, lateral pro time do Galo, bater pela direita, campo de defesa.
2: Vem ali, ó, em frente ao Fernando Diniz, que tá dando bronca no time, né, tá tentando, ó, organizar ali a defesa, conversa com o Bidon, conversa com o Lingard, agora conversa com o Ranieri, principalmente o treinador do Corinthians.
0: 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A bola já volta no toque de bola, lateral para o time do Galo, bateu pela direita, vem Natanael para a cobrança, 0-0, é o placar do jogo. Do meio do campo de defesa, vem André, toca na bola, corta, tira, põe para fora, novo lateral para a equipe do Galo bater. Novo lateral para o time do Galo cobrar. 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E domina, tenta descer o time do Galo, a abertura vem pelo setor de esquerda, campo de ataque, Linger vem para a marcação, aperta, tenta o toque de bola no meio de dois passos, afasta a Linger. Vem na bola, ganha a jogada para Ranieri. Ranieri liga a jogada novamente para o Yuri Alberto. Tentou o domínio, para passa por ele. A bola volta, volta com o time do Galo. Que domina e sai jogando no seu campo de defesa. Recomeça novamente o time do Galo para ser jogando no campo de retaguarda. 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A bola já volta no toque de bola contigo na intermediária. Tenta descer o time do Galo, tem dúvida de posição. Ricolino no campo de ataque, cruzamento e vem pra dentro da grande área. Vem pra tirar Paulista. Ele toca na bola, tira pro time do Corinthians. Domínio no campo de defesa. Tenta ser jogando levantamento completamente equivocado e errado pra Garro. O Corinthians erra muitos passes. A bola volta, erra também o time do Galo. Agora toca mal na bola, Júnior Alonso. Ela voltaria com o time do Corinthians. Aperta o Galo, vem pra ganhar a jogada com mais vontade. Recolhe no comando de ataque. Vem Garro pra marcação. Tocou na bola, tentou ganhar, ganhou jogada. Contigo no meio de campo, já domina para o time corintiano. O árbitro para. Marcou a falta do Garro para a equipe do Galo bater na esquerda, campo de ataque.
2: É como o Ronaldo bem disse, né? O Garro está fazendo mais falta do que todos os zagueiros do Corinthians juntos até aqui. Mais uma dele, agora a próxima lateral do lado esquerdo no ataque do Galo.
0: 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A bola volta do toque de bola do meio time do Galo. Para ser o jogando pelo seu campo de defesa. Já prendeu nesse coxinho pelo setor de direita. Campo de defesa vem com o Júnior Alúcio. Ele recolhe a jogada para Luan. Prendeu pelo setor de esquerda. Campo de ataque. Tenta descer o time do Galo. Vai para o break na marcação. Vitor Hugo. Vitor Hugo domina o toque de bola. Coutinho na intermediária. Recolhe Vitor Hugo pelo setor de meio esquerda. Campo de ataque. Bernardo aparece livre. Vem para o toque de bola para o time do Galo. 0-0 é o placar do jogo. Cruzamento na segunda trave. Tentou tirar na primeira. Falhou a zaga. Vem Mateuzinho. Trava Hugo. Pega. Segura o goleiro do Timão.
2: Porque o Renan Lodi acaba errando ali no fundamento, né? Ele meio que tentou dominar a bola ou finalizar, não conseguiu ficar com ela. E aí depois facilitou a ação da defesa do Corinthians, que tem a bola.
0: E vem pro jogo o time corintiano com Bidu, abriu para André. André domina, vem marcação, ganha lateral. O time do Corinthians pelo setor de esquerda, campo de ataque, a lateral pro Corinthians. O time corintiano abre os braços e o bandeira é feio, hein? Bola toca por último no jogador do Galo, na dividida com o André. Tá parado o jogo, tá marcado o lateral. Segundo bandeira pro time do Galo bater. 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No meio de dois escapa da marcação, vem pra finta, lindo lance à frente do Vitor Hugo. Recorde o time do Corinthians, tenta descer de forma errada, erra passe atrás de passe o time corintiano. Volta o time do Galo, bola batida à frente, mergulha Piton na bola pra evitar o chute a gol. Recorde o time do Galo, vem pra finta. Dominou, tentou cruzamento na grande área, no soco Hugo, vem pra tirar. A bola quica no meio de campo, recorde novamente, vem pro toque de bola depois do cruzamento do Bernardo. Recolhe Natanael, ele prendeu no chicurtinho com Juan. Juan domina pro time do Galo, tenta ser o jogador do campo de defesa, abre para Júnior Alonso. Júnior Alonso abre pelo setor de esquerda com Renan Lodi. Lodi domina, abre o compasso, tenta o cruzamento, Hugo não saiu, o toque de cabeça vai para fora. O Hugo deixou a bola quicar na frente dele, bola defensável, chegou cabeceando, mandando a bola para a linha de fundo. Coelho, impressionante a falha do goleiro corintiano.
2: É que o Coelho já estava ali fora, né, praticamente, para acertar o gol, porque realmente a bola só acaba batendo no jogador do Galo. Ele não teve nem muito tempo de reação depois do kick que o Hugo acaba falhando, mas quase depois do cruzamento do Renan Lodi.
0: É que foi o furo do Hugo, né? Por isso que ele não dominou. Ele não esperava o furo do goleiro corintiano. Bidu tenta o toque de bola para ser jogando para o time do Corinthians. Tenta o levantamento no meio de campo. Toque errado novamente. A bola volta para Linger. Domina para o time do Corinthians. Tenta descer com Ranieri. Passa errado. A bola volta com o Bidu. Bidu domina para o time do Corinthians. Tenta partir no campo de ataque. Garro pede. Inverte a jogada. Bidu da esquerda na direita. Na direita para Mateuzinho. Mateuzinho dá o tapa na bola. Desafoga a jogada para a ponta. Desce o morro. O Timão recolhe no campo de defesa. O Timão desce o morro. Corinthians. A abertura vem pelo setor de esquerda. Para ataque, vem com Ranieri. Ranieri prende o lance já pelo setor de esquerda. Ataque deu para Bidon. Bidon domina para o time corintiano. Ele balança na marcação. Tanto toque de bola. Bidu pede de costas para o zagueiro. A bola volta. Volta com toque de bola com o time do Corinthians. Recolheu Gustavo Henrique. Ele prende para o time corintiano. Levanta a jogada para a ponta. Abriu para Garro. Abre o compasso. Vai tentar enfiar a jogada no comando de ataque. Seria para Yuri Alberto. Passe errado novamente. Garro domina o time do Galo para descer e ser o jogador do campo de defesa. É bola do campo de retaguarda para o time do Galo. Armar jogada e ser o jogador do campo de retaguarda. 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Tem coisas que só acontecem na Série B. A bola já volta do toque de bola, recomeça o time do Galo para ser jogando o campo de defesa. 18 jogados, Pretzel Ronaldo, primeiro tempo de jogo 0-0 e o jogo.
3: Nos últimos 5 minutos o Galo tomou conta do jogo, acampou no campo do Corinthians, e o Corinthians errando demais, recupera e entrega, e é o problema, Ronaldo.
1: E o Galo vem com os dois alas para cima do Corinthians. Você achava que o Galo ia ficar retrancado jogando no contra-ataque? O Galo, quando vem firme. E essa bola que você falou aí, Ulisses, que o Hugo ficou indeciso, você tem que ver o arco que o Lodi deu nessa bola aí, Bebelo.
0: Ah, mas porra, ô Ronaldo, dá um difícil. Passo mais pra frente e pega a bola, né, velho?
1: É bola que o zagueiro não quer cabecear e o goleiro não quer sair, velho. É uma bola difícil.
0: Ah, tudo bem, mas tá louco. Passou na frente dele a bola. Ela volta do toque de bola, recolhe. O Hugo tá vivendo um momento ruim com a camisa do Corinthians. Essa é uma verdade. Já domina do campo de ataque, tenta descer novamente o time corintiano. A abertura vem pra Linger. Linger domina no campo de ataque, vem pro toque de bola. Coutinho na intermediária. Bidon tentou o domínio, ganha lateral. Novamente o time do Corinthians. Lateral para o Corinthians bater no campo de ataque. 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É bola para o time do Corinthians, jogando pelo setor de esquerda. Capri ataque, vem levantamento à frente, domina Coutinho na intermediária. Recolhe o time Curitiba para descer, para Fui Chuta, Chuta no toque, para o curto de André. André gira a jogada, abriu para Matheuzinho. Matheuzinho foi no peito, domina para o time Curitiba. Tem aperto do seu lado Gabriel Paulista. Ele desce Matheuzinho pelo setor de direita, vem para quinta no campo, são de jogo à frente, volta a jogada Coutinho na intermediária. Abriu para Gabriel Paulista, que volta para Garro. Garro devolve para o toque de bola de Gabriel Paulista, que abre para Garro. Garro domina no campo e ataque para o time Curitiba. Já tenta descer pelo setor de esquerda, que é para ataque o time do Corinthians. A abertura para Bidu. Bidu domina para o time Corinthians, abriu para Garro. Garro tentou o toque de bola Coutinho pelo setor de direita, levantou para Lingard. Lingard prende para o time do Corinthians. Lingard domina para o time Corinthians, volta a jogada Coutinho novamente com Gustavo Henrique, que prende. Matheuzinho ameaça entrar. Gustavo Henrique vem para o break, volta a jogada para Ranieri. Ranieri domina, espera a marcação chegar, não parte com a bola dominada, chega a marcação, obrigado a voltar a jogada para Gustavo Henrique. Ele prende o lance, Matheuzinho entrou às costas da marcação do zagueiro, vem para subir Matheuzinho, a bola vai embora, não toca Matheuzinho, inteligente demais o Renan Lodi, a bola vai para a linha de lado, em lateral para o time do Galo bater.
2: Ele vai e faz a pressão na tentativa do Matheuzinho de receber essa bola, né? Na abertura da bola, Matheuzinho poderia ficar com ela, o Renan Lodi faz a pressão, ela sai direto pela linha lateral, que será arremessado pelo Galo.
0: E vem pro jogo, tenta o toque de bola, recolhe André, ganha na primeira do toque de bola, Coutinho novamente, abriu pro Yuri Alberto, o toque do Garro, bola recuada para o goleiro do time do Galo, que vai ser jogando no campo de defesa, rasga a frente, levanta a jogada, Coutinho novamente, Everson, ele levantou, vem pro toque de bola, time do Galo, em velocidade, abertura com o Reno, Bidu escorregou, vem Galo na direita, dominou, cruzamento errado! Péssimo cruzamento do Coelho! Perde boa chance o Galo.
2: Muita força no cruzamento. Se o Bernard acertou na dose para justamente achar o Coelho, com o Bidu escorregando no meio do caminho, a força excessiva acaba colocando a bola direto para fora.
0: É bola para o time do Corinthians bater tiro de meta no campo de defesa, seja qual for a sua especialidade, conte sempre com as ferramentas. 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Você confere, 22 minutos de bola rolando, 22, primeiro tempo de jogo, girando o placar do Brasileirão. Continua pra você, Corinthians 0, Galo também 0, na Bandeirantes, quem fala é você, a Grela.
4: O Ulisses da Ponte Preta tomou a virada para o CRB, 4-2 jogando fora de casa. Enquanto isso, o São Bernardo também fora, bateu o Atlético Goianiense pelo placar de 1-0. Neste momento, o América Mineiro abre o placar em cima do Vila Nova, agora 1-0 para o Coelho.
0: E vem pro jogo do meio do campo de ataque, tenta descer de Corinthians, abertura para Bidu, dominou na esquerda, depois do toque do Garro, ergueu a cabeça, deu para trás, bom lance, Bidu bateu para fora! Pega a mão, Bidon na mola, manda pra linha de fundo, tiro de meta pro Galo bater.
2: O Corinthians assusta de fato pela primeira vez, né? Quando a coisa dá certo, quando os passes entram, o Corinthians chega e assusta. É verdade, não pegou legal, não pegou como gostaria o Bidon, mas mesmo assim levou o perigo. O Everson ficou só observando, quase, quase o gol do Timão por aqui.
0: 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Ronaldo Pressel e o jogo.
3: Boa estocada do Corinthians. Agora o Renan Lodi é atacante pela esquerda, né? Ele é lateral só na posição, mas na função é atacante. O Natanael fica um pouco mais. O que o Corinthians tem que fazer é explorar mais o Natanael, que não é um bom marcador.
0: E domina, vem para o toque de bola, o time do Galo, entrada na grande área, pode girar para bater, tentou cruzamento muito forte, tiro de meta para o Corinthians bater, Ronaldo.
1: E o Galo jogando no contra-ataque agora, uns 5, 6 minutos jogando no contra-ataque, e está levando perigo a defesa do Corinthians. Se encaixar bonitinho aí, vai acabar chegando na cara do Hugo. Agora o Corinthians precisa, uma coisa que está me chamando a atenção, Prédio e Ulisses Costa, está todo mundo finalizando, menos o Yuri. Tem alguma coisa esquisita aí, hein?
3: É verdade, tá jogando mais como pivô, né, Ronaldo? Mas não como finalizador.
1: É. Será que ele tá sem confiança? Aí é difícil, hein? Jogando em casa? Aí é, meu pai do céu.
0: A bola volta no toque, ele para tentar descer contigo na intermediária, aperta na marcação, o time do Galo. O Hugo está jogando completamente errado, domina o time do Galo para ser o jogador do seu campo de defesa. Para você ligado no microfone Bandeirantes, já vem para o toque de bola contigo novamente, o time do Galo domina pela sua zaga central, vem com toque com Júnior Alonso, ele prende o lance para Juan, Juan recolhe para o time do Galo para ser o jogador do campo de defesa. Lingard vem para a marcação na direita do Natanael, Natanael tenta o levantamento, o Bidu sobe de cabeça, escora, tira, a bola volta, Raniel fica na dúvida, André fica na dúvida, os dois não chegam e perdem a bola. Contra a guapa do time do Galugo, vai sair do gol para fazer a firme defesa.
2: Agora sim, né? No kick da bola ele fica com ela e já repõe rapidinho o timão.
0: E tenta descer o time do Corinthians, levantamento foi feito à frente do toque de bola, vem pro toque de bola, Bidon, ele domina pro time corintiano, tenta, finta, tomou o chute, o árbitro tá parando o jogo. Tá marcando bola, lateral ou falta pro Corinthians bater pela direita?
2: Me parece que ele marcou só o arremesso lateral por aqui, ó, o próprio Bidon já tá por ali, não, marcou a falta pro Corinthians na chegada do Júnior Alonso.
0: 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Vem para a cobrança, Bidon cobra falta novamente para Gabriel Paulista, que abre para Bidon. Bidon domina para o time do Corinthians para ser jogando no seu campo de ataque. A abertura foi feita à frente para Garro, livre de marcação. Ele prende o lance. Recolheu, balançou, vai tentar a finta, tenta o toque de bola, voltou com o time para Bidon. Bidon protege para o time do Corinthians para Garro. Garro tem Lingard aberto, enfiou para Lingard por entre as pernas da marcação na recuperação. Chegou com o Edil, vem para tirar. É lateral para o time do Corinthians bater pela esquerda, campo de ataque. 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A bola já volta, volta no toque de bola. Prazer jogando. Domina o time corintiano do campo de defesa. Recorre a jogada curtinha com o Bidon. Bidon prende o lance para o time do Corinthians. Ameaça o levantamento à frente. Ele vem para o break. Tenta o toque de bola, solta para Bidu. Bidu prendeu congestionado ali o setor de esquerda de ataque do time do Corinthians. Ele volta a jogada novamente. É com Gustavo Henrique que abre a jogada para Garro. Garro cochila, tenta ganhar a jogada. Protege novamente para o time Corinthians, gira, Bidu partiu na esquerda, bola do Garro, forte, tentou chegar Bidu, vai chegar na bola, na dividida, no jogo de corpo, Natanael levou a melhor, tiro de meta, Galo.
2: A tentativa foi boa, né, enfiada de bola do Garro, justamente, a bola acaba correndo um pouquinho, mas não fosse essa disputa do Bidu com o Natanael, eu acho que o lateral esquerdo do Corinthians até chegaria nela, foi inteligente por aqui o lateral do Galo.
0: O tempo não para, Bandeirantes marca. 26 minutos de bola rolando, vamos chegando a 27, agora segundo tempo, primeiro tempo de jogo, girando o placar do brasileiro. Continua pra você, Corinthians 0, Galo também 0, na Bandeirantes quem fala é você, alô Agrela.
4: Ulisses no tênis, João Fonseca venceu Luka Pavlovic, o francês, em sua estreia no Roland Garros, 3 sets a 0. Agora o brasileiro de 19 anos enfrenta Dino Prismivic da Croácia na segunda rodada e pode até enfrentar Novak Djokovic pelo seu caminho em busca do título de Roland Garros. Ulisses.
0: E sai para o jogo, o time do Corinthians, bola fugiu, tá para Bidon, Bidon já prende no campo de defesa, tenta ligar a jogada com o Lingard, Lingard recolhe para o time corintiano, tem aperto o Bidu pelo setor de esquerda, Bidu tem que passar para elevar a marcação, não passa, faz o break, Lingard abre a jogada com o time do meio de campo, já recolhe novamente com Garro, Garro dá o tapa na marcação, tentou passar, o árbitro para a marca, falta para o time do Corinthians bater. 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Garro, Garro prende a jogada, tenta o levantamento à frente, a abertura vem para Bidu, Bidu deixou passar, tenta o toque de bola, domina a balança, Bidu ganhou jogada para Lingard, recolheu entrada na grande área, pancada pro gol, desvia na zaga, vai embora em escanteio pro time bater no chute do Lingard.
2: Na terceira finalização do Corinthians visando o gol, agora com desvio, Lingard participa do jogo, Garro já toma posição na bola
0: e vem para a cobrança de escanteio. Cantinho para o time do Corinthians bater, Corinthians tentando agora na bola, parada o gol, desce o murro, timão vem para cima do time do Galo, se posiciona para a cobrança, Garro, Garro para bater escanteio no setor de esquerda, ataque para o Corinthians bater, Garro vem na bola, perna esquerda da bola, levantou na primeira trave, tirou o zagueiro, a bola volta para Bidu, ele abre o compasso, deu para Garro, Garro domina, Bidu passa na linha de fundo, Garro recolhe para o time corintiano, tenta ser jogando, a vitória pode ser feita à frente, Garro prende o lance, domina pelo comando de ataque, vai para a finta, abriu jogada novamente, Mateuzinho, Mateuzinho solta para Lingard, Lingard para Bidu, deu um toque de calcanhar, da bola partiu pelo setor de esquerda, campo de ataque, a bola está saindo em escanteio para o Corinthians bater, o juiz deu falta.
2: Deu a falta, ele deu a carga do Bidu por ali, por isso em cima do Natanael justamente, disputa boa dos laterais de novo por ali, agora falta do Matheus Bidu.
0: Chegou empurrando pelas costas, né? Bem marcada a falta. 29 jogados, placar do jogo continua 0, Corinthians 0, Atlético Mineiro. Na Bandeirantes falam Ronaldo Pretzel.
3: O jogo começou bom e toda hora, pelo menos as câmeras vão em direção ao Memphis Depay, que está dando risada no banco ao lado do marroquino Labiate. O Memphis deve entrar no intervalo, até para ajustar um pouco o setor ofensivo, porque o Corinthians chega na intermediária e aí esbarra numa falta de criatividade e até de competência para finalizar. O jogo ficou parelho por nível baixo agora, Ronaldo.
1: É verdade, muita briga, né? Muita disputa ali, 3 em 3 ali, eles disputam muito, tanto é que teve duas entradas na lateral ali, o Bidu e o zagueiro também. Então o jogo agora ficou assim, olha lá, o Everton já gostou do 0-0, demora para fazer a reposição e o Corinthians tem que se posicionar. O jogo agora ficou fraquinho.
0: A bola volta do Tocne para o time do Galo, tenta descer pelo setor de direito do campo de ataque, vem para a finta, Bidu na marcação, cruzamento na grande área, afasta o zagueiro, tira, Lingard deveria para o domínio, tenta ganhar a jogada, não consegue na primeira, não consegue na segunda, não consegue na terceira, recorde o time do Galo, tenta descer, vem Ranieri para travar, a bola explode em cima do Vitor Hugo, tiro de meta Corinthians.
2: É porque o Lingard tomou um baile por ali, aí teve que chegar o Ranieri para botar a ordem na casa e ainda conquistar o tiro de meta para a equipe do Corinthians.
1: E o Lingard pode ser esse cara que pode sair no intervalo, porque ele não está tão bem. Ele finalizou uma bola agora para o gol também. Mas o Diniz pode pensar já, hein? Até para o segundo tempo vir com o Memphis para fazer esse trio aí, né? Garro, Yuri e o Memphis.
0: E vem para o jogo, Yuri tenta abrir as pernas para a bola passar, obviamente que ela não passa, porque todas as bolas divididas que o Yuri pega, ele perde. Domínio do campo de ataque, tenta descer contigo novamente, o esquerdo do time do Galo, já tenta descer. 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O tempo não para, Bandeirantes marca. 31 minutos de bola rolando, 31 de bola rolando, o primeiro tempo de jogo girando o placar do Campeonato Brasileiro. Você confere, 17ª rodada de 38, continua aqui na Arena do Corinthians. Corinthians 0-0, Atlético Mineiro, Agrela.
4: Ulisses, mais cedo, o Belgrano bateu o River Plate por 3-2 na final do Campeonato Argentino Apertura e se sagrou campeão nacional pela primeira vez em sua história. Com isso, uma recompensa financeira também de R$1.200.000, cerca de US$500.000.
0: 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E recorde no toque de bola contigo no setor intermediário. Já tenta ser jogando, vem pro toque curto no setor de meio de campo. O time do Galo já tenta descer contigo no setor de meio de campo. 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A Bandeirantes com você 0-0. É o placar do jogo Galo e Corinthians para você. 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A vitória já vem pelo seu campo de defesa. Prende o lance curtinho, aperta o time do Corinthians. Ranieri se desloca. Ele vem para finta, ganha jogada para Bidon, Bidon fica sem opção no ser aberto, Mateuzinho pela direita, enfio para Mateuzinho, Mateuzinho recolhe para o time do Corinthians, deu para Bidon, Corinthians tenta descer, o Galo se fecha, abertura para André, André cochila, vem marcação forte em cima dele, ele prende para o time do Corinthians, passa pessimamente mal, mas a bola volta para Garro, domina o time do Corinthians, Preceiro jogando pelo setor de esquerda com Bidu, Bidu prendeu para Garro, Garro recolhe para o time corintiano pela meia direita, ele ameaça o toque de bola, já solta para Bidu, Bidu prende para o time corintiano, girou para Garro, Garro domina para o Corinthians, vai para dentro da grande área, finto do primeiro, finto do segundo, show. Sobrou para Bidu, levou no meio, Yuri Alberto deu para trás, passou para o Galo. Ele é ruim demais, esse Yuri Alberto. Ele dá a bola de graça para o Galo e dá-lhe contra-golpe. Olha o contra-golpe que o Yuri Alberto armou. Domina o time do Galo, vem pelo setor de esquerda, campo de ataque. Se refaz a zaga do time do Corinthians, Slow Murcha tenta descer o time do Galo. Bola cruzada no gol, gol, vai sair o toque. Mas está impedido o Coelho. Bandeira está marcando o impedimento do 28 do Galo. Mas olha o que o Yuri Alberto arrumou para o Corinthians ao errar. Olha o que o Yuri Alberto arruma.
2: E foi um contra-ataque muito rápido do Atlético Mineiro. De fato, essa bola foi parar lá do lado esquerdo. O cruzamento veio rasteiro do Renan Lodi para a finalização do Coelho, né? Embaixo das traves para marcar. Agora a arbitragem invalida o lance. Tem o VAR que pode, de alguma forma, mudar a decisão.
0: Impedido. Estava impedido.
3: Impedido.
0: Mas bem impedido, não foi pouco não. E pois cê, não, Prete,
1: você vê o estrago que está fazendo o Lodi aí, né, Prete?
3: Exatamente.
1: O Lodi está fazendo estrago, ele está vindo para dentro da área, não está marcando nada, mas quando ele vem, ele deixa todo mundo em alvoroço. Aí essa bola foi colocada, se o atacante espera um pouquinho, né, Prete?
3: Exatamente, lateral na escalação, atacante na função, Lodi é um ponto esquerdo.
0: E vem pro jogo o time do Corinthians, lançamento. O Yuri Alberto não ganha na velocidade, não ganha na bola dividida,
1: não consegue acertar o passe. Eu não quero falar dele, eu não quero.
0: Mas vou dizer, impressa, difícil o Yuri Alberto, hein, cara? Difícil, que momento péssimo dele.
3: A bola tá dando na canela, e só pra lembrar, o interessado seria a Roma, né? Na compra dele. A Roma hoje confirmou presença na Champions League, terceira colocada no campeonato italiano. Então pode ser mesmo.
1: Só se for a Roma aqui da Vila Brasilândia, colada aqui na Coab 1. Só se for.
0: Domina o Galo e tenta descer. Vem Gustavo Henrique, mata do Pito, ganha para o time Curitiba, para Ranieri. Ranieri solta a jogada para André. André já prende para o time Curitiba, para o Sergio do seu campo intermediário com o Bidu. Bidu domina para Bidon. Bidon prende o lance. Coutinho novamente, recolhe para Matheusinho, para Bidon. Bidon prende para o time do Corinthians, volta Coutinho novamente com o Gabriel Paulista, que já sai jogando no seu campo de defesa. 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Obrigado, torcedor, pelo carinho da sua sintonia. Domina o time Curitiba. Bidu tentou ganhar a jogada, não consegue. Ele volta para a marcação, aperta o time do Galo, desce com muita inteligência. Vem para ganhar Lingard para o time do Corinthians. Domina no campo de defesa para sair para o jogo. É bola no campo de defesa. Recolhe o time do Corinthians. Tenta descer. Vem com toque de bola Coutinho. Recolhe Bidu. Bidu vem para a finta em cima da marcação. No primeiro ele prende o lance e volta a jogada Coutinho novamente com um Gabriel Paulista. Recolheu com Gustavo Henrique. Gustavo Henrique domina para o time do Corinthians. Ainda campo de defesa. Abre a jogada para Garro. Coutinho passe para Garro. Garro não tem opção nenhuma no comando de ataque. Ele vem para o drible em cima da marcação. No primeiro prende o lance. Garro recolhe pelo setor de esquerda para Bidon. Bidon para Bidu. Bidu prendeu, tentou o passe para Garro. Garro tentou levantamento para André. Vai ser no corpo e na vontade. André tentou chegar de cabeça. Subiu para tirar dali. Vem o antiro. O perigo põe para fora em lateral para a equipe do Corinthians. Bater cobrado para Bidu. Bidu já domina no campo de defesa para o time corintiano. Recolhe do campo de ataque. Vai tentar o toque de bola cutícula no setor intermediário. Aperta o Corinthians. Domina o Bidu. Vem para finta. Toma falta segundo o árbitro. Fica caído no chão Bidu. Falta esquerda. Ataque para o time do Corinthians, bater e pintou amarelo. Acho que foi por cima ali o Coelho, hein?
2: Exatamente, volta para amarelo, mas fica até o próprio Garro ali, faz ali a posição, né? O movimento pro árbitro pedindo uma outra cor do cartão. O Bidu tá até agora caído, porque foi uma chegada mais firme do Coelho, que toma, portanto, o primeiro cartão amarelo do jogo.
0: E aí, Prete, Ronaldo?
3: No meu futebol, falta sem cartão. No meu futebol, falta houve, mas não.
0: Depois que você falou do jogo Palmeiras e Flamengo ontem, acredito que não merecia expulsão o jogador do Flamengo. Eu acredito. Eu acredito. Daqui pra frente, se tiver exposta.
3: Isso é debate. Eu, alguns ex-árbitros, alguns treinadores.
0: O cara dá uma solada na cara do jogador no braço, é debate? Então, não sei mais o que é falta, então. Tá louco. Debateria com você o resto da vida sobre isso aí. E aí tá parado o jogo, hein? Bidu continua caído, pegou o pé de apoio do Bidu, que tava no chão. Continua recebendo atendimento o jogador do time do Corinthians.
1: Eu não quero criar polêmica, né? Eu não quero, assim, só vou dar a minha opinião. Eu também achei que foi um simples pé alto nesse lance que vocês estão falando. Merecia um amarelo, né? O cara não pode estragar o clássico por causa de um pé alto. Ah, mas machucou lá o rostinho, o peito, mas foi a chuteira, a trava da chuteira lá, ó. Onde pega, ela faz estrago.
3: 2-1.
1: Mas aqui no caso agora, esse amarelo aí saiu barato, porque ele levantou o pé aí, o Coelho. Coelho é, só pelo nome Coelho, ai, é um pé, né? Então tem que tomar cuidado. Pega
0: é
1: a cabeça,
0: falta pro Timão, bater pelo setor de esquerda, que abre ataque, se posiciona pra falta. Bidu já tá bem no campo de jogo, tá ali meio que manquitolando. Carro vem pra cobrança de falta pro time do Corinthians, pra você ligado no microfone da Bandeirantes. A Bandeirantes com você, se posiciona pra cobrança de falta. É falta pro time corintiano cobrar, ajeita Garro. Garro na bola pra cobrança, Mateuzinho também. Corinthians tem falta perigosa. Gustavo Henrique vai pra dentro da grande área. Gabriel Paulista também partiu pra bola. Mateuzinho, vem Garro, levantou na boca do gol, toque de cabeça, vai pra fora. Linha de fundo, tiro de meta. Quem tocou foi o André para a equipe do Galo bater.
2: Exatamente, o André estava disputando essa bola com o Juan Tresoldi, que foi bem ali na marcação. Tanto que o Everson cumprimentou o zagueirão da sua equipe. Tiro de meta que será cobrado pelo Galo.
0: 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Pois não.
1: Quero ser chato não, mas quando o Gustavo Henrique saiu pra bola aí, o cara subiu nas costas dele como se fosse uma mochila. E ninguém vai falar nada, não tem VAR aqui não, acho que não tem VAR. O cara segurou ele lá, subiu nas costas dele e ninguém falou nada.
0: 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E aí, Pretzel?
3: O Alonso agarra o Gustavo Henrique. Aí tem que ver o árbitro aí se ele considera que não houve, como é que se diz? Intensidade suficiente pra derrubá-lo. Isso é com eles, né?
1: Da,
3: Arbitragem...
1: Daqui parecia uma mochila.
3: Pois é,
1: nas costas do Gustavo Henrique.
3: A arbitragem está muito chata hoje, amarelo para tudo quanto é lance, certo? É falta para tudo quanto é encostão. Tá complicado.
0: E vem pro jogo, domina o time do Corinthians, tenta descer pelo setor de esquerda com Ranieri. Ranieri prende o lance, já domina o comando de ataque para Lingard, volta para Ranieri. Ranieri mata no peito pro time do Corinthians, tenta ser jogando. Você ligado no microfone, Bandeirantes, já Bandeirantes com você. Já prende o lance que eu tinha, o Bidon. Bidon domina pro time do Corinthians, tenta o levantamento à frente no comando de ataque, vem pra finta. Nossa senhora, o Pedro Raul foi pro aquecimento, meu Deus do céu. Já domina o time corintiano, recolheu no comando de ataque, aperta o Corinthians, tentou ganhar a jogada novamente na direita. Abertura frente, André vem pra disputa de bola. Bola volta com toque de bola com o time do Corinthians. Gustavo Henrique ganha a jogada para Ranieri. Ranieri para Bidu. Bidu prende pelo setor de esquerda. Campo de defesa. Volta para Bidon. Bidon prende. Tem André flutuando no meio. Ranieri vai inverter a jogada lá na direita para o Mateuzinho. Mateuzinho subiu de cabeça. Ganhou a jogada. Tenta chegar do lance novamente. O time do Galo não consegue. Lateral para o Timão bater na direita. Mateuzinho bate o lateral. Recolhe para o time do Corinthians. Tenta ser jogando 40 minutos de bola rolando. Domina o time corintiano para descer do campo de ataque. Vem para a finta em cima da marcação. No primeiro prende o lance na direita. Recolhe Gabriel Paulista, volta a jogada para Bidon. Bidon prende para o time do Corinthians, abriu para Ranieri. Ranieri domina pelo setor de esquerda no campo de ataque, já vai para a finta, vem para o toque de bola contigo no comando de ataque, vai para o drible. Recolhe o time corintiano para descer pelo setor de esquerda, prendeu Bidon. Bidon para Ranieri. Ranieri domina para o time do Corinthians, vem para a finta em cima da marcação, deu para Bidon. Bidon já domina no seu campo de defesa. Ele prende o lance para o time do Corinthians para sair jogando. Recolhe o time corintiano para ser jogando o campo de retaguarda. Seja qual for a sua especialidade, conte sempre com as ferramentas. Wonder é Wonder. A bola volta no toque, ele para domina o time do Corinthians, vem pro toque contigo na intermediária, Ranieri. Ele prende o lance pro setor de esquerda, tenta o levantamento à frente pro Yuri Alberto, vai brigar, briga, tenta ganhar o lance, não consegue, afasta o time do Galo, tira, a bola vem no meio de campo, domina Bernard, ele tenta a finta em cima da marcação, houve a falta do Bidon, o árbitro para o jogo. 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Parado o jogo, falta pro Galo bater, o tempo não para, Bandeirantes marca. Você confere, jogados, 41 minutos e 30 de bola rolando para você conferir. É o primeiro tempo de jogo, girando o placar do Brasileiro 1. Neoquímica Arena tomada, continua Corinthians 0, Galo também 0. Alô, Agrela.
4: Polícia de preocupação para Carlo Ancelotti na seleção brasileira, porque Bruno Guimarães saiu machucado do jogo contra o Fulham, vitória por 2-0 na última rodada da Premier League, com um atendimento médico no joelho. Lembrando que a seleção brasileira se apresenta para a Copa do Mundo e amistosos nesta quarta-feira, dia 27 de maio.
0: 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A bola volta no toque de bola, desce o time do Corinthians, abertura para Garro. Dominou a entrada da área, pode bater para o gol. Cima da marcação, bola explode em cima do Juan. É lateral para o Corinthians, bater pela direita de ataque. 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Árbitro está marcando a falta para o time do Corinthians, o que ele está dando aí?
2: Ele acaba agora marcando aqui
0: o impedimento,
2: exatamente, porque saiu o lateral ali na troca de passes curtinha, entende o Mateuzinho ali um pouco à frente.
0: No futebol da Bandeirantes, daqui a pouquinho Ricardo Capriotti comanda o intervalo. Bandeirantes para você, já o Caprigida. 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
1: E tenta descer o time do Galo, bola foi chuta, solta pelo setor de direito do campo de retaguarda, vem pro toque de bola, Mateuzinho sai jogando no campo de defesa, domina com o goleiro Hugo. Hugo domina novamente pro time do Corinthians para ser jogando no campo de defesa. Ele prende o lance, 44 minutos de bola rolando, placar de 0 a 0. Domina o time corintiano, desce com o Bidu. Bidu já prende o lance, olho aberto, já parte, parte também Garro. Abertura vem pra Garro pelo setor de direito do campo de ataque, forte demais o passe para fora. O Lingard bate fechando a bola fechando pra linha lateral, em vez de fechar pra linha da grande área. Ele bate, ela fechando para a linha lateral, lateral para o Galo bater de graça.
0: Exatamente, na lateral que será cobrado no campo de defesa. Daqui a pouco vem aí a placa com os acréscimos.
1: Já já os acréscimos do jogo para você. Domínio do campo de defesa, aperta o time do Corinthians, vem para ganhar a jogada com o time do campo de reta. Quarta, a abertura foi feita, frente pela direita, o árbitro para o jogo. Está marcada a falta para o Galo bater campo de defesa.
0: E a arbitragem confirma por aqui, ergue a placa mais 2 minutos.
1: 2 de acréscimo, vamos a 47. Já já Ricardo Capriotti comanda o intervalo Bandeirantes para você aqui. Corinthians e Galo 0 a 0. Pretzel, Ronaldo, gostaram até agora do primeiro tempo?
2: Abaixo do que eu esperava. Esperava um jogo mais intenso, mais ativo. O Galo tá na dele. Se o Galo somar um ponto aqui, ele segue 3 pontos à frente do Corinthians, né? É um treinador novo, um time diferente. E o Corinthians poderia estar jogando melhor. Acho, Ronaldo, que o Corinthians na intensidade tá abaixo do que era normal.
3: E o pessoal do ataque também, né? Por isso que o pessoal do meio de campo está chegando para finalizar. O Yuri não está bem, o Lingard também não está bem. Então quando chega, já chega cansado. Foi o chute do Garro, aí o Garro chegou na entrada da área. Em vez de tentar tocar, ele está vendo que o ataque não está se movimentando, ele está arriscando. Aí o Everton fez uma defesa de 2 tempos. A verdade é que o Corinthians começou bem, deu uma caída e agora no finalzinho do primeiro tempo. Olha lá, ele vai terminar o jogo. Esse juiz também é um manhaca, velho. Eu não vou falar mais. Não vou... Com você, Ulisses.
1: Não, vai dar a bola no chão, Ronaldo. Porque ele parou para ser atendido o bidon. O Duvali, o Yuri Alberto brigou com o empresário dele, né? O Cury.
0: Exatamente, né?
3: E com a bola também.
0: Por conta aí dessa situação de deixar ou não deixar o Corinthians, mercado internacional.
1: E vem Corinthians, levantamento vem para Lingard. Dominou na grande área, tentou toque de bola. Sai para pegar o goleiro. E o jogador do Galo dá o carrinho no goleiro do Galo. O Everson toma um carrinho do seu companheiro. É impressionante. Agora tinha que ser expulso do jogo o Coelho. Já fez uma falta no bidão. Agora ele fez falta no próprio companheiro. Que coisa, hein?
3: O Lingard foi malandro, hein, Ulisses? Ele saiu fora quando viu. Ele estava vindo nas costas dele, ele saiu fora, atropelou o goleiro.
1: Que coisa, hein? Ergue o braço, árbitro. Termina o primeiro tempo da Arena do Corinthians. Corinthians 0, Atlético Mineiro também 0. Na Bandeirantes vem você. Alô, Ricardo Capriotti.
4: Alô, Ulisses. Você volta já já. Daqui a pouquinho ele retorna para todo o segundo tempo. Vamos ver se sai gol aí na Arena Corintiana, hein? Assim não dá. 0 a 0 não, Timão. Vamos lá, reportagem Bandeirantes em ação. Alô, Paulo do Vale. Diz aí, PDV, boa noite.
0: Boa noite, Capri. É isso, saída bem tranquila aqui por parte dos jogadores do Corinthians. Claro que agora todas as atenções voltadas para Memphis Depay, né? De volta relacionado depois de 2 meses, último jogo no dia 22 de março contra a equipe do Flamengo pelo Campeonato Brasileiro, numa semana crucial, né? De convocação da Holanda, já de apresentação também do time holandês e naquela expectativa, claro, de ter o seu nome confirmado pelo Coman e também de, quem sabe, já pintar no segundo tempo. E agora, só para registrar, o Hugo Souza saiu reclamando, sim, um pouquinho com a arbitragem. Vamos ver se Memphis Depay aparece no time do Corinthians logo de cara no segundo tempo, pela primeira vez à disposição do técnico Fernando Diniz. Capri?
4: Será que Memphis Depay vai jogar com a camisa do Timão nesta noite de domingo? Daqui a pouquinho vamos descobrir este mistério. Afinal de contas, o holandês está lutando para ir à Copa do Mundo defender a seleção do seu país. Mas agora são 7 horas e 18 minutos, 7 e 18, horário de Brasília e horário para ouvirmos a dupla de comentaristas Bandeirantes. Os craques da opinião estão comigo aqui nesta jornada esportiva Bandeirantes e temos 2, Alexandre Pretzel e Ronaldo Giovanelli, para você não perder absolutamente nada, nenhum detalhe. Aliás, você não perde nenhum detalhe, você que está conosco aí pelas ondas do rádio em todos os cantos do Brasil e você que está nos nossos canais digitais em todos os cantos do planeta e também no youtube.com/rádio Bandeirantes Oficial, nosso estúdio lindo, bonito,

0: moderno e multimídia para ouvir agora Alexandre Pretzel e Ronaldo Giovanelli, que vão explicar como foi esse primeiro tempo da Arena do Timão, 0 a 0. Boa noite, Pretzel. Boa noite, Ronaldão.
1: Boa noite, Capri. Um abraço para ti, para todo mundo que nos acompanha. Eu esperava um jogo mais intenso. O Atlético tá se reformulando. O Hulk foi pro Fluminense. O Scarpa teve uma lesão no joelho, tá fora de combate. O próprio Igor Gomes, que é um jogador que eu gosto, base de São Paulo, hoje não tá nem no banco do Atlético Mineiro. Então, o Eduardo Domingues mexeu sim. Mexeu na estrutura da equipe, colocou alguns jogadores diferentes, outros que chegaram, como o Cissé, que tá no banco. O próprio Alan Mindo, equatoriano, que veio na época do Jorge Sampaoli, está sendo mais aproveitado, também está no banco. Cacierra, colombiano, que virou titular. Então é uma equipe diferente daquela equipe tradicional que a gente viu no Campeonato Mineiro, quando o Atlético Mineiro acabou realmente fazendo uma campanha interessante. Então o Eduardo Domingues está mudando a forma de jogar. E o Corinthians? O Corinthians tem essa base de time. Praticamente o Fernando Diniz definiu esse time que entrou em campo hoje como seu time titular. O André é titular, na ausência do Memphis. Talvez com o Memphis em condição normal, o André sai e ele joga com três atacantes, recua um pouco mais o Lingard para uma função de meia, para deixar o time mais ofensivo, deixar o time mais acadêmico do meio para frente. Talvez isso aconteça agora no intervalo, mas o Memphis tem que entrar. Se ele tem as mínimas condições, ele tem que jogar, porque tecnicamente ele é melhor que todo mundo. Então, o Corinthians hoje achei o time previsível, um time com pouca intensidade, até na questão do preparo físico. Era uma equipe que no pé de ferro, quando o Fernando Diniz chegou, era um time muito físico, muito, muito divisor na bola, né? Muita chegada junto, ganhava bastante da força, mas com a sequência de jogos e com a escalação de todos os titulares, não que eu conteste isso, mas pelo que os treinadores pensam hoje, acho que o time perdeu um pouquinho de força sim. Jogou contra o Peñarol na quinta-feira, nós fizemos o jogo, só com quatro titulares em campo, depois o Yuri Alberto e o Garro acabaram entrando no segundo tempo, mas isso não justifica hoje uma forma um pouco diferente de jogar e um time que ficou muito atrás, que errou muitos passes e que teve duas chegadas na frente, uma com o Gustavo Henrique e a outra com o Rodrigo Garro. Pouco para o que o Corinthians representa contra um Galo que joga muito em função do Lodi, que é um atacante pela esquerda, é lateral na escalação, atacante na função, e que o Cuejo, que é um bom jogador, hoje não está acertando nenhuma bola, mas também levou vantagem sobre o Matheus Bidu e alguns lances. Para mim, até agora, um 0-0 absolutamente correto pelo que foi o primeiro tempo, meu caro Ronaldo Giovanelli.
2: É verdade, boa noite, Capri, é verdade. Eu só questiono aqui, porque daqui a gente viu o zagueiro subindo nas costas do Gustavo Henrique numa falta lateral, que ele parecia uma mochila nas costas do Gustavo Henrique. É só isso a questionar, mas tem o VAR, né? Que ele só aparece quando lhe convém. Mas do jogo em si, no começo foi bem, Capri. O time começou do Corinthians, começou a atacar um pouco mais, pressionar. Parece que perdeu o gás no meio do primeiro tempo. Acabou sendo um time fácil, uma presa fácil, onde os dois alas do Galo desceram e desceram com propriedade e conseguiram fazer o time do Corinthians rebolar na defesa ali. Uma bola o Hugo ficou indeciso, na outra saiu o gol e o Bandeira anulou, só que muito pouco pro Corinthians. O Corinthians está perdendo no pé de ferro, e pode ser o cansaço, pode ser a viagem. Mesmo sendo poupado o time no meio da semana, a gente percebe que os jogadores, o Lingard e o ataque também, pouco arriscaram. Quem arriscou mais foi o pessoal do meio de campo, e não com tanta força como sempre deveria. O próprio Bidon, o próprio Garro também tentou essa bola de longa distância de fora da área, onde o próprio Everton fez uma defesa de dois tempos. Então o Corinthians não consegue ter força, e para isso vai ter que mexer, o Diniz vai ter que mexer, porque essa turma que está aí, ele pode mexer no Yuri, ele pode mexer no Lingard, ele pode tirar e colocar o Memphis ali para ajudar um pouco mais. Agora, no meio do primeiro tempo, no finalzinho do primeiro tempo, do meio pro final, aí falaram que o Pedro Raul estava aquecendo. Não, não entendi, espero que ele não venha, porque o Corinthians precisa de velocidade. O Michael deve ter cantado a jogada, falando, ó, nós conseguimos aí o primeiro tempo aí amarrar o time do Corinthians, e é isso que o Galo vem fazer. Demora para bater tiro de meta, demora para bater a lateral, então o Galo tá na dele, um pontinho tá bom, vai para 22, o Corinthians que não fica bom, vai para 19. Então tem que brigar pela tabela, brigar pelo ponto, saber que está em casa. E em casa você tem que brigar mais, você tem que entregar mais. Espero que o Diniz tenha falado isso para a turma lá, viu, Capri? Porque faltou isso, faltou aquele algo a mais. E daqui a pouco vai estar todo mundo de férias. Eu acho que ele tem que usar esse fator férias para a turma aí. É mais uma semana e daqui a pouco férias para todo mundo. Então a entrega ela tem que ser ao máximo aí. Porque vai ter muito tempo para descansar, para recuperar. E o Corinthians está bem abaixo do que a gente viu jogando em casa.
0: É, vamos ver, vamos ver. Pedro Raul, não, né? com o...
2: Não, né?
0: Não, com o Memphis no banco, se ele colocar o Pedro Raul, aí é um acinte. Eu acho que foi só um aquecimento ali, só alguma coisa pra... Né? Ô, Ronaldão, Pedro Raul ou Steven Mendonça? Quem você levaria pro seu time?
2: Pro meu time, nenhum dos dois.
0: Steven Mendonça ou Pedro Raul?
2: Parabéns ao empresário dessa turma que eles conseguiram chegar no Corinthians. Porque não foi pela bola. E a gente vê esse valor estrondoso que o Corinthians deve para empresário. Com certeza, na gestão do Ilho, na gestão do Augusto, foi favor que fizeram. Ó, você leva um cara, leva mais três nhacas. Acho que esse foi o contexto. E a dívida, quem paga? O Corinthians, né? Deveria pegar o nome dessa turma que fizeram essa lambança, que assinaram a confissão de dívida, esse do Ilho, esse Adriano, que era o irmão dele, o administrador, e fazer pagar. Fazer o Ministério Público pagar esses caras que trouxeram essas nhacas pra cá. E já foi embora mais aí, ô Capri. Foi o Félix Torres, já foi, Kaká já foi. Teve o tal de Vitinho, teve o tal de Thales Magno. Esses caras brincam com o futebol, ô Capri. Ainda mais aqui jogando na arena, os caras não têm qualidade pra pisar num gramado desse aqui, que é tão bem cuidado.
0: Ó, é o seguinte, amanhã, por falar nisso, tudo que o Ronaldão tá lembrando aí, amanhã tem a votação do impeachment do ex-presidente André Sanches no Parque São Jorge. A Rádio Bandeirantes estará lá, o Bruno Migliosi vai acompanhar essa votação amanhã a partir das 18 horas. Então, atenção, corintianos, amanhã, votação do impeachment, é uma votação extremamente importante, porque o torcedor do Corinthians, você fizer uma enquete com o torcedor corintiano, de cada 10 torcedores do Corinthians, 9 vão pedir o impeachment do André Sanches. Então, amanhã está nas mãos do Conselho Deliberativo do Corinthians o futuro do André Sanches como dirigente, como sócio, né? Como membro ali do dia a dia do Parque São Jorge. Amanhã, a partir das 18 horas, então fiquem conosco amanhã, dentro dos Donos da Bola, com o Neto, no Esporte em Debate com a gente. Amanhã à noite, todos os desdobramentos dessa votação aqui na Bandeirantes. Vamos para uma parada rapidíssima, intervalo inteligente. Bandeirantes volta na sequência, atualizando o placar desta 17ª rodada do Brasileirão. Na sequência, o Guilherme Agrela vem conosco. O intervalo inteligente, Bandeirantes volta já.
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0: São 7 horas e 31 minutos, hora de ouvirmos Guilherme Agrela e o placar desse domingão. Quero saber, aí, Agrela, o que é que já rolou, o que é que vai rolar, o que é que tá acontecendo aí nesta 17ª rodada do Brasileiro. Fala, Agrela, boa noite.
1: Fala, Capri, tudo bem? Boa noite a você e a todos. Olha, mais cedo, vitória do Cruzeiro sobre a Chapecoense no Mineirão, 2-1. Inclusive, um desses gols marcado pelo Caio Jorge, que chegou a 31 gols no novo Mineirão com a camisa do Cruzeiro, é o maior artilheiro do time nesta era aí do novo Mineirão desde dezembro de 2012. Além disso, o Atlético Paranaense venceu o Remo fora de casa pelo placar de 2-1, entrou no G4, inclusive, desbancando aí o São Paulo, agora com 27 pontos. Mais tarde, tem Vasco da Gama e Bragantino a partir das 8h30. Na Série B, ruim para Ponte Preta. Tava ganhando 2-0 do CRB fora de casa. Aí tomou a virada 4-2. A Ponte permanece na 19ª posição. Apenas 7 pontos conquistados até aqui em 10 jogos. Além disso, o São Bernardo ganhou do Atlético Goianiense por 1-0. Fora, Pablo Diego fez o gol. Assumiu a liderança da segunda divisão com 20 pontos até aqui. Neste momento, o intervalo de jogo para América Mineiro 1, Vila Nova 0. E aos 33 do primeiro tempo, Avaí e Goiás 0-0. 8h30, começa Operário Ferroviário e Criciúma lá no Paraná. Capri.
0: Lembrando que hoje também tivemos campeão sendo confirmado na Inglaterra, o Arsenal celebrando o título na Premier League. Vai mudar o Corinthians aí, hein, PDV?
2: O Memphis até foi antes para o vestiário, antes de terminar o primeiro tempo, Capri. Justamente para realizar ali uma atividade especial, né? O Atlético tá já em campo, aguardando justamente o retorno do Corinthians. Mas eu tô vendo aqui o Memphis, ele tá ali com a faixinha dele, tomando uma aguinha, vai se direcionando ao banco de reservas, sentou o Memphis. Então, para agora, o Memphis nada, não deve voltar, não. Pelo menos ele, já tá ali no banco sentadinho, enquanto o time do Corinthians ainda não retornou de forma oficial por aqui, viu, Capri?
0: Tá bom, vamos ver se muda então o Corinthians, se vai ter alteração. E é o seguinte, eu percebi que tinha alguma coisa errada hoje com o Corinthians, o Pretzel, quando o Gustavo Henrique estava no lugar de Yuri Alberto e quase fez um gol pro Timão no começo do jogo. Opa! Foi alguma coisa lance, estranha, cara, aí hoje, mas ele quase fez 1-0 pro Corinthians, mas ele estava no lugar do Yuri Alberto.
3: Foi o melhor lance do Corinthians no primeiro tempo, que foi aos 4 minutos, o Gustavo Henrique quase fez o gol. Eu acho o seguinte, a gente olha para o banco do Corinthians, pelo que o Corinthians gasta, o elenco do Corinthians é um elenco comum. Então o que preocupa é o seguinte, hoje a vitória é fundamental, mas se não ganhar, o empate também não é nada absurdo. O importante é ficar fora da zona de rebaixamento. Diga lá, Capri.
0: Ô Ronaldão, Pedro, Raul ou Finazzi, Ronaldão?
4: Finazzi, mil vezes. Finazzi, ele deixava a gente mais feliz de algumas... É, não é verdade, Finazzi.
3: Finazzi que se formou em engenharia.
0: É verdade,
4: verdade. Joga um pôquer que eu vou te falar, viu? Homem é bom. Não é melhor que o Léo Rizzo aqui do Camarote Fielzone, que é o terceiro do mundo, né? Mas o Finazzi joga bem.
0: É. Olha, tá demorando o Corinthians aí, PDV. O que que tá acontecendo? Não querem voltar pro jogo, não, é?
2: Tá mesmo, ó. Por enquanto só o Atlético Mineiro. Agora sim, foi você falar que o Corinthians voltou. Augusto Souza puxa a fila, Gustavo Henrique também, Gabriel Paulista, Bidu, Ranieri, aos poucos vai voltando o Timão, o Diniz também, ó, já tá por ali no banco de reservas, é o Caio César, a novidade do Corinthians pra segunda etapa, Capri.
0: É, que ficou o Lingard, hein?
3: Ficou, tá, o Lingard, tá, né? De agasalho já, PDV.
0: O Lingard. Isso. É, então Caio César no lugar do Lingard, e aqui não muda nada, ele está de volta. Vai Corinthians e vai Ulisses Costa, é com você!
5: Legal, Ricardo Capriotti, que mandou o intervalo Bandeirantes. Muito bem. Alteração no time, então. Reconfirmando aí o Paulo do Vale.
2: Vamos lá, ó. Saindo, portanto, 77. Lingard para a entrada do 37. Caio César na equipe do Corinthians.
5: Tudo pronto para começar o segundo tempo do jogo. Gostou da alteração? Prestes e Ronaldo, gostaram?
3: O Lingard não jogou nada. Essa que é a realidade. Um jogador que sempre foi intenso, tático. Hoje ficou abaixo. Mas eu voltaria com o Memphis. É sinal que o Memphis, né, Ronaldo, não tem condição para 45. Para mim tá claro isso.
4: É, mas eu gostei porque o Lodi toda hora tá na área cruzando. Agora ele vai colocar uma mosquinha aqui nas costas do Lodi para ver se ele vai atacar sempre. Vamos ver.
5: Vai começar o segundo tempo do jogo. Saída que pertence ao time do Galo. Tudo pronto para a bola rolar. Torça como um corintiano. É a mensagem da torcida do Corinthians para a torcida brasileira. Na Copa do Mundo, apita o árbitro, toca na bola o jogador Cossierra. Ela rola, se ela rola, deixa ela rolar. 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E sai jogando o time do Atlético Mineiro com Everson do campo de defesa para tocar a bola no campo de retaguarda e ser para o Júlio. Prende a jogada aqui da esquerda, vem com o Júlio Alonso, tenta o levantamento à frente do comando de ataque. Caio César vem para a marcação, aperta para o time do Corinthians, bola volta com o time do Galo. Ameaça o toque de bola à frente, Júlio Alonso faz o break e prende. Ele solta a jogada na intermediária do campo de retaguarda com o Michael. Michael prende novamente para o time do Galo. Ele tenta ser jogando pelo setor de esquerda, campo de ataque. Aperta na marcação, Caio César chega na bola, ganha lateral para o time bater da direita. Manuel para o time do Corinthians bater pela direita, campo de ataque. 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A bola volta com o time do Corinthians. Lateral vai ser cobrado no seu campo de ataque. Vai tentar Mateuzinho, ninguém aparece. Lateral para o time do Corinthians bater. 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Mateuzinho dá a bola de graça, aperta o time corintiano, tenta ganhar o lance. Ela volta novamente com toque de bola de Gabriel Paulista. Recorda a jogada do campo de defesa para Gustavo Henrique. Abrindo esquerda para Bidu. Bidu já prende para o time corintiano novamente para Gabriel Paulista, que domina no campo de defesa para o time corintiano. Ele sai jogando no campo de retaguarda, volta a jogada, Coutinho vem para o toque de bola, recolheu Garro para Bidu. Bidu domina no campo de ataque, vai para a finta, solta a jogada para Garro novamente, que devolve para Bidu. Bidu prende o lance, atravessa a jogada para Gabriel Paulista, ele prende para o time do Corinthians, abriu na direita para Caio César, dominou Mateuzinho, vai passar ali, corta para dentro, vai para a finta, André entra, ninguém vê, tenta o toque de bola, volta Coutinho no setor intermediário, domina o time do Corinthians para ser jogando no seu campo de ataque. Abertura para Mateuzinho, Mateuzinho prende o lance para o time corintiano, volta a jogada com Bidon já prende para o time do Corinthians, tenta ser jogando no seu campo de defesa, gira a bola, o time corintiano toca a bola no seu campo de defesa para tentar achar espaço na equipe do Galo. Já domina o time do Corinthians, recolhe no toque de bola na sua zaga central. Ranieri domina, volta a jogada para Gabriel Paulista. Gabriel Paulista prende para o time do Corinthians, abriu na direita para Mateuzinho. Mateuzinho já recolhe, vem para a finta, abriu para Caio César, ele vem para o domínio, escapa da marcação do primeiro, escapou do segundo, vai para cima da marcação, está dentro da grande área, perde o lance, vem para atirar. Maicon dá um bico na bola, cede lá. Lateral para a direita para o Corinthians bater.
2: E para quem teve tranquilidade no primeiro tempo com o Lingard, agora o Renan Lodi já tomou o primeiro baile do Caio César por ali.
5: A bola volta com o time do Corinthians, já domina com Bidon prende o lance curtinho, volta com um toque de bola curta na intermediária de Gabriel Paulista para Ranieri, abriu para Gustavo Henrique, prendeu pelo setor de esquerda, campo de ataque Gustavo Henrique, ele domina para o time do Corinthians, vem para a finta, prende a jogada curtinha para Garro, Garro recolheu, balança em frente à marcação para Gustavo Henrique prendeu para a ponta, abre a jogada para Yuri Alberto, toque curto para Garro, Garro domina para o time do Corinthians, tenta entrar, escapa da marcação no primeiro do segundo, deu para Yuri Alberto, vem cruzamento na grande área, levantou na boca do gol, tentou chegar na bola, não chega na bola o André, a bola volta com o time do Corinthians, Corinthians tenta de pé em pé, abertura para Gustavo Henrique para Ranieri, Ranieri tem aberto no meio, Garro recolhe para o time do Corinthians, vai tentar a finta, Bidon está aberto na esquerda, Bidu fecha pelo meio, abertura para Bidon, aberto na linha lateral do gramado, ele tenta o toque de bola para Garro vai inverter a jogada, vem para subir, Mateuzinho de cabeça ganhou, abriu jogada curta no campo de retaguarda, aperta, cai o César, tentou ganhar, não consegue, recupera o time do Galo para ser jogando no seu campo de defesa, prende a jogada Renan Lodi, ele prende para o time do Galo para sair o jogo do seu campo de retaguarda. Já prende o lance, toca a bola pela quarta zaga, recolhe com Juan. Juan domina pela direita para Natanael. Natanael domina para o time do Galo, que tenta ser jogando no seu campo de defesa. Levantamento vai ser feito à frente, vem para a marcação André. Ele promina para o time do Corinthians, ganha jogada para Gustavo Henrique, para André. André prende para o time corintiano. Bidu partiu pelo setor de esquerda. André prendeu demais, mas escapa da marcação. Vem para a finta, solta para Bidu na esquerda. Bidu dominou para o timão, e o aberto entrou. Bola foi solta para dentro da grande área, mas ele é péssimo, domina mal. E na sequência, o jogador do Galo explora o corpo dele, chutando a bola na Tanel em cima dele. Tiro de meta para a equipe do Galo bater.
2: E o Natanael continua ganhando as disputas. Assim como no primeiro tempo, vai muito bem aqui pelo lado direito defensivo do Atlético Mineiro, conquistando o tiro de meta.
5: 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A bola volta do toque de bola. Aperta novamente o time do Galo. Tenta com Bernardo. A finta tentou o toque de bola. Mateuzinho põe para fora. O árbitro para. Marca lateral para a equipe do Galo. Bater da esquerda. Campo de ataque.
2: E começa o aquecimento dos jogadores do Corinthians com o Memphis. Ó, no grupo aqui com André Ramalho, Carrijo. O Memphis está na parada.
5: A bola volta no toque para tentar descer o time do Galo. Ganha lateral o time do Corinthians. Parado o jogo, lateral para o Timão bater no campo de defesa. A abertura vem para Gabriel Paulista, que prende no campo de defesa para ser jogando para o time corintiano. 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A bola volta para Ranieri. Ranieri vem a jogada contigo do meio de campo. Recomeça novamente com Gustavo Henrique. Ele prende o lance para o time corintiano. Faz o giro da marcação. Ranieri fica caído. Vem para o toque de Baracutinho para Bidu. Bidu recolhe novamente. Gustavo Henrique inverte a jogada pelo setor de esquerda. Campo de ataque. Ele vem para o toque de bola para Mateuzinho. Limpou para o meio. Não tem muita opção de jogo a não ser um pouco mais à frente ao lado para Bidu. Bidu prendeu pelo setor de esquerda. Campo de ataque. Vai para a finta. Já parte em velocidade. Faz o break. Ele faz o giro. Prende a jogada. Tem Caio César aberto pelo direita. Abertura vem no toque de bola de Mateuzinho para Caio César. Caio César recolhe para o time do Corinthians. Vai tentar a finta. Tenta o toque de bola. Tem Mateuzinho mais atrás. Ele volta para Mateuzinho. Cruzou. Levantou para o Yuri Alberto. Subiu o zagueiro. Vem para tirar. A bola volta para Bidon. Bidon prende para o time corintiano. Deu para Garro. Garro domina para o time do Corinthians. Deu para Bidon. Bidon já prende. Tem Ranieri aberto. Pode enfiar para Ranieri. Domina Bidon. Ele vem para a finta. Enfia a jogada no campo de ataque para Ranieri. Ranieri para Garro. Garro para Bidon. Bidon de calcanhar para Garro. É para Bidon. Para Garro. Para Bidon. Que não foi no lance. Aí erro do Bidon, né? Porque o Galo devolveu. O Bandeira marcava impedimento. Bidon demorou para partir. Impedimento para o time do Galo bater no campo de defesa.
2: É, tanto que o campo acaba, né? Ele ainda tenta dar um carrinho. Já fora do campo atinge o Natanael porque não acreditou que a tabelinha daria certo por ali. Já falta será cobrada na área para o Galo.
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3: O Lodge deu um peteleco no Caio César, os dois estavam brincando. Eles jogaram juntos no Al-Hilal, treinados pelo Jorge Jesus no ano passado.
5: A bola volta, volta com o time do Galo, cruzamento na grande área. Cochilou Bidon, perdeu o lance, vem pro jogo. Galo, entrada da área, bola batida em cima do Ranieri, ali explode. Ela volta no toque, levada pelo setor de esquerda, tenta descer contigo novamente. Domina Coelho, ele prende o lance, abre no setor de ponta, tenta o toque para o time do Galo para ser jogando. 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Tem coisas que só acontecem na Série B. Domina do campo de defesa, sai jogando novamente o time do Corinthians. Abertura para o Yuri Alberto, vamos ver o que ele faz. Domina para o time corintiano, vai Yuri Alberto. Ele domina para o Corinthians, vem para a finta, já escapa na marcação. No primeiro levou para o meio, pode bater para o gol, rolou para o Garro. Tentou jogada de efeito para ninguém. Domina Everson, sai jogando o goleiro do Galo.
2: E o passe do Yuri Alberto foi forte. Aí o Garro teve como último recurso ali uma tentativa de letra. A bola acaba escapando dele na chegada do Corinthians.
5: É o futebol da Bandeirantes pra você. O tempo não para, Bandeirantes marca. 7:40 jogados. É o segundo tempo de jogo, girando o placar do Brasileirão. Continua pra você, Corinthians 0, Atlético Mineiro também 0. 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
1: Ulisses no tênis, Roland Garros. João Fonseca ganha de Luka Pavlovic, francês, e vai para a segunda rodada da competição. Já Bia Haddad Maia perde para a britânica Francesca Jones e está eliminada da competição.
5: 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E vem pro jogo, se brocar, a bola foi junto pelo setor de esquerda, que é para ataque, mas a bola sai. Lateral pro time do Corinthians, bater Bernard, passa mal a bola. 8:40 jogados, Pretzel, Ronaldo, Ronaldo, Pretzel, Corinthians 0, Galo 0, segundo tempo, 8:40, 8:50 agora.
3: Tu acabou de falar o nome do Bernard, né? O Alegria nas pernas na Copa de 14, como isso ficou marcado nele? Ele erra tudo que ele faz no Galo, né? O time do Galo agora parece retraído, feliz já com 0-0, se terminasse agora, sairia vibrando. Corinthians melhorou um pouco do meio pra frente, mas ainda muito ansioso e errando demais na hora da finalização, Ronaldo.
4: É o Garro não tá bem hoje, mas pode achar uma bola aí, achar um centroavante, achar o Caio César que se posicionou mal agora, que esse toque de calcanhar era pra ele, a leitura era essa. Então eu acho que mexeu bem o Diniz e o Corinthians, falta um pouco mais ainda, Ulisses, falta mais um pouquinho de alegria nas pernas aí.
5: E vem pro jogo, domina no campo de ataque, tenta descer o Galo. Bom lançamento à frente na grande área, afasta a zaga corintiana, vem pra tirar Gustavo Henrique. Ele prende pra Bidu, Bidu domina pro time do Corinthians, abriu pra Garro, Garro tenta o tapa na bola, toma falta. Tá parado o jogo, marcada a falta cometida de Juan em cima de Garro.
2: E aí o Klein não dá o cartão no primeiro momento, e depois ainda o Juan joga a bola no chão, dá um piti, vamos ver se o Klein mostra alguma coisa aqui, agora vai mostrar. Ó, aí ele mostrou, o Juan também pediu, né, no primeiro lance não tomou, agora
5: que jogador incompetente esse Juan, hein, velho. Ele já tinha feito para merecer a amarela. Ele pega a bola de novo e joga pro alto de novo. Preston Ronaldo.
4: Mas você vê o sono do apitador, né? Vamos chamar ele de apitador aí. Teve que o cara pedir para tomar cartão, senão ele não dava.
3: É o Juan que foi base do Grêmio, jogou no Sassuolo da Itália, tava no São Paulo e acabou indo pro Galo. É um zagueiro nota 6.
5: É o futebol da Bandeirantes, domina o time do Corinthians, tenta descer pela carta 0-0 no jogo, você ligado na Bandeirantes. 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E domina o time do Corinthians, tenta descer contigo no meio de campo, recolhe Bidu, aperta a Ranieri, vem pra ganhar, toma André na bola. Ranieri perde a bola, André tem que tocar pra fora, lateral pro Galo bater na direita.
2: Exatamente, né? O que mantém o Galo ali pelo menos no campo de ataque, em busca do primeiro gol da partida, por enquanto tudo igual 0-0.
5: 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E divide para ser jogando bem para o toque de bola. Alô, Xan, ligado no microfone. Quem? Bandeirantes, grande Xan. Curtindo o sonsaço, Bandeirantes, obrigado pelo carinho da sua sintonia. Do meio do campo de ataque, vai tentar o toque de bola novamente para ser jogando. Recorde do campo de defesa, obrigado, torcedor, pelo carinho da sua sintonia. Falta a bola para o time do Galo, bater pela direita de ataque aí.
2: É, e aí na sequência, ó, vai se aproximando, né? O Atlético vai se aproximando de falta em falta ali pelo lado direito, quem sabe para levar perigo.
5: Marcos Falopa também tá ligado no microfone de Bandeirantes. Nilton Reis em Minas Gerais ligado na Bandeirantes. Obrigado, torcedor, pelo carinho da sua audiência. E vem pra cobrança de falta. É falta para o time do Galo bater. Placar do jogo continua. Placar de 0-0. 11 minutos. Vamos chegando a 12 minutos de bola rolando do segundo tempo. Memphis faz aquecimento dentro do campo de jogo. A falta cobrada bate em cima da marcação do Caio César. Ela volta no toque de bola. Vem pra tirar o time do Corinthians. André sobe, tira. Protege, garra. André tenta chegar da bola para ganhar. Não consegue. O árbitro para, marca falta para o time do Corinthians que está jogando pela direita com Mateuzinho. Mateuzinho dominou, tem Caio César entrando à frente da zaga, ele solta a jogada no comando de ataque, errado passe para o Yuri Alberto. Como tem errado passe os jogadores do Corinthians, hein, Pretzel, hein, Ronaldo?
3: Impressionante, parece um pouco de precipitação com ansiedade, querendo resolver muito rápido, né? Tem muito tempo ainda para fazer um gol. 1-0 hoje é goleada, Ronaldo.
4: Tá todo mundo se inspirando no garro, com a perna cansada aí, mas vamos ver. Se entrar uma bola dessa, que o Yuri já passou umas três aí. Se chegar bonitinha pra ele, torcer pra ele fazer gol, vai calar minha boca hoje também, viu?
5: É o futebol da Bandeirantes para você, torcedor brasileiro. Obrigado pelo carinho da sua sintonia. E do menino toque de bola, recolhe o time do Galo, aperta na marcação. Garro toca a bola, o time do Galo no campo de defesa na esquerda. Prendeu o Júnior Alonso. Ele prende o lance com o Tigre no campo de aberta. Guarda, ameaça, levantamento à frente. Vem pro break, tenta o toque de bola. Já solta com o Tigre no setor intermediário. 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Do Bidu do campo de ataque, já tenta descer, vem Bidu, ele ganha o lance para o time do Corinthians, agora jogar com Caio César tenta armar contra-golpe, recolheu, deu na direita para Ranieri, Ranieri domina na esquerda, campo de ataque, gira a jogada, é para Caio César, dominou, girou, bateu.
4: Fala, Ulisses, fala.
5: Mas o que que é isso, Caio César? Mas o que que é isso, hein? É lateral pro Galo, hein? Ele bateu a bola de frente pro gol, a bola saiu pra lateral, velho.
2: E aí o Memphis é chamado, né?
5: Aí não tem quem aguente, né?
2: Vem aí Memphis Depay, ó. Já tira o colete, depois desse lance, o Diniz ficou sem escolha, né? Vem Memphis e mais um. Daqui a pouco a alteração dupla na equipe Wallen. Alteração dupla no Corinthians.
5: A bola volta com o time do Corinthians, domina Bidu no seu campo de defesa, tenta ser jogando, vem para o toque de bola para Gustavo Henrique, que volta para Hugo. 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A bola volta com o time do Corinthians, do futebol burocrático, por enquanto do time corintiano. 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Obrigado pelo carinho da sua sintonia. Volta a bola, tenta o toque de bola para o time do Corinthians, vem vem com Ranieri. Ranieri prende Bidu, perde de um lado, ele faz o giro em cima da marcação, já domina para o time corintiano, para Gabriel Paulista. Gabriel Paulista prendeu, soltou para Mateuzinho, Mateuzinho para Caio César, dá o tapa na bola, tenta passar, foi seguro, atropelado, houve a falta. Caio César se levanta para o jogo, o árbitro marca a falta para o time do Corinthians bater.
2: O Júnior Alonso está agarrando todo mundo, né? É a segunda praticamente na sequência que ele agarra ali o jogador do Corinthians, impedindo que o Timão avançasse. Ó, sobe a placa, saindo André, 49, sente só o clima da Neoquímica Arena.
4: Que é isso? Foi gol, foi gol!
2: Os caras gostam do Memphis, hein? Entra com a 10 e saindo. Daniele, 14, para a entrada do Alan, 29.
5: E aí, Ronaldo, e aí, Pretzel?
3: Bem previsível, mas correto as mudanças, que ele fica com o volante, o Alan, mais Bidon e Garro, e abre Caio César, Memphis e Roberto. Time extremamente ofensivo para vazar o Galo, Ronaldo.
4: E eu não me lembro de ver um grito desse, a não ser de gol aqui na arena, com a entrada do Memphis Depay. Nossa senhora, que coisa linda, Ulisses. Vamos ver se ele fica.
5: É o futebol da Bandeirantes para você. Vamos ver se ele corresponde. A bola volta para Memphis, tenta o passe, ele bola primeiro, já erra. A bola volta no toque de bola, Coutinho. Sai do gol, tranquilo, Everson, para fazer a defesa. E fora do lance, caiu o Juan.
2: Ah, mas tá aqui. Dá o Wolf Maia para ele aqui. A escola Wolf Maia.
5: Deu amarelo pro Roberto.
2: Deu amarelo e Yuri.
4: Que cara, que juizinho. Que juizinho ruim, Pretzel. Que juizinho.
3: Só é contigo, irmão.
4: Que juizinho mequetrefe que tá aí no campo hoje aí. Ele fica caçando os jogadores pra ver quem tá no chão pra ele dar falta. Ele fica olhando só pra ver a cor da camisa, rapaz. Pelo amor de Deus, viu?
5: Ele deu amarelo pro Yuri Alberto ali.
4: É. Sim, eles se chocaram. E o Yuri tá tomando pancada o jogo inteiro. É de ombro, é de tapa.
3: Não foi então, nada. E aí, olha aí. E quando eu digo que futebol de hoje... O árbitro, ele com qualquer encostão, ele marca falta e dá cartão por qualquer, porque se defende no cartão amarelo. Aí também eu sou criticado. Não foi nada no lance. Ah, o Roberto tá cobrando o Juan, que não foi nada. Não foi nada.
4: E aí fica a péssima arbitragem desse senhor que vem aqui e inventa. Ele tá inventando falta para... Vamos ver se ele vai pedir pro árbitro bater rápido ali. Vamos ver. Presta atenção. Conta aí, Ulisses, comigo. Um, dois, três. São quanto? 15? Dá pra contar até 30.
5: É bola pro time do Galo, Sérgio. Olá. Mas o goleiro do Galo, o Everson, sempre fez cera a vida inteira. Se a arbitragem permite, o Everson tá na dele, né, Preds? Ah,
3: sem dúvida. E tu tem toda a razão. Ele sempre foi assim. Ele arrasta o jogo, ele sabe, ele demora pra fazer reposição. Aí tem que meter o amarelo nele. Esse amarelo, sim, por cera, esse tem que ser aplicado sempre. Agora, o jogador brasileiro também é sujo demais, né? Eu fico impressionado como simula, como... É, tenta induzir o árbitro ao erro, é impressionante.
4: Oh, não é corrigir o erro, nada, mas o jogador, ele só continua simulando, se jogando, porque tem essas arbitragens péssimas aí, que ninguém corrige ninguém, só vai aonde convém. Então ele fica feliz, começa a cair, que ele vai picotando o jogo, é a coisa que ele mais gosta de fazer, esse cidadão que tá aí, ele picota o jogo. É assim que funciona a arbitragem aqui no Brasil. Então tem que se jogar, tem que cair, tem que pedir até falta que ele dá, se pedir ele dá.
5: 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E do grupo do Corinthians tenta descer, vem com Gabriel Paulista, ele prende o lance, gira a jogada para Bidon. Bidon já prende novamente, ele toca de bola de Garro, domina na coxa, ele prende o lance, Garro já faz o break em cima da marcação, recolheu, dominou, já vai partir para o comando de ataque, tem Memphis aberto, ele solta a jogada pelo setor intermediário, abriu novamente, ele toca de bola de Mateuzinho, Mateuzinho domina para o time corintiano, enfiou para Memphis, entrada na grande área, toca nas pernas do árbitro, a bola volta, o árbitro desvia, domina novamente, o time do Corinthians tenta descer na esquerda com Bidu. Bidu vem pro drible e volta a jogada contigo no setor intermediário. O Galo todo no campo de defesa, o Corinthians todo no campo de ataque, com exceção do goleiro Hugo. Domina o time corintiano, já recolhe pelo campo de defesa, vem pra fim, ter a marcação, prende no contigo no setor de meio de campo, o time corintiano. Abertura pra Memphis, dá o tapa na bola, tentou passar, ganhou do primeiro, ganhou do segundo, vai pro cruzamento, bateu em cima da marcação, ganha escanteio. Escanteio pro Corinthians bater no setor de direita.
2: É, ele deu o primeiro toque na bola logo quando entrou. Agora na primeira ação de fato no Memphis Depay, vai pra cima, cava o escanteio. Tenho por aqui, carro na bola.
5: E vem Garro pra cobrança, partiu pra bola, levantou no bocado, pega o goleirão Everson, segura o goleiro do Galo, Cabos Elétricos, Silcil e a líder do Brasil, Silcil, você pode confiar. Everson vem pro levantamento à frente, completamente errado, deu bola de graça, no toque de bola de Caio César, sai jogando o time do Corinthians, o Caio César não, Bidu, sai jogando com Alan, domina pro time Corinthians, abriu o curtinho pra Mateuzinho prendeu pra Caio César, ele prende pro setor de ponta, vai pra finta em cima da marcação no primeiro, tenta o drible, volta novamente pra Mateuzinho domina pro time do Corinthians, tenta girar, e o Roberto tocou pra quem, o Roberto? É cara, não dá pra entender, velho. Uma bola pra ele até dominar na meia-lua da área. Ele tocou de cabeça de graça pro goleiro do time do Galo.
2: É, e o Memphis fala pro Yuri, tô aqui, cara, olha aqui, ó, olha pra mim. Toca no meu peito, dá uma bronca no Yuri.
5: A bola volta do toque, ele fala para o senhor jogando, já recolhe contigo no setor intermediário, aperta na marcação, já tenta descer curto novamente, domina para o seu campo de defesa, vem para a finta, o time do Galo tenta descer, aperta a zaga do Corinthians, vem para ganhar, jogada para a direita, Vidon, árbitro parou, marcou a falta para a equipe do Galo bater no campo de defesa.
2: Falta em cima do Bernar por ali, poderia, não fosse marcada, proporcionar uma boa descida para o Timão, já vem mudança no time atleticano.
5: 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Pois não. Vai mexer o Galo já. Já domina do toque de bola, tenta descer novamente. Vem Bidu para a marcação. A bola foi chuta, campo de defesa para Everson. Everson recolhe para a equipe do Galo para ser jogando no seu campo de defesa. Ele prende a jogada contigo no campo de defesa com toque de bola de Juan. Juan domina, Memphis vem para sua marcação. Juan vai para o toque de bola, aperta Garro em cima da marcação para volta para Everson. Everson domina o goleiro novamente do time do Galo para ser jogando. O levantamento vai ser feito à frente pelo setor de ponta. Levantamento de cabeça, vem para subir o Gustavo Henrique. Tiro de cabeça, volta para Bidu. Ele mata no peito, vai para o chapéu. Chapéu no primeiro. Escapa a jogada pelo setor de esquerda, é derrubada, coado, árbitro para, marca falta para o time do Corinthians bater, falta para o time corintiano bater, depois de Bidu meter a bola de chapéuzinho em cima da marcação, é falta para o Corinthians cobrar. 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Aqui domina no campo de defesa e vai mexer o Galo.
2: Saindo Vitor Hugo, camisa 30, entrando Minda com a 27.
5: Prete, Ronaldo.
3: Eu acho que deu uma mão pro Corinthians aí. O Minda é atacante, o Bernardo tá jogando nada. Ele tirou o Vitor Hugo, que era um dos melhores do meio-campo. Eu não sei, acho que o árbitro, acho que o técnico dessa, ele viu mal. Viu mal, o Minda é atacante e o Bernardo segue no jogo sem marcar e sem jogar. Então acho que ajudou o Corinthians, Eduardo Mendes.
5: E vem pro jogo, domina o time do Corinthians, vem pro toque de bola com Garro, Garro domina pelo setor de esquerda, gira a jogada para Memphis prende o lance e vai pra finta em cima da marcação, já domina, fica no chão, pede a falta, o árbitro para, puxada a camisa dele, tá marcada falta pro time do Corinthians, já cobrada, domina o time do Corinthians para ser jogando pelo seu campo de defesa, tenta o toque de bola contigo novamente o time corintiano, abertura vem pelo setor de direita, prende o lance, curtinho, Bidon domina pro time do Corinthians, vem pra finta na marcação, recolhe com Caio César domina pelo time do Corinthians, abre a jogada para Bidu prendeu no comando de ataque, que vem pra finta, tenta o toque para contigo na intermediária, abre para Bidon domina para Caio César, recolhe para Alan domina para o time corintiano, soltou para Bidu prendeu para meio direita, câmera de ataque, levantamento vem para Caio César, dentro da grande área, subiu de cabeça, vem de costas para tirar Lodi, é lateral para o Corinthians bater pela direita no campo de ataque, é bola no campo de ataque para o time corintiano bater lateral. O que o árbitro está reclamando aí?
2: Ele fala, mostra o apito, ó, dizendo com relação à autorização para que o jogo reinicie.
5: A bola volta com o time do Corinthians, domina Mateuzinho, ele prende o lance para Caio César, tenta a finta, ganha novo lateral o time do Corinthians, mais uma vez lateral para o Timão bater, se posiciona para a cobrança de lateral, o time corintiano pelo setor de direita, a abertura vem para Bidon prende o lance para o time do Corinthians, tenta chegar ao gol, recolheu com Mateuzinho pela direita, deu para o toque de bola de Memphis para Bidon prendeu, é para Mateuzinho pela direita, abriu para Memphis, tentou passe do meio, bola não sai, e tenta armar contra golpe novamente a equipe do Galo, a abertura vem pelo setor de direita do campo de retaguarda, prende o se curtindo novamente, o Galo tenta descer em velocidade, bola foi chuta na cara do gol, Hugo sai para pegar, segura o goleiro corintiano.
2: O contra-ataque acontece depois do Memphis tentar ali um corta-luz, mas ninguém entendeu o que queria o Memphis, tá faltando entrosamento com o retorno do camisa 10 do Corinthians.
5: no futebol da Bandeirantes para você, torcedor brasileiro. Obrigado pelo carinho da sua sintonia. A bola já volta, volta no toque de bola. Coutinho novamente para ser jogando. Prende o lance no campo de defesa. Breco ali novamente no campo de alerta. Guarda o time do Corinthians já no ataque com o Bidon. Bidon dominou. Entrada da área, vem para finta, solta a jogada para Alan. Alan domina. Ele vem para o toque de bola para o time do Corinthians. Abriu para Caio César. Caio César sempre tentando a jogada pelo setor de esquerda. Volta para Memphis. Memphis domina para o time corintiano. Ergue a cabeça, vem para a tabela novamente. Recolhido o time do Corinthians com Alan. Alan abriu para Caio César. Caio César vai para o drible. Tenta o toque de bola. Volta Coutinho no meio. É para Bidon. Bidon prendeu para o time corintiano. Para Caio César. Recolheu no comando de ataque. Ele arma a jogada. Pode soltar na direita. Tentou girar. Bateu para o gol. Pegou, largou. Pega o goleiro. Chute fraco do Caio César.
2: Para finalizar praticamente pela primeira vez no segundo tempo para o time do Corinthians, né? Foi buscando espaço quando deu. Ele chutou da entrada da área, mas ficou fácil para o Ederson defender.
5: 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A bola volta com o time do Corinthians no peito. O Mateuzinho sai jogando aqui atrás com o Hugo Souza. 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Tem coisas que só acontecem na Série B. A bola já volta no toque de bola. Tenta descer novamente o time do Corinthians. É corre no campo de defesa. Placar do jogo continua 0-0. Corinthians e Galo. 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Domina o time corintiano. Vem pro toque de bola com o Garro. Garro domina na novamente para Memphis. Memphis recolhe para o time do Corinthians. Ele vai para a finta em cima da marcação. Já soltou jogada para Caio César pelo setor de direita. Tem Mateuzinho partindo. Enfio para Mateuzinho. Mateuzinho domina para Memphis. Memphis ergue a cabeça, cruza na entrada da grande área. Ninguém chega. A bola volta, volta novamente com o time do Corinthians. Recolhe Coutinho novamente. Garro. Ele mata na coxa. Vai para o domínio. Tenta o giro. Se livra da falta. Recolheu com Bidon. Bidon tem Mateuzinho aberto pela direita. Deu para Memphis. Ele adianta a jogada. Tenta o passe. Ele bola. Sai errado o passe do Memphis. A bola volta curta no meio de campo. Recolhe o time Galo para descer no campo de ataque. Abertura novamente com o jogador Cossierra. Cossierra domina no campo de ataque. Soltou para a direita no campo de ataque para Natanael. Ele prende o lance e tenta buscar a jogada. Coutinho no setor intermediário. Aperta o Galo, bola enfiada. Frente, afasta a zaga do time do Corinthians. Tira mal. Aperta a marcação. Recolhe novamente o time do Galo para ser jogando. Abertura vem pelo setor intermediário. 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Abertura pelo setor de esquerda. Pressiona o time do Corinthians. Tenta Lodi. Lodi domina. Abre a jogada. Coutinho com Alan Franco. Alan Franco já prende no campo de retaguarda. Solta com Júnior Alonso. 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A bola já volta, volta novamente com o time do Galo. Recolhe do campo de defesa, Juan. Ele tenta ser jogando o levantamento vem as costas do Bidu. Tentou chegar no toque de bola pelo setor de direita. Recolhe o time do Galo em velocidade. Domina na finta. Bidu vem para a marcação. Aperta, tenta o toque de bola. Abertura pelo setor de direita. Cruzamento na boca do gol. Bola tocada de primeira. Vai embora. No alto, Hugo Tranquilo fica com a bola.
2: É, o cruzamento do Coelho saiu um pouco forte, né? Ainda o Minda tenta por ali. E agora o torcedor queria que o Hugo colocasse essa bola em jogo rapidamente, o que não aconteceu.
5: É o futebol da Bandeirantes para você. Lateral foi cobrado, ganha lateral o time do Corinthians pela direita. 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O tempo não para, Bandeirantes marca. 27 minutos de bola rolando, 27 de bola rolando para você conferir. Etapa final de jogo, girando o placar do Brasileirão. Continua para você. Corinthians 0, Galo também 0 na Bandeirantes. Quem fala é você. Alô, alô, Agrela.
1: Ulisses, logo mais, 9 horas da noite no horário de Brasília, acontece o jogo 4 da final da Conferência Oeste da NBA entre San Antonio Spurs e Oklahoma City Thunder. Neste momento, a série é liderada pelo Oklahoma 2-1.
5: Pois não, Ronaldo, pois não, Pretel.
4: Você que é um cara que manja muito de merchan, essas coisas todas, pra que interessa no meio do jogo, no telão, parece um monte de propaganda, hein?
5: Não tem a mínima ideia, ninguém vê. É. Aqui tá parado o jogo. Tá marcado o tiro de meta pro Corinthians bater. Ele subiu baixinho, ligeirinho das pernas lá, sozinho, hein?
2: É o Bernardo, né? Por ali, justamente, baixinho, mas estava sozinho, levou certo perigo, errou no fundamento, a bola acabou indo por cima, tiro de meta será cobrado por Hugo Souza.
3: A gente viu os dois times, até os 24 do segundo tempo, não chutou a bola no gol. Aí o Caio César, um chute fraco, foi aplaudido porque ele arriscou. E agora chega o Galo com o Bernardo baixinho, cabeceando por cima. As duas únicas estocadas num jogo pobre ofensivamente, Luiz.
5: E vem pro jogo o time do Corinthians. Bola foi solta para Mateuzinho. Prendeu no circuitinho para Bidon. Bidon recolhe para o time do Corinthians. Benfis já pede na entrada da grande área. Vem pro toque de bola para Caio César. Caio César já recolhe para o time do Corinthians. Vem para finta para Bidon. Bidon domina para o time corintiano. Tenta o toque de bola curtinho para Alan. Alan recolheu novamente para Caio César. Domina no campo de ataque. Cruzou, levantou. Yuri Alberto deu para trás. Vem Benfis, tentou domínio. Se atrapalha todo. Yuri Alberto ajeitou para ele. Ele não domina. Perde a chance o Timão para você ligado no microfone da Bandeirantes. E domina do toque de bola contigo no setor de defesa. Recolhe novamente o time do Corinthians. A abertura vem para Mateuzinho. Mateuzinho domina para Caio César. A fiel torcida se levanta, incentiva o time. Bola volta para Bidon. Bidon prende o lance para o time corintiano. Abre para Alan. Alan recolhe para o time do Corinthians na direita para Mateuzinho. Mateuzinho prendeu para a direita. Deu para o toque de bola contigo de Caio. Recolhe novamente Garro. Garro levantou na boca do gol para ninguém. Linha de fundo, tiro de meta para a equipe do Galo Batera.
2: E aí o Memphis faz aquele joinha, né, de quem entende a tentativa do Garro. E daqui a pouco vem ele, ó, autor do gol do Corinthians na quinta-feira, Zacaria Labiá, já pintando no timão.
5: 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Pois não, Labiá vem aí.
3: Acho que ele vai tirar o Garro ou até mesmo o Yuri Alberto, que o Yuri já tem cara. Eu não tiraria o Yuri, mas não duvido que ele tire.
5: Domínio do campo de defesa, lateral para o time do Corinthians, bater pelo setor de esquerda, campo de ataque. Lateral cobrado novamente para o time corintiano, que tenta ser jogando no campo de defesa. 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Já domínio do campo de ataque, o time do Corinthians vem com Memphis. Memphis domina, se livra da marcação no primeiro, tenta a partir, dá o toque de bola curtinho para Bidu, para Memphis. Memphis recolhe a jogada, foi fraco, o passe dele para Bidu. Bidu tenta chegar na bola, ganha lateral. O time corintiano, lateral para o Corinthians bater. 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Ó, quem caiu? O rei da cera,
2: Everson, tá caído aqui, ó. Fez o sinal, o Corinthians vai mexer justamente, acho que nessa pausa agora, ó. A arbitragem solicitou atendimento médico ao goleiro Everson. Lembrando que na Copa do Mundo algumas coisas vão mudar. Vamos ver se no futebol brasileiro muda também, ó. Saindo 8, Garro. Entrando 52, Labiá.
5: E aí, Preti, Ronaldo?
3: Previsível, né? O Garro não jogou bem. Até começou bem, dando um passe pro Bidu, junto com o Bidon. Cada um na sua vez. Mas o segundo tempo dele é fraquíssimo. E o Labiá, olha, na quinta-feira, Ronaldo, jogou bem contra o Penharol. Fez o gol e tal, participou. É um cara que eu duvidava que daria certo. Mas pelo menos, tecnicamente, ele é um bom jogador. Tecnicamente.
4: Então, acho que é o primeiro erro do Diniz aí. Porque o Garro, até aqui, ele foi muito abaixo. Pode ser a viagem, pode ser o cansaço do dia a dia do treinamento e tal. Ele deveria ter já, pelo menos com 15 do segundo tempo, coisa do Dorival. Ele poderia já ter mexido, tirado o Garro e colocado o time um pouco mais em alerta, né? Olha, esse juiz, ele me irrita, velho. Fala aí, Ulisses.
5: E vem Corinthians no campo de ataque. Já domina o time corintiano para descer pelo setor de esquerda. 0-0, Corinthians e Galo. 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Domina o time do Corinthians, Mateuzinho já prende para o Yuri Alberto. Yuri Alberto tenta o toque de bola, volta para Caio César. Recolheu, domina o tempo, a finta, toma falta pela direita de ataque, próxima área. Falta para o time do Corinthians bater.
2: Falta do Bernard, né? Acaba pegando o Caio César ali por baixo. Momento importante. Há pouco, quando o jogo estava parado, o Maicon veio beber água aqui. Próximo ao Everson, foi xingado pelo torcedor e ficou olhando com uma cara de que não estava entendendo. Falta para o Timão.
5: É falta para o time do Corinthians bater. 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É falta para o time do Corinthians bater. 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Se posiciona para a cobrança de falta para o time do Corinthians bater. Se posiciona na bola, Mateuzinho. Levantou na boca do gol. Tentou o toque de bola, zagueiro. Afasta dali. O Memphis fica caindo. A bola volta, volta com o time do Corinthians. Que domina novamente no toque de bola de Alan. Alan recolhe no campo de ataque. Tem Caio César aberto. Ele domina pelo setor de direito do campo de ataque, não é muita dele não. Vai cortar pra dentro, balança da marcação, corta pra dentro, puxa, tenta o levantamento, sobe a zaga do time do Galo, vem pra tirar a bola prensada, volta novamente com o time do Galo, tenta descer do campo de defesa, aperta da marcação, vem na via pra marcação, tentou ganhar pro time do Corinthians, não consegue, ela volta com o time do Galo, que trabalha a bola do seu campo de defesa. Labiá vai pra cima, ganha lateral, último na pressão do Labiá. Zacaria, lateral pro time do Corinthians bater. 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Vai mexer o galo.
2: Saindo 11, Bernard, entrando 39, Cissé. E no Corinthians, já vem aí Carrijo.
5: E aí, Ronaldo Pretzel?
3: Cissé é um jogador jovem, chegou há pouco no galo. Um jogador de habilidade, do meio pra frente. Rápido. Ele é marfinense. Mamadou Cissé. Eu já teria tirado o Bernard, acho que agora ele se deu conta, deveria ter tirado antes.
5: E vem pro toque de bola, Memphis tenta ganhar a jogada, Cissé já vem para destruir, ganha pro time do Galo, tenta partir do comando de ataque, a bola sai para a linha de lado, o árbitro vai dar falta pro Galo bater, falta pro Galo cobrar em cima de Cissé.
2: É que já foi para cima do Memphis, depois já sofreu a falta do Labiá, entrou com gás total, o marfinense Cissé já tem Carrijo.
5: Já mexe o timão. Pode contar com a qualidade, com uma durabilidade, pode contar com a confiança. Se é na carta, você já sabe, pode contar. Vai mexer já o time do Corinthians. Carrijo vem pro jogo. Pois não.
3: O Cissé, ele é guinense. Perfeito?
2: Guinense. Isso.
3: Guinense, ele é de Guiné, não é marfinense. Só Guiné. Essa correção apenas, me perdoe.
5: No futebol, tá Bandeirantes pra você, do meio do campo de defesa. Matheusinho soltou pra uma bola perigosa. Hugo faz a defesa. A bola volta pra Carlos César, toma pancada. Do meio do time do Corinthians, tenta ser jogando do campo de ataque. A abertura foi feita à frente. Matheusinho soltou pro Yuri Alberto. As costas do Yuri Alberto não chega na bola. Matheusinho aperta, ganha pro time do Corinthians na bola dividida. O árbitro parou. E marcou a falta pro time do Galo bater.
2: Vira uma trocação, né? Porque há pouco o Bidon tomou uma porrada por ali. Agora ele foi pra cima justamente do Tressol e do Juan, que também reclama. Então o jogo começa uma trocação agora nessa reta final. Vamos ver se sobe a placa. Vai subir a placa nesse momento. E sai o Bidon com a 7, entra o Carrijo com a 19.
4: Pode mexer, pode trocar. O juizão quer o empate, viu, Lício? Dá uma olhada onde ele veio, ó, meio de campo. Ele não obriga a fazer essa jogada, a sair o jogo lá. Ele não quer mal o jogo. Ele tá cansado, Clay. Tá cansado também.
6: Os dois times não querem nada com nada também, viu, Ronaldo?
4: E o juiz muito menos. Porque alguém tem que pôr respeito aí pra fazer a bola sair jogando, pra não ter essa amarração aí dentro do gol, pra ter tiro de meta. É o juiz. Mas você pode fazer tudo que o juiz aceita.
5: A bola volta, tenta o toque de bola. O time do Corinthians vem para afastar o perigo de qualquer maneira. A bola volta com o time no meio de campo. Domina o time do Galo para ser o jogando. A abertura vem com o Júnior Alonso. Júnior Alonso domina para o Galo. Toca jogador no setor intermediário. 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Bidu já prende o lance no seu campo de retaguarda, ameaça, levantamento à frente. Tenta o toque de bola para cá e o César Zagueiro vem para tirar do time do Galo, afasta o perigo. É na pela direita, vem para o domínio. Natanael prende para o time do Galo, para ser jogando no campo de retaguarda. E já domina, vem para a finta, tenta o toque de bola Coutinho novamente. O time do Galo tentava descer. Bidu ganha o lance para o time corintiano, vem para a finta, o árbitro para o jogo. O que ele vai marcar? Falta ou o que ele deu?
2: É protocolo de concussão ali de cabeça, né? Choque de cabeça. Ó. Sai público e renda. 42.508 o público pagante para uma renda de R$3.117.460.
5: 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Obrigado pelo carinho da sua sintonia. Aí tá parado o jogo. Bola pro Corinthians. Tá marcado, bola pro time corintiano bater. 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Já domina, tenta descer do campo de defesa. Recolhe novamente no toque de bola curto. Arranca o time do Corinthians. A abertura vem com Carrijo. Carrijo domina pro time corintiano. Vem pra finta em cima da marcação. Já prende o lance no campo de defesa. Vem pro toque de bola curtinho na intermediária. Abriu pra Bidu.

0: frente, ameaça o toque de bola, volta o Coutinho, recolheu Alan para Zacaria, recolheu no comando de ataque, prendeu lá Bia Zacaria, domina para o time do Corinthians, tenta o levantamento na grande área, o Roberto não chega, peca o goleiro Everson.
1: É, não acreditou muito, né, nessa jogada que foi alçada na área, o Roberto não chegou nela, ficou tranquila para o Everson.
0: 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Domínio do campo de defesa, tenta descer novamente, recolhe para o campo de retaguarda, sai jogando o time do Galo. Abertura do campo de defesa, placar do jogo, continua placar de 0 a 0. Corinthians e Galo na Neoquímica Arena, para você ligado na Bandeirantes. 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Está parado o jogo, lateral para o time do Corinthians, bater pela direita no campo de defesa.
1: É muita força, né? Tentativa de passe do Galo, de inversão de jogo. Com muita força, ela vai pela linha lateral. Corinthians toca a bola, 0-0.
0: A bola volta com o time corintiano, recolhe do toque de bola, Coutinho, Labiá, ele já prende o lance, Bidu já passa pelo setor de esquerda, campo de ataque, domina Labiá para o time do Corinthians, ele ergue a cabeça, vem para o toque de bola para Alan, Alan domina para o time corintiano, ameaçou enfiar, fez o breque, faz a finta, ganha a jogada, na direita tem Mateuzinho, estica a jogada para Gabriel Paulista, que vai tocar para Mateuzinho pela direita no campo de ataque, vem para a finta, fintou o primeiro, fintou o segundo, puxou, perna esquerda, bateu para o gol, pega Everson, segundo goleiro do Galo.
1: A melhor finalização do segundo tempo nos pés do Mateuzinho. Foi pra cima, resolveu sozinho. Adeus depois de passar, hein? Exatamente, depois de passar pelo Renelote, levou o perigo, mas o Everson estava ligado, fez a defesa.
2: 40 do segundo tempo, melhor chute do Corinthians.
0: E vem pro jogo, o time do Corinthians, bola foi chuta pra Bidu, pela direita do campo de ataque, vem pra rasgada ali. Dá um bico na bola, afasta Juan, lateral pro Corinthians bater pela direita no seu campo de ataque. Manuel pro time corintiano bater, lateral cobrado para Memphis, Memphis vem pro toque de bola contigo no setor intermediário. Bidu não vai na bola, porque a bola estava impedido. O Bidu não foi no lance, não precisa dar impedimento, pois não.
1: Marcado aqui exatamente a irregularidade do ataque do Corinthians, reta final por enquanto 0-0.
0: O tempo não para, Bandeirantes marca. 41 minutos de bola rolando, 41 de bola rolando. É o segundo tempo de jogo, girando o placar do brasileiro. Você confere. Corinthians 0-0, Atlético Mineiro, para você ligado no futebol Bandeirantes. E aí a grela?
3: Ulisses, na Série B do Brasileirão, o Vila Nova vira para cima do América Mineiro 2-1, agora com o Rian e Janderson, ex-jogador do Corinthians. Avaí e Goiás segue 0-0. Mais cedo, CRB 4, Ponte Preta 2 e Atlético Goianiense 0, São Bernardo 1, São Bernardo líder da Série B do Campeonato Brasileiro.
0: A bola volta do toque de bola, domina o time do Corinthians, tenta descer o Coutinho novamente no campo de defesa, prepara o time corintiano, abertura vem no toque de bola de Carrilho. Corinthians desce o morro de mão, recolheu Carrilho, prende o lance para Mateuzinho. Mateuzinho domina para Carrilho, Carrilho para Mateuzinho. Ele prende o lance para o time do Corinthians, abre para Gabriel, tenta o toque de bola, Coutinho novamente, Gabriel Paulista. Soltou na esquerda, campo de ataque para Alan. Alan prendeu, soltou o jogador no campo de ataque, tentou o toque, Memphis na bola errado. A bola volta com o time do Corinthians que domina. Agora é chutão do Galo, todo o Galo no campo de defesa. Em Pretzel, hein, Ronaldo?
2: Não, o time do Atlético é fraquíssimo. Fraquíssimo, a campanha mostra isso, o desempenho no ano mostra isso. Tá satisfeito com o empate, no intervalo já estaria satisfeito, Ronaldo. Impressionante.
4: Não, é verdade, o time, ele recuou, dá chute pra frente, pra trás.
0: E vem Corinthians, segura Ronaldo, Mateuzinho dominou, cruzou, levantou na segunda trave, Labiá vai bater pro gol, bateu!

bochecha esquerda. Era na bochecha esquerda do goleiro Ederson.

0: 0, isso em pulo, de primeira, uma paulada na bochecha, na bochecha, na bochecha esquerda da rede aos 42 minutos de bola rolando. O detalhe do gol é todo seu, diz aí do Vale, que golaço do Vale!
1: Pelo segundo jogo consecutivo, Zakaria Labiá é o herói do Corinthians, o marroquino da Fiel. Quem veio para ver Memphis Depay viu o holandês lustrando a chuteira do marroquino, que marcou um golaço no sem pulo. Depois do cruzamento perfeito de Mateuzinho, alivia a Fiel torcida, alivia o Corinthians do Campeonato Brasileiro. Timão 1, Galo 0.
0: 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E vem pro jogo de Brocado, perigoso cruzamento na grande área. Subiu, Gabriel Paulista de cabeça, tira. Aperta na marcação, o time do Corinthians vem com Memphis. Memphis domina, mas o árbitro para. Tá caindo na grande área, Gabriel Paulista, falta em cima do zagueiro do Corinthians.
1: Exatamente, né? O torcedor explode, vem junto, faz uma festa danada quando vai subir a placa por aqui, ó. Pra indicar neste exato momento... Tem que virar pra cá. Ah, é mudança, na verdade, que bateu 45, mas é mudança. Saindo o 21, Alan Franco, para a entrada do 29, Cauã Soares. Mais 5 minutos por aqui.
0: E aí, Prétio Ronaldo?
2: O treinador do Galo deu uma grande mão pro Corinthians, recuou todo o time, jogou pelo empate, o Corinthians não desistiu. E o Labiade, que fez uma boa participação contra o Peñarol, cresceu muito tecnicamente, faz um golaço, um dos gols da rodada, golaço, parabéns à insistência do Corinthians contra a covardia do Galo, 1-0, Ronaldo.
3: É verdade, o Galo jogou como time pequeno aqui, fechadinho, mas não imaginaria que o Labiá Zakaria ia pegar uma bola dessa na veia. A gente viu aqui, a bola pegou cheinha no pé dele, não tinha como fazer a defesa o Everton, e ela passa no meio de todo mundo. Então isso foi só para falar que a cera, muitas vezes ela é boa, ela é bem-vinda. Mas tá, todo mundo tem que ficar esperto, tem que ser com 40 minutos. Você não pode ficar segurando desde o começo, amarrando o jogo. Foi o que o Galo fez, amarrou o jogo e foi aí, tomou um banho de água gelada no finalzinho.
0: Eu vou falar uma coisa pra você, Ronaldo. Eu vi os gols do Labiá, outros gols quando ele não tava no Corinthians. Quando ele foi contratado, eu fui atrás.
3: Ele tem a manha.
0: É normal ele fazer gol assim.
3: É, então, se cai no pé do... Meu pai do céu, se cai no pé do Raul, do Yuri Alberto, essa bola vem aqui na cabine.
0: Tava aqui no camarote Fielzone.
3: A bola vem aqui no camarote Fielzone e machuca alguém aqui, meu pai.
2: É, o currículo do marroquino, ele jogou em times grandes, não, não é um currículo desprezível.
0: Ele sabe fazer gol.
2: Exatamente.
0: Fazer gol assim pra ele é normal, viu?
2: Isso, é que ele ficou muito tempo parado e muito tempo fora da Europa, fora do ciclo.
0: E domina o time do Corinthians, tenta descer, Yuri Alberto, o Chapaque. Lançamento pro Yuri Alberto na velocidade, Memphis pediu o cruzamento pra ele, errado, Yuri. A bola volta, volta com o time do Galo, que tenta descer do campo de defesa. A abertura vem pro setor de esquerda, campo de retaguarda, vem pro toque de bola, aperta na marcação, recolhe pelo setor de ponta, tenta descer o time do Galo em alta velocidade. Minda, ele ganha o lance, vai pra dentro da grande área, se atrapalhou com a bola, tentou fazer graça e meteu pra fora. Tiro de meta pro time do Corinthians bater, tentaram cavar ele, pegar ele por duas vezes, o Minda, hein? Na pancada, ele escapou da pancada e driblou todo mundo, hein? E
3: deixa eu falar uma coisa aqui, Ulisses, que eu vi, que eu percebi agora. O Klein tava no meio de campo, acompanhou a jogada do lado, louco pra apitar uma falta aí, você viu? Do ladinho, louco pra apitar a bola parada pro Galo.
0: Ah, vai lamber sabão, Ronaldo.
3: Você não viu? Primeira vez que eu vi ele dar pique no segundo tempo.
2: Vem cá, Ronaldo. Tu disse que o árbitro queria um empate, cara. Tá 1-0 pro Corinthians.
3: Ah, mas tem Labiá, irmão. Labiá pegar uma bola dessa aí. Nem você na Varsa pegaria uma bola dessa, o Prétio. Sai fora, seu cavalo.
0: Prétio era acostumado a fazer esse tipo de gol, hein? De bicicleta, então, nem me digo, viu? Domínio no campo de defesa do time do Corinthians, Mateuzinho ganha na lateral pro time corintiano bater. E agora um time que fazia cera o jogo todo, Prétio e Ronaldo paga pela cera do Corinthians,
2: feito,
0: hein?
2: Bem feito, e o Eduardo Domingues ainda tem duas mudanças para fazer, mas ele já fez as três paradas, então até isso. Ele vai morrer com duas para fazer nesse time horroroso do Galo, o Corinthians não tem nada a ver com isso. Dá uma aliviada, vai a 21 pontos e o Santos fica na zona de rebaixamento, eles.
0: E domina no campo de defesa e tenta ser jogando. O Corinthians nesse momento passa o Galo, Prétio? Acho que estava 3 pontos
2: não,
0: o Galo.
2: Não, não,
0: tem não, né? Não. Um ponto atrás, né?
2: Não, mesmo número de pontos, mas com uma vitória menos. O Galo tem 6 contra 5.
0: Domínio do campo de defesa do time do Corinthians para ser jogando o lançamento. Vem à frente, o Yuri Alberto não vai na bola, deixa na que cai, fica fácil para o zagueiro. Que domínio do campo de defesa para ser jogando o Yuri Alberto, corre, tenta chegar para o time do Corinthians. 49 minutos, mais um de jogo. Domínio do campo de ataque, vem para a marcação. Bidon, Bidon faz a falta, Bidon faz a falta desnecessária para o time do Galo bater.
1: É, na reta final, e depois do gol, Ulisses, ó, lá no, onde está o setor organizado, balões dourados aparecem com o seguinte dizer: expulsa já. Amanhã tem a votação no Conselho Deliberativo que pode expulsar André Sanches do quadro associativo do Corinthians.
2: Nossa, tem lá balões inflados ali na cor dourada, expulse já. Eu não tinha entendido o que era. E é falta para o time do Galo bater. Vem para a cobrança novamente. Levantamento vem para dentro da grande área. Afasta a zaga do Corinthians. Tenta o toque de bola. Passa por todo mundo. Lateral para o time corintiano bater. Ou para o Galo bater da esquerda. Campo de ataque. Lateral para o Galo bater. Deu o árbitro do jogo. 49 e 50. Vai terminar o jogo. O árbitro quer que o Galo bata o lateral. Vem para a cobrança de lateral. Os 5 minutos já se foram desse momento. 50 minutos tem lateral. O Galo lateral cobrado na grande área. Afasta a zaga corintiana. Bola batida, gol travada. O toque de bola no meio. Vem para rasgar a zaga do Corinthians. Gira. Vem para dar um bico na bola de qualquer maneira. Cai do César. Vem para cima da marcação. Memphis vem para o toque de bola contigo novamente. Recorde do campo de defesa. O time do Galo para ser o jogando. Vai terminar o jogo. Vai terminar o jogo. E o braço do árbitro. O que ele vai fazer ali? Ele termina o jogo ou não? Não sei o que ele está fazendo, desculpa. Ele pediu, o Everson ia sair jogando, ele pediu para esperar.
3: Ele quer um pênalti.
2: Não, não sei o que ele está fazendo ali.
3: Ele está fuçando um pênalti ali, peraí. Pera aí,
2: mas
3: tá
2: espera, fuçando. A bola estava em jogo, a bola não estava parada.
3: Ele está, mas eu não falei, o Petit está falando aqui. Ele queria.
2: É fim de jogo. Atrapalhadíssimo, hein? Um para o Corinthians. Lábia Zacaria, 0 para o Atlético Mineiro. Timão vence na Neoquímica Arena. 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Alô, alô, Ricardo Capriotti.
4: Alô, Ulisses, eu falei que você ia gritar gol. Demorou, foi no finalzinho do jogo, mas você gritou e foi do Timão. O Corinthians venceu e deixa mais distante a zona do rebaixamento. Dá uma afastadinha da degola. Festa na Arena do Timão, festa na Arena Corintiana. Alô, Paulo do Vale, me conta tudo o que você está vendo aí. Vai, PDV.
1: Vamos lá, Capriol. Neste momento, o Diniz sai ali do banco de reservas para cumprimentar os jogadores do Corinthians, enquanto os jogadores do Atlético também fazem uma saudação à torcida atleticana presente aqui no, na Arena do Timão. Muita festa, né? O Memphis sendo bastante abraçado ali também pelos jogadores do Corinthians neste retorno importante dele, mas principalmente o Zacaria Labiá, né? Porque na quinta-feira ele marcou o primeiro gol dele com a camisa do Timão, importante no empate contra o Peñarol, e hoje o gol da vitória, um bonito gol, um sem pulo, realmente muito bonito depois do cruzamento do Mateuzinho. Logo depois também, no meio da festa da torcida, como eu destaquei ainda com bola rolando, os balões apareceram aqui, lá na torcida organizada um pouco mais abaixo. Expulsa já, claro que já fazendo uma lembrança ao que acontece amanhã e pode acontecer no momento histórico, quem sabe a expulsão do André Sanches do quadro associativo do Corinthians, mais um capítulo importante da história do Timão, e hoje um capítulo importante do Corinthians no Campeonato Brasileiro, penúltimo jogo antes da parada na Copa. O Corinthians vence 1-0, alivia um pouquinho a pressão com relação à zona do rebaixamento, Capri.
4: Valeu, PDV, você já volta aí no apito final, ouvindo o técnico Fernando Diniz e quem mais for possível aí, hoje é importante. Diniz comemorou muito ao final da partida com o apito do árbitro ali do Rafael Klein, comemorou bastante o treinador corintiano. Antes escolhemos o melhor em campo, o craque Bandeirantes. Deixa eu só saber aí o número do Corinthians depois dessa vitória aí. Para onde foi o Corinthians? 3 pontos muito importantes, porque o Corinthians começou essa rodada na zona do rebaixamento, saiu da zona da degola ontem com a derrota do Santos e hoje com a vitória dá um saltinho aí. Onde está o Corinthians na tabela, hein, Guilherme Agrela?
5: Capri, seguinte, 15ª posição com 21 pontos, pode ser ultrapassado pelo Vasco da Gama, que está em campo neste momento contra o Bragantino, mas 21 pontos deixa o Z4, 21, assim como o próprio Atlético Mineiro, Internacional, Grêmio, e abaixo dele somente Vasco com 20, Santos 18, Mirassol 16, Remo 15, e a Chape, que é a lanterninha com 9 pontos.
4: Quem é o primeiro da zona da degola aí com quantos pontos?
5: Santos, 18. Mirassol, 16. Remo, com 15, perdeu hoje para o Atlético Paranaense. E a Chape, com 9, que perdeu para o Cruzeiro também, 2-1.
4: Bom, Corinthians, então, abre, livra 3 pontos da zona da degola, tendo mais um jogo semana que vem. Jogo duro contra o Grêmio, hein? Lá na Arena do Grêmio, para tentar, na parada da Copa, ficar longe e distante da zona do rebaixamento. Vamos lá, então, escolher o melhor em campo. O craque Bandeirantes de Corinthians 1, Galo 0. Vai, Rafael Palmeira.
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4: Ronaldão, quero te ouvir aí. Fala pra mim, quem foi o melhor em campo, craque Bandeirantes, Ronaldo?
3: Olha, do que eu vi hoje aqui, Capri, só o Zacaria e o Pretzel pegariam a bola dessa, de jeito que pegou a bola. A bola, ela pegou no peito do pé desse menino que entrou, esse menino que veio hostilizado por todos. E eu também falei que tinha os trapalhões no ataque, mas tinha o Zacaria que fazia gol. E ele fez mais um gol hoje aqui. Esse menino, que se é um outro jogador do Corinthians, qualquer outro, isolaria essa bola ou jogaria aqui no camarote Fialzone. Então, para mim, Zacaria foi o cara, porque ele entrou e conseguiu quebrar tudo isso aqui que nós vimos hoje, porque um jogo foi difícil de ver, viu, Capri?
4: Zacaria Labiá é o voto de Ronaldo Giovanelli. E para você, Pretzel?
2: Personagem do jogo, né, Capri? Ronaldo, porque ele entrou e decidiu o jogo. E ele é um bom jogador, tecnicamente. Quando ele foi anunciado, todos nós ironizamos, né? Como assim? O cara que vai estar vindo da China, não joga um tempão e tal. Mas a gente olhou o currículo. Currículo ele tem. Mas ele veio como amigo do Memphis, indicado pelo Memphis. Aí demorou, o Dorival não queria aproveitá-lo. E o Diniz está dando espaço para ele. Contra o Peñarol ele já fez o gol. Jogou bem contra o Peñarol na quinta-feira. E hoje ele entra e decide o jogo num golaço. Um dos 3 gols mais bonitos da rodada. Uma paulada, não é fácil fazer esse tipo de gol. Então eu vou votar nele, o personagem do jogo, o cara que entrou e deu a vitória ao Corinthians.
4: Eu tô achando, viu, Pretzel e Ronaldão, eu tô achando aqui que o grande legado de Memphis Depay no Corinthians não são os títulos, não são as vitórias contra o Palmeiras, são as indicações e principalmente a de Zacaria Labiade. Vai ser lembrado para sempre o nosso
2: Memphis Depay. Tá convicto sobre isso.
4: Nosso Memphis Depay vai ser lembrado para sempre como homem que indicou o Zacaria Labiade, Ronaldão.
3: Sabe o que eu lembro, assim, quando você fala do Memphis? Se ele tiver indo embora hoje, foi o último jogo aqui dele na Arena, assim, vai ser na quarta-feira. Eu lembro da caneta que ele deu no Sabino, a primeira coisa dele. E a segunda coisa, quando vencendo o título Paulistinha, que hoje é Paulistinha ou Paulistão, sei lá. Ele aqui na arena, perto da gente, aqui ele sobe em cima da bola. No momento onde... Ah, Ronaldo, foi só isso. Mas ele fez o gol de cabeça também. Então, a gente lembra isso do Memphis. Agora ele está sendo o cara que ajuda o Corinthians a trazer jogadores. Espero que ele continue, porque teve gente que abraçou o Corinthians, que nem o Duílio, que assinou a confissão. O Adriano, que é outro cara que está lá ainda. Tem um Adriano aí, que é o irmão do Duílio, que ele está questionando as contas do Corinthians. Você acredita nisso, Capri? Mas isso é uma outra história que vai ficar para depois da segunda-feira.
4: Ronaldão, uma dúvida. Você vai votar? Você é conselheiro? Você vai votar amanhã lá na reunião do conselho?
3: Não sou conselheiro. Não sou conselheiro. Na minha época, que era conselheiro, votava... Você tinha uma reunião... Eu tive que explicar isso para um menino também aí, que tá preso aí, Eu tive que explicar para ele, falou, pô, você votou a favor de não sei o que da conta. Eu fui voto vencido na chapa. E outra coisa, no final, quando eu mudei da chapa, falaram que eu era inadimplente. Quer dizer, o Corinthians tem umas coisas que é difícil. Mas... como é que o inadimplente vota, né?
4: Mas o Ronaldão, se você fosse conselheiro amanhã, você votaria pela expulsão
3: do André? Não, sai todo mundo.
4: Sai todo mundo.
3: Mas não pode parar no Andrés também, né? Porque o Andrés foi o cara que fez o mal, trouxe a arena, trouxe tudo. O Andrés, ele vai pagar pelas contas dele. E ele escuta a gente aqui na Rádio Bandeirantes. Então, Andrés, você vai pagar pelo seu erro, pelas suas contas. Agora, ficar só em você é pouco. Porque quem assinou a dívida, para todo mundo ouvir aí, foi o Duílio e foi também o irmão dele, o Adriano, que era o administrador, que ninguém mora para outro, ele apareceu assinando tudo lá. Então, ele tinha a caneta na mão ali forte e o irmão dele, o Adriano, como administrador. Não tinha quem combater. Então, não tinha conselho que aguentasse esses caras mais lá. Então, já não tinha mais função. Porque se você é o cara que vai fiscalizar, se você é o cara que vai fazer a coisa diferente, aí, Ronaldo, você não fez, eu fiz. Tem uma cidadã aí, que eu não vou falar o nome dela, que ela hoje ela está falando mal de mim e do Neto. Só que ela está lá mais tempo, ela não fez nada. Ela abraçou todo mundo. E hoje ela quer sair como presidenta, porque ela falou que ela é melhor que a Leila. Aí para, né? Então o Corinthians, ele é refém de muita gente ruim. Mas hoje em dia e amanhã vai mudar essa história, Capri. E eles estão ouvindo a gente, viu? Eles estão ouvindo a gente aqui. Já mandaram mensagem aqui.
2: Eu quero ver.
3: O que você vai falar, Ronaldão? Só que eu não tenho medo de vocês. Nunca tive medo de vocês. Eu bati de frente. Quando não deu, eu saí fora. Me chamaram de inadimplente. Só que eu votei. Como é que inadimplente vota? Então é o seguinte, o Corinthians vai mudar. A partir de amanhã, se não mudar, vai ter intervenção. Pode escrever, Capê.
4: E amanhã estaremos lá no Parque São Jorge. Bruno Migliosi vai acompanhar essa votação, que é muito importante. Vocês viram aí a manifestação da torcida. Ouvimos o relato do PLV, né? Mostrando ali que a torcida quer o impeachment. O impeachment não, quer a saída, a expulsão do ex-presidente André Sanches do quadro associativo do Corinthians. Então amanhã a
3: Rádio Bandeirantes... Do Vitalício. Porque ele é vitalício, o Andrés é vitalício. Todos os ex-presidentes, eles são vitalícios quando terminam o mandato.
4: A votação amanhã é para expulsão do clube, não é? Para ser expulso do clube, não é?
3: Isso, tem que ser ele e mais um monte de vitalício lá. Tem bastante que não fizeram nada até aqui.
4: Sim.
3: É para começar lá. Para começar lá no passado e vir arrastando. Ver quem é quem. Eu acho que amanhã é um grande começo.
4: Exatamente. Amanhã a gente vai acompanhar esse dia com o Bruno Migliosi. Dia não, já no começo da noite, né? A partir das 18 horas está marcada a reunião do Conselho. A portas fechadas. Não se sabe ainda se voto é aberto ou não.
3: Não, né? aberto.
4: Voto aberto, Ronaldão?
3: Aberto. Já estou sabendo, aberto. Para todo mundo saber quem é que está segurando a mão de quem lá. Tá? Vai ser aberto.
4: Então, ótimo. Mas não aberto aos jornalistas. Não vai poder ingressar no Parque São Jorge. Jornalistas não, e
3: depois
4: torcedores.
3: Vai saber.
4: Só lá na porta. A gente vai ficar lá na porta aguardando. Mas, claro, a gente vai saber o resultado. Bruno Migliosi estará lá para acompanhar essa reunião, que é muito, muito importante. Quando a gente está ali no Ministério Público, quando a gente está sob vigilância do Ministério Público, vejam só o tamanho do problema do Corinthians. Então, amanhã, quem sabe, não é? É o início de um modelo de renovação, de mudança, de troca de gente, de comando. Enfim, a gente vai acompanhar. E claro, aqui na programação da Bandeirantes, todas essas informações. Mas o Corinthians ganhou, o Timão venceu, bateu o Atlético Mineiro por 1-0. E na sequência, no apito final, vamos entender como foi essa vitória corintiana. Vem aí o apito final para explicar a vitória do Timão, falar muito também dos outros jogos do Campeonato Brasileiro. O melhor pós-jogo do Rádio Esportivo do Brasil está chegando. A análise do Ronaldo Giovanelli, do Alexandre Pretzel, o trabalho da reportagem Bandeirantes com o Paulo do Vale, eu e o Agrela de olho aqui nos outros jogos do Brasileirão. Tudo isso na sequência. 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
1: Ele recuou, dá chute pra frente, pra trás.
2: E vem Corinthians, segura Ronaldo, Mateuzinho dominou, cruzou, levantou na segunda trave, Labial vai bater pro gol, bateu!

0: bochecha esquerda. Era na bochecha esquerda do goleiro Everson. Enorme no fundo do gol. Labia, Zacaria, Zacaria, Labia, Labia, Zacaria, Zacaria, Labia pro timão. Gol, emoção maior do futebol. E essa emoção, essa emoção, essa emoção que você proporciona, fiel torcida corintiana. Labia, agora Corinthians 1, Galo 0. Disse um pulo de primeira. Uma paulada na bochecha, na bochecha, na bochecha esquerda da rede aos 42 minutos de bola rolando. O detalhe do gol é todo o seu design do
1: VAR. Ah, Zacaria Labia, o nome do gol. E aí o Lince escoça no finalzinho já da partida, não é? Do jeito que o torcedor corintiano gosta. Quer dizer, gosta mais ou menos, é que é sofrimento, é sofrido. Mas se não for sofrido pro torcedor do Corinthians, não tem graça. E hoje foi com muita graça, porque foi o golzinho já no final aí do jogo, no final da partida. E o Corinthians soma 3 pontos muito importantes. Tem bola rolando ainda aí, ô Agrela, vamos lá. Bola rolando, o que já rolou e o que vai rolar ainda no Brasileiro. Vamos lá, 17ª rodada, e eu já vou ouvir o Pretzel e o Ronaldão. Fala aí, Agrela.
2: Vamos lá, Capri. Nesse momento, 12 minutos de jogo lá em São Januário. O Vasco vai empatando 0-0 com a equipe do Bragantino por essa 17ª rodada do Brasileirão, que aliás só acaba amanhã, com o confronto entre Coritiba e Bahia, às 8 horas da noite, lá no Couto Pereira. Hoje, mais cedo, o Atlético Paranaense bateu o Remo fora de casa por 2-1, dois gols de Viveiros, 10 gols, o artilheiro dessa edição do Brasileirão até aqui, e o Cruzeiro ganhou da Chapecoense pelo placar de 2-1, Capri.
1: Muito bom, aí portanto, jogos deste domingo do Campeonato Brasileiro. Agora é hora de opinião, vamos ouvir Alexandre Pretzel e Ronaldo Giovanelli explicando essa vitória corintiana daqui a pouquinho. Paulo do Vale, lá da área de entrevista, zona mista, os vestiários da Arena Corintiana, ouvindo os personagens da vitória do Timão por 1-0 sobre o Galo. Quero te ouvir, fala aí, Ronaldo Giovanelli. Fala, Ronaldão, explica aí como é que foi essa vitória do Corinthians.
3: Capri, um começo de jogo que a gente falou assim, olha, vai ter intensidade, entrega, isso o Corinthians teve, mas depois dos 15, 20 minutos do primeiro tempo, o Corinthians começou a dar uma caída. E o time do Galo veio para buscar um ponto. A verdade é essa. O Galo, se ele vem com o propósito de jogar no contra-ataque forte, coisa que eles não fizeram, eles tentaram até, mas não conseguiram também. E poucos arremates ao gol. E a gente percebeu na troca de resenha, eu e o Preto aqui no primeiro tempo, que todo mundo finalizou, menos o Yuri Alberto. Quer dizer, estava sem confiança. É um jogador que ganha um salário absurdo e sem confiança. Então, fica difícil você administrar. Aí chegou o Bidon finalizando, chegou o André. Aí daqui a pouco dentro da área estava também o zagueiro Gustavo, onde esse menino subiu nas costas dele, o zagueiro. E a gente falou aqui, cantou a bola, falou, peraí, isso é uma mochila ou ele foi seguro dentro da área? Então, poucos arremates ao gol e o Corinthians sucumbiu. A cera, um juiz disperso. E muitas vezes não querendo correr, e no final do jogo ele corre, ele dá um pique atrás aqui para tentar achar uma falta que não teve dentro da área. E eu ressaltei isso na transmissão. Então, o Corinthians hoje foi muito abaixo. Eu não sei se foi a viagem para o Uruguai, se foi a sorte que o Diniz fez a leitura e mexeu no time. Porque hoje aqui a gente não teve o mesmo time aguerrido, mas não foi um time omisso como era na época do Dorival Júnior. O time aqui com o Dorival Júnior, ele ficava tocando a bola, mesmo perdendo o jogo, ele ficava tocando a bola. Hoje, o time procurou. Tanto é que aí achou esse menino, o Zacaria, e fez um arremate espetacular no final do jogo. Mas o Diniz quis vencer o jogo. Colocou na cabeça do jogador esse tipo de coisa, mas o time ele deixa a desejar porque ele não tem qualidade. Gastou-se muito dinheiro, Capri, com jogadores meia boca. E o Corinthians hoje é refém. Imagina o Pedro Raul no banco, que ele não entra, se ele entra, ele deixa a torcida brava. Esse cara ganha um salário exorbitante no Corinthians. Então, eu espero que amanhã mude a história do Corinthians. Comece com o Andrés, termine com o Duílio e o irmão dele, e a caneta que eles têm pesada. Ou se não, uma intervenção, porque se não mudar amanhã, se não mudar a cara do Corinthians, o Corinthians vai ser refém de jogador meia boca, de empresário meia boca, que fica cobrando o time do Corinthians aqui. E uma outra coisa que eu vi, que me chamou a atenção, Capri, tanta propaganda no telão. Eu espero que toda essa renda que teve aqui do telão, anunciando todas as empresas, que caia no cofre do Corinthians. Eu espero que aconteça isso, porque o Corinthians é refém e o Corinthians precisa escapar dessa turma. Por isso que o Corinthians precisa respirar, porque o Corinthians vai respirar sem essa turma, vai respirar muito. O Corinthians respirou sem Rivelino, sem Neto, sem Ronaldo Fenômeno. Só que precisa ser organizado. E se ninguém organizar, que está lá dentro do clube, e os conselheiros também que amanhã não aparecerem para votar e não derem a cara lá para bater, ainda mais os vitalícios, porque cobraram-se tantos os que passaram, e a gente não tinha o que fazer. Eu passei lá, não tinha o que fazer também. A gente tinha que ser refém de uma chapa onde ela era omissa ao presidente, e acontecia muitas coisas, você tentava debater e não tinha como. E no final, você foi dito como inadimplente, só que você votou. Então tem coisas que acontecem no Corinthians. Eu espero que mude, porque vai ser vigiado também pelo Ministério Público amanhã. Os erros, a coisa toda, tem muita coisa acontecendo, Capri, que a gente não sabe como aconteceu. Eu que estive lá, estive presente nas votações, não sei como aconteceu. E na última reunião, o Adriano, que era irmão, é irmão do Duílio, questionando as contas. Quer dizer, passou pela mão dele, na gestão dele, porque era ele que assinava tudo. E agora, depois que ele saiu, ele aprendeu a fazer conta, ele aprendeu a questionar. Então tem coisa que acontece só no Corinthians e precisa mudar. Hoje aqui, o Corinthians só venceu porque aquela lei, né, de fazer a cera, Capri, sabe aquela cera? Cera, mastigar o jogo. Você tem que fazer a cera como eu fazia na minha época, era no final. No começo do jogo, até os 15 do segundo tempo, era briga para ver quem ganhava os 3 pontos. Ou se não, fora de casa, você brigar por mais dois pontos no pênalti. Ah, você ganhou um, você pode ganhar mais um nos pênaltis. Aí sim, se você tem goleiro bom, você briga. Isso faz tempo. Agora, o Corinthians não pode ser refém a esse tipo de jogadores e administração que foi feita aqui. Depois de hoje, a gente começa a analisar que... Acho que já deu, né, Capri? Já deu para essa maracutaia toda no Corinthians também, né? Não. É começar uma nova vida a partir de amanhã.
4: Há muito tempo, né? Há muito tempo que o Corinthians tinha que ser refundado. Há muito tempo. Vou te falar, viu, Ronaldão? Tem gente que está no Corinthians hoje que eu via no seu tempo lá, mandando no Corinthians há mais de 30 anos. Ó,
3: você quer saber o que me matou, Capri?
4: Que isso?
3: Você quer saber o que me deixa doido? É que vê uma conselheira vitalícia que tá lá, parece um dinossauro há muitos anos, e hoje falando de SAF. Você imagina cair na SAF do sobrinho. É muita loucura pro Corinthians. O corintiano não aguenta isso, tem que ser coisa nova. Se o Botafogo tá sofrendo com SAF, se o Galo tá sofrendo com SAF, que aquela SAF que veio com dinheiro, você imagina sem dinheiro. E do sobrinho da vitalícia. O Corinthians não é para amador, não. O Corinthians tem que ser uma coisa bem feita. E eu espero que, se amanhã não acontecer nada e se não começar a limpeza, que tenha intervenção sim do Ministério Público, que mude, porque o Corinthians é uma nação, o Corinthians é algo diferente. Não pode ficar refém,
4: É isso aí.
3: E quem tentou fazer a diferença, Capri, foi dado como inadimplente, mas votou. Como inadimplente vota? Eu vou deixar no ar isso aí, porque isso aí é muito louco. Inadimplente votou, ainda foi engolido na reunião. E como é que ele votou? Se o inadimplente não pode entrar no clube? Olha quanto tempo nós estamos falando disso, né? É muito louco isso aí. Sim. O Corinthians é para ser estudado.
4: O Agrela levantou aí amanhã, então, na reunião. O Agrela, nós temos... são 301 conselheiros do Corinthians. O Corinthians tem hoje 301 conselheiros, mas não precisa o número mínimo, não é? Qualquer número de conselheiros presente amanhã lá na reunião, já vai ter reunião e maioria simples já pode causar a expulsão do André Sanches, é isso, não é?
2: Exatamente, Capri. Então, se 3 conselheiros forem, por exemplo, ao Parque São Jorge, 2 votarem a favor da expulsão, o André Sanches é, portanto, expulso do quadro associativo do clube. Então, sem quórum mínimo, interessante isso.
4: É isso aí. Então, amanhã...
3: A novidade, Capri, a novidade que eu recebi agora do Ministério Público aqui, do Cassiano, né? O Cássio, né? Que ele falou o seguinte: ele vai querer ficar de olho para ver quem vai chegar com atestado amanhã. Imagine o vitalício chegar com atestado amanhã para não votar, porque vai ser voto aberto. Depois todo mundo vai saber quem votou. Aí ele vai querer saber também quem faz parte de tudo isso aí. É legal isso aí. Ministério Público em cima.
4: Boa, Ronaldão! Essa semana tem mais, hein? Estaremos juntos aí. Semana de Libertadores da América. Bom descanso e até a semana. Tchau, Ronaldão!
3: Abraço, Capri, Pretzel, e ó, espero que...
4: Abraço.
3: Que amanhã o Corinthians... Mude todo o cenário, mude tudo. E comece a passar limpo, porque a gente está cansado de ver o pessoal receber no seu nome e assinar a dívida no nome do Corinthians. acho que vai ser passado a limpo. Um abraço a todos vocês, obrigado, Capuí, até quarta-feira.
4: Até, valeu, Gondaldo Giovanelli, destaque final da Opinião Bandeirantes. Pretz, eu quero te ouvir, explica pra gente como é que foi essa vitória do Corinthians, sofrida, não é, apertadinha, mas venceu, 3 pontos é o que importa, fala aí, Pretz.
5: Não, tem toda a razão, e eu começo pelo gol. Porque o gol saiu aos 42 do segundo tempo, mas o gol foi o lance fundamental, o lance principal do jogo. O jogo foi fraquíssimo tecnicamente, para o que as duas diretorias gastam, e eu gosto de colocar isso, dois times horrorosos em campo. O Eduardo Domingues, técnico do Galo, ah, mas ele chegou há pouco. Sim, não tão pouco assim. Ele já teve possibilidade de mudar, mudou a fotografia do elenco agora, alguns jogadores chegaram com o Sampaoli, o Hulk já foi embora, o Scarpa está machucado. Tá fora de combate até, fez uma artroscopia no joelho. Igor Gomes afastado, que eu gostaria de ver jogando, por exemplo, jogaria no Inter, por exemplo, jogador interessante. Não sei como é que ele não tá jogando nesse time, nesse catado do Galo. Então é o seguinte, o que o Corinthians esperava? Que assumisse o jogo e fosse uma equipe intensa, forte, competitiva, desde o início atropelando o Galo. Não foi isso que a gente viu. A gente viu um primeiro tempo muito fraco. Tudo bem que o Corinthians começou com a melhor chance do primeiro tempo, que o Gustavo Henrique perde um gol na pequena área que ele tenta tirar do goleiro. Foi o melhor lance num bate-rebate, atuando como centroavante. Depois o Galo teve o quê? Duas entradas, né? O Renan Lodi cruzando na área. O Coelho fez um gol impedido, impedimento bem marcado. No mais não teve muita coisa. O Hugo Souza hesitou numa saída e o Coelho perdeu um lance, mas muito pouco para o que foi o jogo. Aí ficou um jogo amarrado com muitos erros de passes dos dois lados, setores ofensivos anêmicos. Aí no intervalo, ele tira o Lingard, que não jogou nada, e colocou o Caio César, que também já é conhecido do Renan Lodi. Então, o Renan Lodi realmente jogou como atacante no primeiro tempo, no segundo tempo ele não passou, ficou como lateral, porque ele conhece a característica do Caio César, os dois jogaram juntos no Al-Hilal. Então ficou o time do Atlético dando a bola para o Corinthians e retrancado, esperando que o Corinthians errasse para tentar alguma coisa. E o Corinthians com enormes dificuldades, o Roberto mal, Garro mal, né? O Bidu tentando de tudo, mas muito sozinho. Então ficaram alçando bola na área. Aí entrou o Memphis Depay aos 15 minutos. Entrou também o Alan com as saídas do Raniel e do André. Ficou um time extremamente ofensivo, mas sem a bola chegar na frente. Então facilitou um time que queria jogar pelo empate, que foi no caso do Galo. Só que o Galo foi tão retrancado, tão defensivo, tão sem ambição, que chamou tanto o Corinthians para perto da área, que com a entrada do Labiate, aos 31 do segundo tempo, ele decidiu o jogo. Numa paulada e num golaço, num cruzamento para a área. Então, Labiate, no único grande lance do jogo, foi o gol. Muito...
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